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2: Prevenção sanitária, chave para sustentabilidade e eficiência no campo. Atendimento rápido ao AVC pode reduzir sequelas. O que pacotes de salgadinhos e bolachas fazem com a microbiota e a saúde intestinal? Prevenção sanitária garante produtividade, sustentabilidade e segurança alimentar na pecuária brasileira. Num país com mais de 230 milhões de bovinos, o controle de parasitas continua sendo um dos principais desafios do setor, afetando diretamente o desempenho dos animais e a rentabilidade das propriedades. Uma pesquisa encomendada ao Datafolha aponta que infestações por parasitas podem causar perdas de até 13 quilos por animal na pecuária de corte e redução de 7% na produção de leite. Segundo especialistas, medidas preventivas como monitoramento constante, manejo sanitário adequado e uso estratégico de produtos antiparasitórios ajudam a reduzir prejuízos e tornam a produção mais eficiente. O atendimento rápido é um dos fatores mais importantes para reduzir sequelas e aumentar as chances de recuperação de pacientes vítimas de AVC. O conhecido acidente vascular cerebral, ou também popularizado derrame. Segundo especialistas, a adoção de protocolos bem definidos e equipes capacitadas é fundamental para garantir agilidade desde a chegada do paciente ao hospital. Uma revisão científica destacou que o consumo frequente de alimentos ultraprocessados, como salgadinhos, bolachas recheadas e refeições industrializadas, pode prejudicar a microbiota intestinal. Os pesquisadores apontam que esses produtos favorecem um ambiente inflamatório no intestino, reduzindo a diversidade de bactérias benéficas e comprometendo funções importantes relacionadas à digestão, à imunidade e ao controle da inflamação. Segundo o estudo, os ultraprocessados costumam conter altos níveis de açúcar, gorduras refinadas, sal e aditivos alimentares, além de pouca fibra. Esse conjunto de fatores pode provocar desequilíbrio da microbiota, aumentar a permeabilidade intestinal e estimular processos inflamatórios associados a doenças como obesidade, diabetes tipo 2, problemas cardiovasculares e enfermidades inflamatórias do intestino. Os especialistas ressaltam que a melhor forma de proteger a saúde intestinal é reduzir o consumo de ultraprocessados e priorizar alimentos frescos ou minimamente processados. Frutas, verduras, legumes e grãos integrais ajudam a manter uma microbiota mais diversificada e saudável, contribuindo para a prevenção de doenças e para o bom funcionamento do organismo. Produtores das regiões Sudeste e Centro-Oeste do Brasil se destacaram num desafio nacional promovido pelo SESB, que é o Comitê Estratégico Soja Brasil. Os resultados foram alcançados com o uso de ferramentas biológicas e de fisiologia vegetal, voltadas ao aumento da produtividade e da rentabilidade das lavouras. Os produtores atribuem os resultados à combinação de boas práticas agrícolas, investimentos em fertilidade do solo, genética, manejo e tecnologias aplicadas durante todo o ciclo da cultura.
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Lamentações 3, 22 e 23. As misericórdias do Senhor são a causa de não sermos consumidos, porque as suas misericórdias não têm fim. Novas são cada manhã. Grande é a tua fidelidade. 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

Jesus Cristo nunca quebrou e nunca quebrará uma promessa. E é exatamente por isso que podemos ter segurança naquilo que ele nos diz no Evangelho de João, capítulo 11, nos versos 25 e 26. Eu sou a ressurreição e a vida. Quem crê em mim, ainda que esteja morto, viverá. E todo aquele que vive e crê em mim, nunca irá morrer. Cristo, Filho de Deus, morreu na cruz para nos salvar. E a nossa esperança, essa promessa, nos garante que se confiarmos nossas vidas a Ele, a morte física neste mundo não será o fim. E assim como Ele, ressuscitaremos um dia. E dali em diante, para vivermos no paraíso para toda a eternidade. Por isso, querido ouvinte, se você nunca deu um passo de fé, confiando sua vida a Jesus, faça isso ainda hoje. E tenha a maravilhosa esperança e paz de que é no paraíso com Deus, onde você passará a eternidade. 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

0: Começa agora o programa Oração em Família aqui na BBN. Eu sou Lincoln Oliveira e é muito bom orarmos juntos. Vamos ouvir agora uma meditação bíblica trazida por Newton Costa. Newton.
1: Crescendo em Deus. Olá, meu querido ouvinte. Que bom estarmos juntos novamente. Hoje eu quero convidar você a pensar sobre a sua caminhada espiritual e lhe fazer uma pergunta muito importante. Você já se perguntou como crescer na sua fé? Há mais em Paris do que apenas a Torre Eiffel. Se você sair dos principais roteiros turísticos, descobrirá cafés singulares, esperando para ser desfrutados, perfumadas lojas de flores não divulgadas e pousadas particulares que nem sequer são citadas nos guias de turismo tradicionais. Visitar uma grande cidade e conhecer a Deus tem muita similaridade. Você não pode conhecer a Deus de um modo mais profundo se ficar apenas na superfície. A palavra de Deus nos mostra o segredo para este amadurecimento no livro de Tiago, capítulo 1, verso 25. Aquele, porém, que atenta bem para a lei perfeita da liberdade e nisso persevera, não sendo ouvinte esquecido, mas fazedor da obra, esse tal será bem-aventurado no seu feito. Se você quiser aprofundar e estudar mais, anote essas referências bíblicas. Segunda Epístola de Pedro, capítulo 3, 18, Colossenses 1, do verso 9 e o 10, também a Epístola de Pedro, 1 Pedro, capítulo 2, verso 2, Filipenses 1, 6 e Salmos 32, verso 8. É exatamente isso que a Bíblia nos revela. Dentro dela há incontáveis passagens de inspiração para que você possa aprender mais sobre a personalidade e o caráter de Deus. Quando você passa um tempo com outros cristãos, lendo a palavra, em oração e assumindo a sua responsabilidade de fé, você pode extrair deles a força e as experiências vividas e compartilhar as suas também. Por isso, pesquise as páginas da Bíblia para descobrir novos lugares na Palavra de Deus. Mas, acima de tudo, esteja disposto a viajar e a crescer no seu relacionamento diário com Deus. Você ficará surpreso com o que lhe aguarda na próxima página, na próxima esquina. Meu querido ouvinte, a vida cristã não pode ficar estagnada. Não se contente em olhar para o Senhor apenas de longe ou de forma superficial. Vá mais fundo hoje na oração, na leitura da Bíblia e na comunhão com Ele. Há tesouros e experiências profundas com o Pai que você só vai descobrir quando decidir dar o próximo passo no seu crescimento espiritual. Como bem escreveu o autor Max Lucado, o crescimento é o objetivo do cristão. A maturidade é obrigatória. Se uma criança parasse de se desenvolver, os pais ficariam preocupados, certo? Os médicos seriam chamados, exames seriam feitos. Quando uma criança para de crescer, há algo errado. Que o Senhor guie e multiplique as forças da sua família. E agora voltemos ao apresentador do programa para orarmos pelos pedidos que chegaram a nós com você e por você, querido ouvinte.
0: Muito obrigado, Newton, por esta meditação. Eu agora convido você a orar intercedendo comigo. Um ouvinte pede oração por sua esposa que está enferma. Ore pela saúde de uma irmã em Cristo que foi diagnosticada com câncer de mama e passará por uma cirurgia esta semana. Um ouvinte pede por sua irmã que mora no exterior. Pede pelo seu casamento. Um ouvinte pede por uma causa que tem na justiça. Um ouvinte pede pela salvação de seu esposo, de seu filho e família. Pela restauração do seu casamento. Por sua filha missionária. Um ouvinte pede pela salvação de sua família. Pela vida de seu irmão, pede por libertação de dependência química. Um ouvinte pede por uma entrevista de trabalho que terá e por sua família. Um ouvinte pede pela cirurgia de catarata do seu avô. Um ouvinte louva a Deus pelo cuidado em sua vida e pede pela restauração do seu casamento. Um ouvinte pede por direção de Deus para ela e seu esposo. Pede em relação à mudança de igreja e relacionamento familiar. Um ouvinte pede por sua saúde. Ela menciona a coluna e imunidade. Pela salvação e libertação de seu esposo e de seu filho. Um ouvinte pede pelo conforto de Deus para sua família, devido à perda de uma irmã que o Senhor a levou para estar com ele. Um ouvinte pede por sua saúde, ela está debilitada. Um ouvinte pede pela vida de seu primo, pede por libertação e direção de Deus. Um ouvinte pede pela saúde e salvação de sua irmã. Um ouvinte louva a Deus pelo novo emprego de seu marido. Um ouvinte pede por um procedimento cirúrgico pelo qual passará devido a uma hérnia de disco. Este é o programa Oração em Família aqui na BBN. Você pode encaminhar para a gente o seu motivo de oração através da nossa página no Facebook ou pelo WhatsApp da BBN ou mandando um e-mail para rede@bbnmedia.org. Um ouvinte pede por sua saúde. Ore pela saúde desta ouvinte, ela também pede pelos preparativos de uma viagem que fará. Uma mãe pede por sua saúde e pela saúde de seu filho, que está com um nódulo. Um ouvinte pede por sua saúde, ela sofreu uma queda e fraturou o fêmur. Um ouvinte pede por uma amiga que vai passar por uma nova cirurgia cardíaca. Pela restauração de sua família e por uma perícia que irá fazer. Uma ouvinte pede pela vida espiritual de seu namorado. Um ouvinte pede por uma amiga que vai passar por uma nova cirurgia. Pela salvação do seu filho que saiu do emprego e não sabe onde está. Um ouvinte pede por sua filha e por sua vida, pede por sabedoria. Um ouvinte louva a Deus pela aprovação de sua filha em uma prova. Um ouvinte pede pela vida de sua irmã. Pede por salvação, saúde e casamento. Um ouvinte pede pela restauração do seu casamento e pelo seu filhinho de 3 anos. Um ouvinte pede por um amigo de trabalho. E por um coração grato. Um ouvinte pede por sua vida, pede por sustento, proteção e um trabalho. Bondoso e amado Pai, nós te agradecemos por tantas bênçãos. Te agradecemos pela vida que temos em Jesus, vida abundante e eterna. Senhor, neste momento, apresentamos diante de Ti cada pessoa que foi mencionada aqui. O Senhor também conhece, nesse momento, aquilo que vai no coração de cada ouvinte. Pedimos a Deus pelos nossos parentes, amigos que ainda não são salvos, pedindo pela salvação. Lembramos dos enfermos, Senhor. Sabemos que Tu és o autor da vida. Pedimos a Deus a Tua intervenção, restaurando a saúde. Desde a criança, o bebezinho, até a pessoa mais idosa, Pai, colocamos nas Tuas mãos. Peço a Deus por aqueles que perderam o ente querido, pela dor que estão enfrentando. Peço a Deus o consolo que vem do Teu Espírito Santo. Oramos a Deus por aqueles que precisam de um trabalho, precisam do seu ganha-pão. Que o Senhor vá à frente, abrindo a porta da oportunidade no dia de hoje. Oramos por aqueles que precisam de sabedoria na tomada de decisões. Lembramos também das autoridades no nosso país. Oramos a Deus pelo mundo, pelos países que estão em guerra, pedindo a Deus por paz. Pedimos a Deus pelo país da Venezuela, pedindo o Teu conforto, o consolo e também a restauração diante dessa última catástrofe. Pai, nos colocamos como igreja nas Tuas mãos, pedindo que o Senhor nos use para alcançar aqueles que estão ao nosso redor. Pedimos a Deus pelos missionários espalhados pelo Brasil e mundo afora, que o Senhor os capacite. Pai, oramos assim no precioso nome de Jesus. Amém.

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1: Querido amigo, hoje temos como propósito estudarmos mais um texto do livro de Apocalipse. Iniciamos agora o estudo, então, do último capítulo de Apocalipse. Nós vamos estudar Apocalipse 22, versículos 1, 2, 3, 4 e 5. Nesse texto, nós vamos encontrar mais vislumbres da cidade santa, do reino de Deus, que será o local da eterna morada dos salvos em Jesus Cristo. Quando nos deparamos com esse texto em que João registra as visões que Deus lhe deu, fica claro o paralelo. Fica clara a semelhança entre o primeiro capítulo de Gênesis e esse último capítulo de Apocalipse. A Bíblia Sagrada começa e termina mencionando o quê? Um paraíso, um rio, uma árvore da vida. Mas quando reparamos nos detalhes, a cena final é muito mais bela do que a cena inicial. O final é mais bonito do que o começo. É importante perceber, e deve-se constatar, que o paraíso apocalíptico não é a volta ao paraíso da criação, pois o céu e a terra já passaram. O paraíso futuro é novo, porque existirão novos céus e nova terra. Querido amigo, essas cenas maravilhosas descritas por João têm dado margem a diversas interpretações. Alguns estudiosos entendem que a Nova Jerusalém é uma cidade real. Outros afirmam que essa cidade descrita por João é uma representação simbólica da Igreja triunfante. Enquanto alguns creem que ela existirá sobre a terra por toda a eternidade, outros acreditam que ela apenas representa o estado eterno. Embora tenhamos diferentes interpretações e opiniões, é certo que a descrição de João nos faz vislumbrar uma figura de uma beleza incomparável. Essas descrições são retratos da vida eterna, que significa uma dimensão totalmente nova da existência humana. Vida eterna é a bênção que terão todos os que, pela fé, receberam Jesus como Senhor de suas vidas. Terão nova vida, novos propósitos, novas ações. Terão a bênção de experimentar, viver na presença de Deus contínua e eternamente, pois a própria cidade é um templo repleto da glória de Deus. Nessa nova dimensão de vida, na Nova Jerusalém, primeiro, estaremos libertos da pena do pecado, pois desde a eternidade o Senhor Jesus já morreu por nós. Estaremos livres do poder do pecado que ainda hoje nos fustiga e nos faz pecar. Mas finalmente estaremos libertos da presença do pecado, pois no reino eterno o mal não tem espaço para ali permanecer. Ora, diante dessas verdades que nos inspiram a adorar a Deus em espírito e em verdade, nós vamos estudar esse texto, esses versos, dando a eles o seguinte título: A Reluzente e Gloriosa Cidade de Deus. Eu repito, com base então em Apocalipse 22, 1 a 5, o título é A Reluzente e Gloriosa Cidade de Deus. Querido amigo, estamos, então, contemplando, através de João, imagens impressionantes da reluzente e gloriosa cidade de Deus. Estudar, refletir e meditar sobre a vida que teremos com Deus é o saudável alimento para a vida de todo cristão verdadeiro. Pregar, estudar e refletir sobre o céu nos proporciona lições morais que todos nós que amamos a Cristo devemos conhecer e aplicá-las em nossas vidas. Por exemplo, podemos alistar 7 lições que vêm do estudo e da reflexão sobre essa vida eterna, sobre essa reluzente e gloriosa cidade de Deus. Quando estudamos sobre o céu, sobre a nossa vida com Deus na eternidade, temos essas 7 lições. Primeiro, Jesus nos alerta para termos tesouros aonde? No céu. Mateus 5, 19 a 21. Jesus ensinou que devemos orar e praticar, faça-se a tua vontade assim na terra como no céu. Portanto, devemos obedecer ao Senhor Jesus. Terceiro, devemos pensar e meditar no céu, porque isso nos ajuda a enfrentar o sofrimento. Em quarto lugar, meditar no céu nos livra do medo da morte. Em quinto lugar, uma quinta lição, Paulo diz que devemos pensar nas coisas de cima. Embora vivendo aqui nesse dia a dia, o nosso pensamento deve estar focado na eternidade que passaremos com o Senhor Jesus. Sexta lição, lembrarmos do céu nos ensina a renunciar os bens terrenos e passageiros, assim como fizeram, por exemplo, Abraão e Moisés, conforme o autor de Hebreus menciona no capítulo 11, esses dois servos de Deus que tinham seu foco na vida eterna. E uma sétima lição é que o vislumbre do céu nos estimula a viver em santidade. Sabe por quê? Porque nós temos que ser santos, porque o nosso Deus é santo. Sim, é isso mesmo. Estudar, refletir e meditar sobre o céu nos estimula a vivermos de modo cada vez mais agradável a Deus. Então, o estudo desses versos nos desafia a viver nessa cidade e nos dá como princípio essa frase: somente a cidade renovada por Deus pode ser mostrada como reluzente e gloriosa. Eu repito, somente a cidade renovada por Deus pode ser mostrada como reluzente e gloriosa. E o grande desafio, então, é nós participarmos dessa cidade. Mas para participarmos dessa cidade, temos que nos posicionar hoje, agora, diante do Senhor Jesus. Nesses versos, nós vamos encontrar três figuras simbólicas que mostram esta reluzente e gloriosa cidade de Deus. A primeira figura simbólica dessa cidade se vê na existência do rio de água viva. Versículo 1. Então me mostrou o rio da água da vida, brilhante como cristal, que sai do trono de Deus e do Cordeiro. Querido amigo, no Éden, um rio regava o jardim. Mas essa água da vida é infinitamente superior às águas do primeiro paraíso. Essa água da vida é superior às águas figurativas citadas pelos profetas. Por exemplo, Ezequiel 47, Zacarias 14. É tão superior essa água da vida quanto a fruta madura é superior à flor. Aquelas águas podem simbolizar a graça divina, mas essas águas da Nova Jerusalém simbolizam as glórias evangélicas aperfeiçoadas. Elas fluem continuamente de Deus, a fonte da vida, simbolizando o quê? A continuação ininterrupta da vida concedida aos santos, uma água da vida sempre fresca que se origina do bom pastor, o Cordeiro de Deus, conforme o Salmo 23. Certamente, essa água concede aos santos vitalidade perpétua. Isaías profetizou da resposta divina à sede espiritual do povo perdido. Isaías disse: os aflitos e necessitados buscam águas, e não as há, e a sua língua se seca de sede, mas eu, o Senhor, os ouvirei. Eu, o Deus de Israel, não os desampararei. Abrirei rios nos altos desnudos e fonte no meio dos vales. Tornarei o deserto em açudes de águas e a terra seca em mananciais. Isaías 41, 17 e 18, Isaías 43, 20. Voltando então à Nova Jerusalém, essa cidade maravilhosa, lemos que no centro da cidade estará o trono de Deus e do Cordeiro, de onde, na sua visão, João viu que procedia esse rio puro da água da vida, claro como cristal. As águas dos rios que vemos hoje, normalmente estão contaminadas pela ação humana. mas esse rio maravilhoso é chamado de Rio da Água da Vida por causa das suas propriedades vitalícias. Ao invés de fontes localizadas nas montanhas, esse rio tem como seu manancial o trono de Deus, por baixo do qual as águas fluirão abundantes para todos nós. A água que sustentará os santos, que irá descedentar os santos, vem do trono de Deus. A segunda figura simbólica dessa cidade maravilhosa, reluzente e gloriosa, se vê na existência da árvore da vida. Versículos 2, 3 e 4. No meio da sua praça, de uma e outra margem do rio, está a árvore da vida, que produz 12 frutos, dando o seu fruto de mês em mês, e as folhas da árvore são para a cura dos povos. Querido amigo, nessa imensa cidade haverá uma praça ou uma rua principal, conforme o grego, através da qual o rio correrá, e nas suas margens, à direita e à esquerda, estará plantada, estará frutificando a árvore da vida. Lemos sobre essa árvore no livro de Gênesis, e que o seu fruto permitia vida eterna para o homem. Na visão dessa cidade santa, na habitação de Deus, Ezequiel viu que esse rio que nascia no templo era ladeado por árvores frutíferas de ambos os lados. Esse versículo, então, é muito parecido com o que Ezequiel registrou, frisando o que? A bênção de estar na presença de Deus, na cidade santa, sustentado e protegido pelo próprio Senhor. Junto ao rio, às ribanceiras de um lado e de outro, nascerá toda sorte de árvore que dá fruto para se comer. Não fenecerá sua folha, nem faltará o seu fruto. Nos seus meses produzirá novos frutos, porque as suas águas saem do santuário, e o seu fruto servirá de alimento e a sua folha de remédio. Essa é a profecia de Ezequiel 47:12. Mas essa árvore da vida estava num local central, isto é, no local principal da cidade. Quando caiu no pecado, o homem perdeu seu acesso a essa árvore. Deus não queria que a sua criação vivesse eternamente no pecado, e por isso expulsou o homem do paraíso. E o número 12, repetido então nessas figuras, reforça a ideia do povo de Deus que recebe essas bênçãos na presença dele. Esses 12 frutos têm esse significado. Então, pelo povo dele, Deus oferece também a cura para todos os povos, simbolizando que todas as nações e raças, os salvos, serão alimentados e serão curados pelos frutos e pelas folhas dessa maravilhosa árvore. A divulgação do Evangelho pela Igreja do Senhor traz cura para todos os corrompidos pelo pecado. A cada mês, a árvore vai produzir um fruto diferente, assim como as diversas estações do ano produzem diversos frutos, com a diferença de que não há, como agora, meses sem fruto. Na verdade, o significado é maravilhoso, é espetacular. Haverá uma interminável variedade de frutos, pois o número 12 deve ser interpretado simbolicamente, porque representa a totalidade de todos os tempos da igreja. Versículo 3 ainda diz: nunca mais haverá qualquer maldição. Nela, nessa cidade, estará o trono de Deus e do Cordeiro, e os seus servos o servirão. Foi o profeta Zacarias que 600 anos antes de João falou a respeito da salvação de Jerusalém quando ele disse: habitarão nela e já não haverá maldição, e Jerusalém habitará segura. Zacarias 14:11. Querido amigo, a maldição que afligiu o homem desde o pecado do primeiro casal no Éden foi removida pelo sacrifício do Senhor Jesus. A cidade santa é então abençoada e segura. Nela estará o trono de Deus e do Cordeiro. Olhando para a circunstância abençoada de Israel restaurada, Jeremias disse: naquele tempo chamarão a Jerusalém de trono do Senhor. Jeremias 3:17. E novamente, então, a figura enfatiza o ponto mais importante dessa imagem de bênção, isso é, a presença do Senhor no meio do seu povo. A Cidade Santa deriva a sua beleza e a sua grandeza não das pedras ou do ouro ou de qualquer outro elemento material. Não. A beleza e a grandeza derivam da presença de Deus no meio da cidade, na própria cidade. Ele é o templo, ele é a luz, o seu trono está ali. E todas as referências a materiais preciosos servem simplesmente como símbolos do povo abençoado na presença de Deus. O trono de Deus e do Cordeiro na cidade é significativo, pois eles não podem habitar onde há maldição. E a sua maldita causa, isto é, o pecado, ele será eliminado. Graças a Deus, foi o próprio Cordeiro, pelo seu precioso sangue, que nos redimiu da maldição do pecado. O versículo termina dizendo que os seus servos o servirão. Isso é, servirão a quem? A Deus e ao Cordeiro, que estão no trono, e os seus servos lhe darão toda a devida honra e glória. Não há privilégio maior para uma criatura do que servir na presença imediata do Criador. Os servos de Deus verão o seu rosto, e na sua testa estará o seu nome, indicando o quê? A sua completa sujeição ao domínio de Deus sobre a sua criatura, sobre os salvos. Estes serão os habitantes da Nova Jerusalém. Em seus corpos espirituais, aqueles da humanidade através dos milênios que foram justificados, o Senhor estará presente. Eles servirão a Deus e ao Cordeiro e reinarão para todos sempre. O reino do Filho do Homem abrange toda a era da perfeição que seguirá após a renovação da terra pelo fogo. Entretanto, quando todas as coisas lhe estiverem sujeitas, o próprio Filho, numa atitude maravilhosa de submissão, se sujeitará àquele que todas as coisas lhe sujeitou. Para quê? Para que Deus seja tudo em todos. Essa será uma demonstração ímpar da submissão e da humildade do nosso Senhor Jesus Cristo. E uma grande bênção mostra o versículo 4. Contemplarão a sua face, e na sua fronte estará o nome dele. A proximidade dessa comunhão é destacada pelo acréscimo, pois os servos contemplarão a sua face. Essa expressão vem de vários textos que frisam a comunhão dos justos com Deus. Eu, porém, na justiça, contemplarei a tua face. Salmo 17, 15. Porque o Senhor é justo e Ele ama a justiça, e os retos lhe contemplarão a face. Salmo 11, versículo 7. Você já se imaginou contemplando bem de perto a face do seu Senhor? Aquele que morreu na cruz, especificamente por você? É, querido amigo, será uma grande bênção. E além disso, na sua fronte estará o nome dele. O sumo sacerdote tinha na sua mitra uma lâmina de ouro com as palavras Santidade ao Senhor. Mas aqui é o próprio povo de Deus que se apresentará como propriedade dele. Nós teremos o nome do Senhor em nossas mentes, em nosso corpo, no nosso corpo glorificado. E finalmente chegamos a uma terceira figura simbólica dessa cidade. Se vê então na existência da luz da vida. Versículo 5. Então já não haverá noite, nem precisam eles de luz de candeia, nem da luz do sol, porque o Senhor Deus brilhará sobre eles e reinarão pelos séculos dos séculos. Querido amigo, nós já nos referimos a Deus como luz. Mas aqui João enfatiza o mesmo tema de 21:23. A luz venceu. Os cidadãos desse reino já saíram do império das trevas para andar na luz de Deus, para participar do império da luz. Reinarão pelos séculos dos séculos. Isto é, a vitória dos fiéis não é limitada a algum período fixo. Por quê? Porque ela é uma vitória eterna. Os servos de Deus reinarão por um período indeterminado, que tem princípio, mas não tem fim. O que aqueles séculos dos séculos revelarão sobre o plano e o propósito de Deus, nós não podemos saber agora. Mas se pertencemos a Ele, nós viveremos para saber e provavelmente para participar desse maravilhoso cumprimento. Sabemos apenas que estamos no início dessa eternidade e serviremos a Deus em perfeita comunhão com Ele pelos séculos dos séculos. Por isso, querido amigo, nós podemos concluir esse texto, essa reflexão sobre Apocalipse 22, 1 a 5, mostrando o seguinte, ou relembrando o seguinte, nas cartas às igrejas, nos capítulos 2 e 3, Jesus fez uma série de promessas aos vencedores. Aquelas promessas falaram da comunhão com Deus, da bênção de habitar na presença do Senhor. A descrição da cidade santa, Nova Jerusalém, reforça todas aquelas promessas. Então, no estudo desse texto, devemos lembrar que a ênfase não está no lugar, no céu ou na terra, nem no tempo, passado, presente e futuro, mas na pessoa de Deus habitando no meio do seu povo, abençoado e protegido. Que bênção, que grande bênção nos aguarda. Eu peço a Deus, e a minha oração é que você tenha certeza absoluta da sua salvação, para um dia estar na presença de Deus, nessa gloriosa e reluzente cidade. Que o Senhor te abençoe, um grande abraço e até o próximo programa.
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2: Implante de semaglutida pode resolver principais desafios de pacientes na adesão ao tratamento da obesidade. Banco invisível dos insumos mais caro do que financiamento oficial. Qual conta o produtor deve fazer na safra 26-27? Sojicultores apostam em manejo fisiológico e conquistam produtividade de quase 123 sacas por hectare na categoria pesqueiro do SESB, o Comitê Estratégico Soja Brasil. O implante subdérmico experimental de semaglutida pode representar um avanço no tratamento da obesidade. O dispositivo libera o medicamento de forma contínua por vários meses, eliminando a necessidade de aplicações semanais e buscando melhorar a experiência do paciente. Segundo o cirurgião bariátrico César De Fazio, a proposta também pode reduzir efeitos colaterais frequentemente relatados durante o uso das chamadas canetas emagrecedoras. A expectativa é tornar o tratamento mais confortável e eficiente. O especialista destaca que a obesidade é uma doença crônica que exige acompanhamento prolongado e adesão contínua à terapia. Se os testes forem bem sucedidos e o implante receber aprovação, a tecnologia poderá ajudar a diminuir o abandono do tratamento e contribuir para um controle mais eficaz do peso. Um estudo revelou que muitos produtores rurais pagam juros embutidos na compra de insumos sem perceber. A pesquisa analisou cerca de 2 milhões de itens adquiridos para o custeio da soja e identificou taxas que variam entre 13% e 16% ao ano, podendo superar 25% em alguns produtos comprados a prazo. Segundo especialistas, esse chamado banco invisível acontece quando o financiamento está embutido no valor do insumo adquirido para pagamento após a colheita. O levantamento aponta que em 7 de cada 10 compras, o preço a prazo é superior ao valor à vista, o que pode reduzir e muito a margem de lucro da atividade agrícola. A recomendação é que o produtor compare diferentes formas de financiamento antes de fechar negócios para a safra 26-27. Produtores das regiões Sudeste e Centro-Oeste do Brasil se destacaram num desafio nacional promovido pelo SESB, que é o Comitê Estratégico Soja Brasil. Os resultados foram alcançados com o uso de ferramentas biológicas e de fisiologia vegetal, voltadas ao aumento da produtividade e da rentabilidade das lavouras. Os produtores atribuem os resultados à combinação de boas práticas agrícolas, investimentos em fertilidade do solo, genética, manejo e tecnologias aplicadas durante todo o ciclo da cultura. O atendimento rápido é um dos fatores mais importantes para reduzir sequelas e aumentar as chances de recuperação de pacientes vítimas de AVC, o conhecido acidente vascular cerebral, ou também popularizado derrame. Segundo especialistas, a adoção de protocolos bem definidos e equipes capacitadas é fundamental para garantir agilidade desde a chegada do paciente ao hospital.
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2: Tema, Vencedores em Cristo. Textos bíblicos, Salmos 118, versículo 14 e Salmos 18, versículo 3. Assim diz a palavra do Senhor. O Senhor é a minha força e o meu cântico, porque Ele me salvou. Invoco o Senhor digno de ser louvado e serei salvo dos meus inimigos. Quando a autora se encontrava bem fragilizada, ela conta isso no livro, acometida por uma depressão, o Espírito Santo falou no seu coração: maior é aquele que está em você do que aquele que está no mundo. Naquele momento ela disse que pôde sentir a presença dos anjos intercedendo pela sua vida. E o Espírito insistia com ela: quando sou fraco, então é que sou forte. Esta palavra nos revela que é nos períodos de tribulações que crescemos no poder de Cristo, tornando-nos dependentes e íntimos dele. A Bíblia nos relata um fato tremendo. Quando o profeta Eliseu se encontrava cercado pelo exército da Síria, ele respondeu ao seu moço: não temas, porque mais são os que estão conosco do que os que estão com eles. Segundo Reis 6, versículo 16. Eliseu orou ao Senhor e pediu que abrisse os olhos de seu moço para que pudesse contemplar. Deus ouviu o profeta. E o moço viu que o monte estava cheio de cavalos e carros de fogo em redor de Eliseu. E após a oração de Eliseu ao Senhor, seus inimigos foram feridos por cegueira e só voltaram a ver de novo quando se encontravam em frente ao rei de Israel. Os anjos serviram a Eliseu e Deus continua agindo da mesma forma com o seu povo. Ele entra com providência no momento certo e nos dá a vitória. Se você, meu prezado ouvinte, está passando por uma situação difícil, Deus quer derramar poder sobre você. Prepare-se, você é um vaso escolhido por Deus. Que Deus o abençoe. Oremos ao Senhor. Nosso Deus, nosso eterno Pai, nós temos vivenciado essa experiência e que quando nos sentimos fragilizados, ó Deus, Tu aí estás, segurando as nossas mãos, nos sustentando, ó Deus, e nos fazendo ver que os anjos, que as milícias dos céus, estão a Teu serviço para trabalhar em nosso favor, para nos livrar dos perigos, para nos sustentar. Muito obrigado, ó Deus, porque temos vivenciado essa experiência de proteção diante do perigo. Nós te glorificamos, ó Pai, em nome de Jesus. Amém.
1: Este texto foi extraído do livro O Maná que Alimenta a Fé, de Kátia Ferreira, AD Santos Editora. 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
1: Um tempo atrás, na nossa igreja, eu presenciei algo que ressaltou muito um tema que eu tenho desenvolvido ao longo dos anos de ministério. A ideia de que a igreja é a família de Deus. Naquela ocasião de um culto da nossa igreja, uma das senhoras fundadoras que mora no nosso lar de idosas, a dona Zelma, celebramos os 100 anos de vida dela. Em pleno culto público, com uma audiência de mais de 60 pessoas, todos nós paramos para celebrar, festejar, ouvir aquela senhora piedosa citar de cor e salteado um dos salmos, e depois todos nós contarmos juntos de 1 a 100 para representar cada ano de vida preciosa daquela senhora. O que passou pela minha cabeça naquele momento e ao festejarmos juntos comendo o bolo do aniversário dela é que o espírito da igreja naquele momento era de uma grande família. E esse é um tema bíblico que nós precisamos ressaltar cada vez mais. A ideia de que a igreja é uma família. A igreja local é uma família local daqueles irmãos em Cristo Jesus que adoram o mesmo Deus pelo mesmo Espírito, o mesmo Jesus reinando em seus corações. A igreja é a família de Deus. Muitas vezes em concílios de ordenação de um novo pastor, na área de eclesiologia, a doutrina da igreja, alguém vai perguntar para o candidato quais são algumas das metáforas principais bíblicas para descrever a igreja. O candidato bem preparado iria dizer talvez a igreja é o templo do Senhor. E tem razão, a igreja é comparada a um templo, especialmente em Efésios capítulo 2, judeus e gentios juntos com pedra angular que é Jesus, nós como pedras vivas sendo colocadas dentro desse templo ou edifício. Outro candidato poderia dizer, mas a igreja é a videira em que nós somos os ramos e Jesus a videira verdadeira. A figura agrícola em que nós somos o campo. Alguns semeiam, outros regam, mas é Deus que dá o aumento. A igreja também é considerado como um corpo. O corpo de Cristo em que cada membro é necessário. Não há briga no próprio corpo entre os elementos, mas todos colaboram, cooperam para o bem do corpo todo. E a igreja também é considerada como um exército. As portas do inferno não prevalecerão contra a igreja. Nós combatemos o bom combate como soldados de Cristo Jesus. Todas essas são metáforas da palavra de Deus para descrever a natureza da igreja, mas às vezes me parece que nós passamos por cima da figura mais usada na palavra de Deus para descrever o que é a igreja. E isso pode ser muito perigoso em dias em que a igreja é mais vendida e promovida como uma empresa ou tipo ONG do que o que realmente é, uma família. A igreja é uma família. A igreja é a família de Deus. Ouvimos o ditado que diz famílias fortes significam igrejas fortes, e não é sem razão. Mas precisamos resgatar essa ideia de que a igreja em si é a família de Deus. Quando nós entendemos essa metáfora, de repente, muitos textos bíblicos começam a fazer mais sentido. E essa peneira nos ajuda muito para avaliar a vida e os ministérios da igreja. Mas existem alguns problemas. O primeiro problema é que nós não sabemos o que é uma família saudável para termos igrejas saudáveis. Quando não sabemos o que a família menor deve fazer, perde-se a visão do que a família igreja maior deve ser. Um segundo problema é que, tragicamente, nós transformamos a casa de Deus numa empresa. O modelo que me parece prevalecer nos dias atuais, em congressos e conferências e campanhas de igreja, é que a igreja é apresentada como uma empresa. Mas quando a igreja é uma empresa, os membros assistem ocasionalmente os cultos como espectadores de um show e não como participantes de uma reunião familiar. Quando a igreja é uma empresa, a liderança muitas vezes é escolhida pelo status social e profissional que tem e não pelo caráter digno. Quando a igreja é uma empresa, as mensagens tendem a deixar de confrontar o pecado por medo de perder fregueses. Quando a igreja é uma empresa, o compromisso dos membros para com a igreja é somente enquanto essa igreja, loja, fábrica ou empresa oferece os produtos que desejam, senão vão tentar na empresa da esquina. Quando a igreja é uma empresa, não se pratica a disciplina do pecado por medo de que os membros irão para outra igreja da esquina. Cada um busca os seus próprios interesses e a sua própria vantagem, não o bem-estar da família. Marketing dos programas é feito em vez de convites para participar da família. As conferências e os seminários focalizam cada vez mais técnicas de administração, marketing, gerenciamento e pacotes de sucesso do que foi feito em outra terra, outro continente, muito mais do que ensino sistemático, exposição da palavra, o pastoreio do rebanho, o desenvolvimento do caráter de pessoas e cuidados familiares. O primeiro problema é que nós não sabemos mais o que é uma família saudável. Em segundo lugar, nós transformamos a casa de Deus numa empresa. Mas, em terceiro lugar, transformamos a casa de Deus numa ONG, ou seja, organização não governamental. Quando a igreja é uma ONG, fala-se mais em ação social do que evangelismo e a pregação da palavra. Quando a igreja é uma ONG, preocupa-se mais com a sociedade e a política do que com a família de Deus. Quando a igreja é uma ONG, a exaltação da cabeça da família, Jesus, fica em segundo ou até mesmo último lugar. A pureza doutrinária e a santidade de vida são marginalizadas desde que os pobres sejam alimentados. Existe até um quarto problema. Quando consideramos esse tema da igreja como família de Deus, o fato de que a igreja já virou um reflexo do mundo. Quando a igreja reflete o mundo mais do que a glória de Deus, politicagem denominacional prevalece sobre espiritualidade e serviço mútuo. Quando a igreja reflete o mundo mais do que a glória de Deus, ventos de doutrina estranha tomam o lugar da exposição da palavra de Deus. Padrões bíblicos de santidade na sexualidade, no casamento e no ministério são diluídos em nome da graça e entretenimento antropocêntrico, ou seja, o show gospel. Substitui o culto teocêntrico, a substância de adoração a Deus. Eu confesso que esse é um sonho da minha vida, de resgatar a perspectiva da igreja como família de Deus. Existe um livro do Novo Testamento que desenvolve muito esse tema. É a carta de Paulo ao jovem pastor Timóteo. 1 Timóteo, cujo versículo-chave no capítulo 3, 14 e 15, expõe justamente essa ideia de que a igreja é a família de Deus. Paulo declara qual o propósito daquela carta quando ele diz: Timóteo, escrevo-te estas coisas, esperando e ver-te em breve, para que, se eu tardar, fiques ciente de como se deve proceder na casa de Deus, que é a igreja do Deus vivo, coluna e baluarte da verdade. A frase, como se deve proceder na casa de Deus, a palavra casa significa família. É uma figura, é uma metáfora que muitas vezes nós passamos por cima e perdemos o real significado. Mas em que sentido a igreja é uma família? Podemos pensar em várias respostas, mas três principais. Em primeiro lugar, porque Jesus é o noivo. Segundo, porque líderes espirituais são como pais. E em terceiro lugar, porque nós respeitamos e cuidamos uns dos outros na igreja como uma família. Hoje vamos pensar sobre a primeira resposta, em que sentido a igreja é uma família, dizendo que a visão de Jesus como o noivo da igreja já deixa essa ideia clara para nós. Interessante, no livro de João, capítulo 3, versículos 25 a 30, nós lemos assim: Ora, entre os discípulos de João e um judeu suscitou-se uma contenda com respeito à purificação. Essa antiga briga de seminaristas que se vê ainda hoje. E foram ter com João e lhe disseram, e agora parece que mudam de assunto rapidamente, Mestre, aquele, Jesus, que estava contigo além do Jordão, do qual tens dado testemunho, ele está batizando e todos lhe saem ao encontro. A preocupação dos discípulos seminaristas de João é que todo mundo estava indo para a igreja da esquina. O ibope deles estava caindo. Mas João responde no versículo 27, O homem não pode receber coisa alguma, se do céu não lhe for dada. Vós mesmos sois testemunhas de que vos disse, Eu não sou o Messias, o Cristo, mas fui enviado como seu precursor. E agora nota em versículo 29, o que tem a noiva é o noivo. O amigo do noivo que está presente e o ouve, muito se regozija por causa da voz do noivo. Pois esta alegria já se cumpriu em mim. Convém que ele cresça e que eu diminua. Essas palavras famosas, lindas, que João, respondendo os seus seguidores, já deixa claro a natureza da cabeça da família Jesus como sendo o noivo. Ou seja, a casa é dele, a família é dele. Nós somos os amigos do noivo. Nós não somos propagandistas. Nós não vendemos ações para a empresa da igreja. Nós somos amigos do noivo. A igreja é a própria noiva. A alegria de João foi em ouvir a voz do noivo chamando a sua querida e amada igreja, a noiva. Algumas implicações desse texto. Os amigos do noivo têm a responsabilidade de preparar a noiva igreja para o encontro com o noivo. Quando a igreja é uma empresa, quando a igreja é uma ONG, muitas vezes a nossa preocupação não vai ser com a preparação da igreja para o encontro com o noivo, e sim com as vendas, com a popularidade, com números e muito mais. Infelizmente, muitos amigos, em aspas, do noivo estão seduzindo a noiva enquanto o noivo está longe. Segundo, nunca deve haver competição com o próprio noivo, nem brigas entre os amigos do noivo pela afeição, pela atenção da igreja. Como igreja noiva, devemos nos preocupar com nosso encontro algum dia com o noivo. Agora é a hora de preparar enxoval para aquele grande encontro nos ares com o Senhor Jesus, o noivo da igreja. A igreja não é uma empresa. A igreja é uma família, a família de Deus. Encontramos aqui alguns desafios importantes para as nossas vidas. O modelo que norteia a igreja, a sua igreja, é o modelo de família ou de empresa ou ONG? Somos sensíveis aos membros da família de Deus, a nossa igreja local, que não tem família na terra, para que a igreja acolha aquelas pessoas? O nosso compromisso para com a família de Deus local é como a nossa lealdade à família ou mais a uma empresa enquanto oferece os produtos que nós desejamos? Essas perguntas e outras nos ajudam a filtrar a nossa perspectiva sobre a igreja como sendo algo precioso aos olhos de Deus. A próxima vez nós vamos estudar mais duas respostas à pergunta: como é que a igreja é uma família? Mas hoje basta lembrar que a igreja é uma família, é a família de Deus.
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E pela graça de Deus, encerramos juntos mais um horário na programação da nossa BBN, a Rede de Rádio Difusão Bíblica. Eu sou seu amigo Mário Sérgio e lhe fiz companhia. Juntos nós louvamos a Deus com a boa música cristã tradicional, juntos nós aprendemos com excelentes programas. Muito obrigado pela sua audiência e que Deus abençoe você onde quer que esteja, na medida em que busca a presença do Senhor Jesus e continue aqui junto conosco para ouvir mais da Palavra de Deus.

0: Justiça articulações contra crime organizado em combustíveis. Senado aprova penas maiores em crimes contra professores e médicos. O Senado Federal aprovou a prorrogação até 2030 do prazo para uso de recursos do FGTS em operações de crédito destinadas a hospitais filantrópicos e Santas Casas de Misericórdia. O projeto segue agora para sanção. A linha de financiamento também poderá atender instituições sem fins lucrativos que prestam serviços a pessoas com deficiência e atuam de forma complementar ao SUS. A modalidade já financiou cerca de 3 bilhões de reais para 140 entidades hospitalares. A medida busca ajudar na reestruturação financeira dessas instituições com redução dos encargos de dívidas. A relatoria no Senado destacou que as Santas Casas têm papel essencial no atendimento à população, principalmente em municípios onde são a principal ou única estrutura hospitalar disponível. O Ministério da Justiça e Segurança Pública realizou uma reunião técnica no Rio de Janeiro para discutir medidas de combate à atuação do crime organizado no mercado formal de combustíveis. O encontro reuniu órgãos de segurança, inteligência, fiscalização e regulação para definir ações integradas. O avanço das organizações criminosas exige respostas coordenadas entre diferentes áreas do poder público. A presença desses grupos em setores estratégicos da economia demanda mobilização conjunta para enfrentar o problema. O domínio territorial por organizações criminosas permite a exploração de diversas atividades econômicas, incluindo o setor de combustíveis. O Senado Federal aprovou um projeto de lei que aumenta as penas para crimes cometidos contra profissionais da saúde e da educação durante o exercício das funções. A medida inclui categorias como médicos, enfermeiros, professores e educadores, com mudanças em delitos como ameaça, lesão corporal, desacato e homicídio. O texto prevê aumentos nas punições para crimes contra esses profissionais, incluindo acréscimos de pena em casos de ameaça, crimes contra a honra e incitação ao crime. Em situações de desacato e incitação praticados contra trabalhadores dessas áreas, a pena poderá ser dobrada. A proposta recebeu parecer favorável no Senado e agora retorna para análise da Câmara. A relatoria destaca que a medida busca proteger profissionais que enfrentam agressões enquanto prestam serviços essenciais à população.
1: Previsão do tempo.
0: Sexta-feira, 17 de julho de 2026, em Curitiba e região metropolitana, sol o dia todo sem nuvens no céu. Noite de tempo aberto ainda sem nuvens, mínima 12, máxima 24. Em Cornélio Procópio e norte do Paraná, sol o dia todo sem nuvens no céu. Noite de tempo aberto ainda sem nuvens, mínima 15, máxima 26. Em Taubaté e Vale do Paraíba, em São Paulo, dia de sol com névoa fraca pela manhã, mínima 8, máxima 25. Em Pirassununga e Centro-Leste Paulista, sol dia todo sem nuvens no céu. Noite de tempo aberto ainda sem nuvens, mínima 12, máxima 25. As informações são do Clima Tempo.
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Um excelente dia a você que sintoniza conosco nesta manhã aqui na BBN. Eu sou Renato Gontijo e serei hoje sua companhia na programação até às 14 horas. Espero seguir contando com a sua sintonia e que Deus abençoe muito a sua sexta-feira.

0: 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Ouça agora esta verdade bíblica. Quando Jesus chega a Genezaré, cidade situada na margem noroeste do Mar da Galileia, o evangelista Mateus destaca que ali o povo reconheceu a Jesus. Por que será que alguns reconheceram a Jesus, enquanto que outros, como os habitantes de Gadara, pediram que Jesus fosse embora dali? Segundo o autor de Provérbios, o temor do Senhor é o princípio da sabedoria, mas os loucos desprezam a sabedoria e o ensino. O profeta Zacarias escreveu: sim, fizeram os seus corações duros como diamante, para que não ouvissem a lei nem as palavras que o Senhor dos Exércitos enviara pelo seu Espírito mediante os profetas. O evangelista João diz que Jesus veio para o que era seu e os seus não o receberam, mas a todos quantos o receberam, deu-lhes o poder de serem feitos filhos de Deus, a saber, aos que creem no seu nome. Pelo fato de termos sido criados com o livre-arbítrio, nós podemos escolher receber e seguir a Jesus como Salvador e Senhor ou não. Saiba, porém, que ao fazer esta escolha, você também estará escolhendo o seu destino eterno. Eu sou Eduardo Staibel e encerro com uma palavra dos Salmos. O Senhor é bom e a sua misericórdia dura para sempre. Medite nisto.
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a preocupação são sentimentos muito normais de se sentir. O que não pode acontecer para nós, que já conhecemos e confiamos em Deus, é que estes sentimentos falem mais alto que a nossa fé, tomando o controle de nossas vidas. Sempre que o medo ou preocupação quiserem controlar o seu coração, faça como o salmista que escreveu: em qualquer tempo em que eu temer, confiarei em ti. Salmo 56, versículo 3. E é confiantes na soberania e amor de Deus que seguiremos ouvindo de sua palavra fiel aqui na BBN. E teremos mais este privilégio em instantes com o programa A Bíblia Tem Razão.

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3: Nós estamos falando sobre inversão de valores. Por que os nossos líderes, políticos, príncipes e reis estão tentando destruir, por meio de leis, a cultura judaico-cristã que herdamos de nossos pais? Uma razão que vimos em Isaías 5 é por causa da vaidade intelectual de suas mentes. Dizendo-se sábios, tornaram-se loucos. E uma segunda razão é a autossuficiência de seus pensamentos. Agora Isaías 5:21: ai dos que são sábios a seus próprios olhos e prudentes diante de si mesmos. Assim como nos dias de hoje, a sociedade do profeta Isaías, 700 anos antes de Cristo, estava confiando no sistema bancário, na economia do país e na ciência e na capacidade humana. Deus disse para eles: deixai-vos do homem, cujo fôlego está nas suas narinas, pois em que se deve ele estimar? O humanismo é a religião mais antiga da humanidade. O humanismo é a primeira religião do mundo. O humanismo prega e ensina confiança no homem. Prega e ensina dependência no homem. Prega e ensina adoração ao homem. Mas Deus disse: deixai-vos do homem. Nunca me esqueço de um médico recém-formado, cheio de esperança na ciência e na tecnologia, até que um de seus filhos ficou muito doente. Os melhores médicos e os melhores hospitais nada puderam fazer pela criança. Quando seu filho morreu, aquele pai, completamente quebrantado, disse: os médicos não sabem de nada. Os médicos não sabem de nada. Não é que os médicos não soubessem de nada. É que os médicos não podem fazer milagres. Os médicos não são Jesus Cristo, não são Deus. Por isso que Jesus, ou Deus, disse: deixai-vos do homem. Porque a verdade é que o homem, por mais inteligente, capacitado que seja, ele não passa de um mero ser humano limitado. Então não devemos colocar a nossa confiança no governo, na ONU, na OMS, na ciência ou na educação. A nossa esperança, povo de Deus, precisa ser colocada somente em Jesus Cristo. A autossuficiência tem produzido dois tipos de pecado que levam os homens à perdição eterna. Primeiro, egocentrismo. Ai dos que são sábios a seus próprios olhos. A sociedade de Isaías girava em torno de si mesma. Eles não precisavam de Deus ou de sua palavra para dizer o que era certo, o que era errado. Eles eram como uma das professoras de minha filha, que disse assim para os alunos: eu fumo um baseado, sim, juntamente com o meu filho, e não vejo nada de errado com isso. Alguém diria: que professora mais para frente, que professora inteligente, que professora progressista. Mas Deus diz que ela está sendo egocêntrica e sabe a seus próprios olhos. Paramos em um restaurante em uma rodovia federal. Alguns motoristas de caminhão estavam ingerindo bebidas alcoólicas. E eu perguntei para um deles se aquela prática não era perigosa, considerando que algumas horas mais tarde ele estaria na rodovia com seu caminhão. E ele disse: não, porque eu já estou acostumado. Aquele motorista estava pensando apenas no seu prazer, no seu refúgio. Em seu prazer e no seu refúgio, e não nas pessoas inocentes que ele poderia machucar e até matar durante uma viagem. Há pais, há mães que não estão pensando nos filhos, apenas pensando em si mesmos. Há cônjuge que não está pensando no outro, apenas pensando em si mesmo. Egocentrismo. Egoísmo é a marca nos dias de hoje, não é? É a marca dos dias de hoje. Paulo disse: porque haverá homens amantes de si mesmo. É assim que a maioria das pessoas deseja ser, autossuficiente e egocêntrica. E sabe o segundo pecado? É a falta de arrependimento. Porque Deus diz: e prudentes diante de si mesmos. A pessoa que se considera prudente diante de si mesma não se arrepende nunca de seus pecados, pois se sente acima do bem e do mal. Mas o que é arrependimento? É uma mudança de direção, é o reconhecimento do pecado, do erro. Durante certa CPI no Congresso, um dos integrantes do inquérito disse assim para o acusado, para o réu: você não vai para o céu, porque no céu não entra mentiroso. Acredite ou não, saíram essas palavras da boca de um político: você não vai para o céu, porque no céu não entra mentiroso. Então, sem saber, aquele deputado pregou a Bíblia no Congresso Nacional. Porém, não é só o mentiroso que não entrará no céu. A lista é maior do que esta. Veja Apocalipse 2,18. Mas quanto aos tímidos, que quer dizer covardes, e aos incrédulos, e aos abomináveis, e aos homicidas, e aos fornicadores, e aos feiticeiros, e aos idólatras, e a todos os mentirosos, a sua parte será no fogo, que arde com fogo e enxofre, o que é a segunda morte. Mas como se arrepender se nos dias de hoje o mal é chamado de bom e o bom é chamado de mal? Como se arrepender se cada um faz o que parece certo aos seus próprios olhos? Como se arrepender se as igrejas não podem mais pregar contra o pecado sob pena de serem acusadas de crime de ódio? O diabo quer calar a nossa boca contra o pecado, pois ele sabe que, sem arrependimento, nenhuma alma jamais será salva. Porque os nossos príncipes e reis estão tentando destruir a cultura judaico-cristã que nós herdamos dos nossos pais? Nós vimos, por causa da vaidade intelectual de suas mentes e por causa da autossuficiência de seus pensamentos. Mas tem uma terceira causa, uma terceira razão: o falso juízo dos seres humanos. O falso juízo dos seres humanos. Veja o verso 20. Ai dos que ao mal chamam bem e ao bem mal, que fazem das trevas luz e da luz trevas, e fazem do amargo doce e do doce amargo. Judá deixou a lei de Moisés e começou a decidir o que era certo e errado aos seus próprios olhos. Aí Deus disse: ai de vós, ai de vós. Primeiro, o homem sempre favorece aos seus interesses. Por isso que eu não quero ser deixado sozinho, porque na hora que eu estou sozinho, eu vou procurar o que me satisfaz, não o que satisfaz a Deus. O homem sempre vai chamar de bom o que lhe favorece, independentemente de ser bom para os outros, e principalmente para Deus. Alguns anos atrás, políticos chamados de evangélicos foram filmados orando a Deus e agradecendo a Deus pelo dinheiro de uma propina. Na opinião deles, aquele dinheiro era uma bênção do céu. e chamaram o mal de bem. A natureza do homem é má e sempre vai buscar caminhos opostos ao de Deus. O homem sempre vai favorecer os seus interesses e os seus interesses são carnais, sexuais, sensuais e materiais. Por esta razão, o homem escolhe os caminhos errados, que fazem das trevas luz e da luz trevas e fazem do amargo doce e do doce amargo. O homem escolhe os caminhos errados. Veja comigo, por favor, o que fazer para impedir a inversão de valores na nossa própria vida. Podemos contar com três barreiras poderosíssimas. O Espírito Santo. Mas quando vier aquele, o Espírito de verdade, ele vos guiará em toda verdade, porque não falará de si mesmo, mas dirá tudo o que tiver ouvido e vos anunciará o que há de vir. Como funciona? Ele é aquela voz interna. E por meio dele sabemos se estamos certos ou errados. A Bíblia. Escondi a tua palavra no meu coração para eu não pecar contra ti. E nossas autoridades, pais e cônjuges. Por isso que a Bíblia diz, sujeitando-vos uns aos outros no temor de Deus. Vivemos um momento histórico no mundo, você não acha? E de que lado nós estamos? Estou do lado da liberdade religiosa. Que a Bíblia possa ser ensinada, praticada e defendida em todos os lugares e em todas as igrejas cristãs e sem medo de estarmos quebrando qualquer lei do país. Que as escolas confessionais possam ensinar, praticar e aplicar as suas regras para os alunos que de livre e espontânea vontade, não é? De livre e espontânea vontade deles e dos pais, aceitaram estudar em tais escolas. Que almas sejam salvas e o homem saiba que Jesus Cristo é o Filho de Deus para a glória de Deus Pai. E finalmente, Provérbios 14, 34. A justiça exalta os povos, mas o pecado é a vergonha das nações. Veja como que nosso país está envergonhado por causa do pecado da corrupção. 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

excelente dia a você e como é bom contar com a sua participação aqui comigo na BBN, a Rádio da Família. E nós teremos a oportunidade de aprender mais do Senhor daqui a pouco, no programa Boa Semente. É já na abertura dessa próxima hora. Sim.

0: necessidade de trocar equipamentos, principalmente a antena digital usada atualmente. Segundo especialistas, a antena digital tradicional continuará funcionando com conversores compatíveis com a TV 3.0. O sistema mantém o uso das frequências VHF e UHF, mas a nova tecnologia permite avanços como o MIMO, que utiliza diferentes caminhos de recepção para melhorar a qualidade do sinal. Apesar da compatibilidade, antenas preparadas para a TV 3.0 poderão aproveitar melhor os recursos da nova geração. O principal desafio mesmo será o televisor, já que modelos atuais não possuem o hardware necessário para receber diretamente o novo padrão, sendo necessário o uso de um conversor externo compatível. Um estudo publicado no Journal of the American Heart Association, JAMA, aponta que a insônia pode estar associada ao maior risco de fibrilação atrial, uma arritmia cardíaca que pode provocar palpitações, falta de ar, cansaço e elevar o risco até de um AVC. A pesquisa analisou dados de quase 2 milhões de pessoas no Japão, sem histórico anterior de doenças cardiovasculares. Cerca de 12% dos participantes tinham diagnóstico de insônia e, após ajustes para outros fatores de risco, apresentaram um aumento de 14% na possibilidade de desenvolver a arritmia. Os pesquisadores ressaltam que o estudo não comprova que a insônia seja a causa direta da fibrilação atrial, mas reforça a importância de avaliar problemas persistentes de sono. A relação foi observada principalmente entre mulheres e pessoas com menos de 65. Mulheres grávidas com doenças cardíacas podem apresentar maior chance de ter filhos com cardiopatias congênitas, principalmente alterações no septo do coração, a estrutura responsável por separar as câmaras cardíacas. A informação foi apontada por um estudo publicado no JAMA Network Open. A pesquisa acompanhou mais de 14 mil gestantes e mais de 15 mil crianças na China, desde o período pré-natal até o primeiro ano de vida. Os bebês foram avaliados por exames de ecocardiografia para identificar possíveis alterações do coração. Os resultados indicaram que mães com cardiopatia congênita tiveram risco 70% maior de gerar filhos com o problema, enquanto aquelas com doenças cardíacas adquiridas apresentaram aumento de quase 40%. Os especialistas reforçam a importância do acompanhamento médico contínuo antes e durante a gestação.
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0: 17 de julho. Bem-aventurados os pobres em espírito, porque deles é o reino dos céus. Mateus 5, 3. O valor de ser pobre em espírito. Que tipo de pessoas é designado aqui como os pobres de espírito? São pessoas com capacidades mentais limitadas. Os ingênuos? De modo algum. São pessoas que não buscam a resposta para os maiores problemas da vida em si mesmas, mas reconheceram que somente Deus pode dar essas respostas. A medida das nossas capacidades mentais não é decisiva nesta questão. Um grande cientista ou um pensador profundo que permaneceu humilde diante de Deus tem maiores chances de ser considerado um deles do que uma pessoa ingênua cujos pensamentos próprios sobre Deus significam mais para ela do que a palavra de Deus. É a atitude do coração que conta. O apóstolo Paulo escreveu aos Coríntios: nada me propus saber entre vós, senão a Jesus Cristo, e este crucificado. Embora pouco depois acrescentasse: as coisas que o olho não viu e o ouvido não ouviu e não subiram ao coração do homem são as que Deus preparou para os que o amam, mas Deus nolas revelou pelo seu Espírito. 1 Coríntios 2, 2, 9, 10. O conhecimento espiritual de Paulo era praticamente incomparável, mas ele não se aproximava dos outros confiando no seu próprio conhecimento. Ele desejava atrair atenção exclusivamente a Jesus Cristo. Era somente porque Paulo não se autoexaltava que Deus podia trabalhar por meio do apóstolo de maneira tão eficaz. Não nos deixemos desviar por zombadores que acham que precisam sorrir de forma complacente aos pobres, que são sábios o suficiente para perceberem que sua própria inteligência é insignificante. O versículo, dizendo-se sábios, tornaram-se loucos, se aplica a esses zombadores. Romanos 1, 22.
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Só existe uma maneira de qualquer pessoa chegar ao paraíso: Jesus Cristo, o Filho de Deus. Cristo mesmo deixa isso muito claro no Evangelho de João, capítulo 14, no verso 6, onde ele diz: Eu sou o caminho e a verdade e a vida. Ninguém vem ao Pai senão por mim. Não importa, querido ouvinte, quantos pecados já tenhamos cometido, nem mesmo quantas vezes vamos à igreja ou quantas obras já realizamos. Sem Jesus, como diz a passagem, ninguém pode chegar a Deus. E é por isso que, se você tem qualquer dúvida sobre a salvação e do que vai acontecer após a morte, hoje mesmo você pode entregar a sua vida a Jesus, o recebendo como seu único e suficiente Salvador. E assim, e só assim, seus pecados serão então purificados. E dali em diante, nada mais neste mundo poderá te separar do Criador. 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

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É já!

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Seca, fome, peste, terremoto, guerra, Deus estava tentando alcançar o seu povo com determinação para trazê-los de volta para ele. 5 vezes eles ouviram o seu chamado, 5 vezes eles fecharam seus ouvidos. Então vieram as palavras do versículo 12, portanto assim te farei, ó Israel. Em outras palavras, Deus está dizendo, o pior ainda está por vir. Os desastres e calamidades listados nos versículos de 6 a 11 são apenas um exemplo do juízo de Deus que estava por vir. A nação não se voltaria para Deus. E amigo, existe uma aplicação aqui para você e para mim hoje. Vamos ver o restante do versículo 12. E porque isso te farei, prepara-te, ó Israel, para te encontrares com o teu Deus. Agora existem 3 pontos que podemos tirar dessa advertência. Prepara-te para te encontrares com o teu Deus. Eu tenho certeza que para muitos de vocês essa é uma frase familiar. Muitos pregadores pregam esta pequena frase fora do contexto e preparam um sermão. E alguns deles são bons sermões. E eu não estou dizendo que isso está errado. Mas existem 3 princípios que eu quero apresentar sobre esta frase. Prepara-te para te encontrares com o teu Deus. E ao fazer isso, amigo, eu quero lembrar que um dia, você e eu, ficaremos face a face diante de Deus. Os crentes comparecerão diante do tribunal de Cristo e os incrédulos se encontrarão com ele no juízo do grande trono branco. Repito, um dia, eu e você, nos encontraremos com o Senhor, o Filho Eterno de Deus. Nós vamos estar diante de um homem, e este homem é o Senhor Jesus Cristo. Nós estaremos diante dele e ele vai ser o justo juiz de nossas vidas. Pense nisso. Nós vamos enfrentá-lo à luz do que fizemos com ele e com o que ele nos ensinou. Os 3 pontos são estes. Primeiro, Israel não estava preparado para encontrar-se com Deus. Deus não teria dito, prepara-te para encontrares com o teu Deus, se Israel estivesse preparado. Este também é um desafio para a sua vida e para a minha. Estamos preparados para nos encontrarmos com Deus? Bem, talvez você diga, eu não vou encontrá-lo hoje. E como você sabe que não? Você não pode ter certeza disso? Qualquer um de nós pode estar morto antes do sol brilhar amanhã? E você já me ouviu muitas vezes dizer neste programa, hoje estamos, amanhã nos vamos. Você pode estar aqui hoje e amanhã, talvez não esteja. Talvez não haja amanhã para você. Portanto, prepara-te para encontrares com o teu Deus. A primeira suposição que tiro desta advertência é que Israel não estava preparado para o encontro com Deus. E eu pergunto, você está? Você está pronto como cristão para morrer agora mesmo? Você está pronto para se encontrar com Deus hoje? Reflita. O segundo ponto é esse. A preparação é imperativa para este encontro. Você não tem escolha, você não tem alternativa. Prepara-te para te encontrares com o teu Deus. A preparação é necessária, então por que colocá-la de lado? Por que passar a vida com boas intenções e nunca fazer o que Deus quer que façamos? Alguém disse, a estrada para o inferno está pavimentada com boas intenções. Por que nós, os cristãos, andaríamos dia a dia perdendo tempo, sabendo que um dia estaremos diante de Deus para prestar contas? A preparação é imperativa, é uma obrigação. Se sua vida não está em ordem, querido amigo, coloque a sua vida em ordem agora mesmo. Não espere mais. Se você precisa cair de joelhos agora, até mesmo antes do final desse programa, e confessar os seus pecados ao Senhor e abandoná-los, não hesite, não demore. Faça isso nesse instante, amigo. Terceiro ponto, terceira lição. Que podemos aprender com este texto? Nós podemos aprender é que nunca é tarde demais para nos prepararmos. Se fosse tarde demais, Deus não teria dito, prepara-te para te encontrares com o teu Deus. E para aqueles que estão ouvindo o programa neste momento, eu digo, não é tarde demais para você se preparar. Prepara-te para te encontrares com o teu Deus. Quando deixamos as palavras desta declaração em seu contexto, vemos que elas certamente se relacionam com o juízo vindouro. Se ficarmos na linha que Amós segue, veremos que ele mostra um juízo sem escapatória. Quase todos os comentaristas concordam com essa interpretação. De qualquer forma, não descarto meu terceiro ponto. Nunca é tarde, nunca é tarde demais para se preparar para o encontro com Deus. Sei que alguns irmãos podem não concordar comigo na análise desse ponto, mas amigos, eu sinceramente creio que a moeda tem

0: lados quando procuramos tudo o que está concluído nestas palavras. Prepara-te para te encontrares com o teu Deus. Deve haver uma palavra forte de esperança no fato de Amós dizer teu Deus. Esse pronome possessivo deveria fazer Israel lembrar que o Senhor ainda era o seu Deus. A graça redentora e a misericórdia de Deus nunca se retiram daqueles que se arrependem e se voltam para Deus. Estou plenamente ciente do que o Novo Testamento diz em Hebreus 10:31. Coisa terrível é cair nas mãos do Deus vivo. Por outro lado, eu não posso negar o direito de cada pecador arrependido a se voltar para Deus em busca de perdão e purificação. 1 João 1:9 diz, se confessarmos os nossos pecados, ele é fiel e justo para nos perdoar os pecados e nos purificar de toda injustiça. Não jogue fora esta oportunidade, amigo. Faça isso agora. Prepare-se para o encontro com teu Deus. Mas por que Israel, qualquer país ou qualquer pessoa, deveria se preparar para o encontro com Deus? Bem, por causa de quem ele é. Ele é o Deus que criou as montanhas e os ventos, o Deus que conhece os pensamentos de cada um de nós. O Deus que transforma as trevas em dia é o Deus que devemos reconhecer como tal. Seu nome é Jeová, o Deus dos exércitos. Lemos no versículo 13, porque eis aqui o que forma os montes e cria o vento, e declara ao homem qual seja o seu pensamento. O que faz da manhã trevas e pisa aos altos da terra, o Senhor, o Deus dos exércitos, é o seu nome. Por que deveríamos nos voltar para Deus? Porque ele é o Criador e o sustentador do universo, o Deus das estações que faz o sol brilhar e a chuva cair, o Deus que dá vida e sustenta a nossa vida. Amigo, por que devemos nos preparar para o encontro com Deus? Por causa de quem ele é. Ele é o eterno, autoexistente, onipotente Criador. Toda pessoa deve estar preparada para encontrá-lo, porque ele estabeleceu que todas as pessoas um dia estarão diante dele. Amós chega a esta maravilhosa conclusão de sua mensagem. Portanto, prepara-te para te encontrares com teu Deus. O pecado nunca ficará impune. Deus disse a Adão, o dia em que tu pecares, certamente morrerás. Ezequiel 18:4 diz, a alma que pecar, essa morrerá. Romanos 6:23 diz, porque o salário do pecado é a morte. O inevitável vai acontecer porque você não obedeceu. Prepara-te para te encontrares com teu Deus. Mas certamente há uma alegria para o cristão que vive em obediência à vontade de Deus. Se você está vivendo em obediência a Deus hoje, então você está pronto para encontrar com Deus. Não há medo em seu coração. Você não tem medo da morte. A propósito, muitos cristãos estão olhando para isso, desejando estar com o Senhor. Não será maravilhoso quando o Senhor nos levar para o céu? Quando encontrarmos com Ele no céu? Sem dúvida, será maravilhoso. Além disso, para aqueles que estão prontos para encontrar o Senhor, como é bom viver sem estresse ou ansiedade. Nós vivemos com alegria, com esperança, confiança e paz. Bem, o dia da preparação é hoje, porque um dia você e eu iremos nos encontrar com Deus. Prepara-te para te encontrares com teu Deus. Se você ainda não é salvo, aceite a Cristo Jesus como seu Salvador hoje. Não demore, amigo. Aceite a Cristo agora. Se você já é salvo e está vivendo fora da vontade de Deus, então confesse seus pecados. Retorne à comunhão com Deus e Ele irá abençoá-lo. Eu espero que este programa tenha abençoado a sua vida, tenha falado ao seu coração. Chegamos ao final do nosso estudo de hoje, mas se Deus quiser, em nossa próxima lição, vamos continuar estudando Amós, capítulo 5. Que Deus o abençoe e até o nosso próximo encontro.
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E após mais um segmento musical, vamos ouvir Meditações Diárias, um programa do Ministério A Chamada da Meia-Noite para nós, aqui na BBN.

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2: Crédito do FGTS para Santas Casas é prorrogado até 2030. Justiça articula ações contra crime organizado em combustíveis. Senado aprova penas maiores em crimes contra professores e médicos. O Senado Federal aprovou a prorrogação até 2030 do prazo para uso de recursos do FGTS em operações de crédito destinadas a hospitais filantrópicos e Santas Casas de Misericórdia. O projeto segue agora para sanção. A linha de financiamento também poderá atender instituições sem fins lucrativos que prestam serviços a pessoas com deficiência e atuam de forma complementar ao SUS. A modalidade já financiou cerca de 3 bilhões de reais para 140 entidades hospitalares. A medida busca ajudar na reestruturação financeira dessas instituições com redução dos encargos de dívidas. A relatoria no Senado destacou que as Santas Casas têm papel essencial no atendimento à população, principalmente em municípios onde são a principal ou única estrutura hospitalar disponível. O Ministério da Justiça e Segurança Pública realizou uma reunião técnica no Rio de Janeiro para discutir medidas de combate à atuação do crime organizado no mercado formal de combustíveis. O encontro reuniu órgãos de segurança, inteligência, fiscalização e regulação para definir ações integradas. O avanço das organizações criminosas exige respostas coordenadas entre diferentes áreas do poder público. A presença desses grupos em setores estratégicos da economia demanda mobilização conjunta para enfrentar o problema. O domínio territorial por organizações criminosas permite a exploração de diversas atividades econômicas, incluindo o setor de combustíveis. O Senado Federal aprovou um projeto de lei que aumenta as penas para crimes cometidos contra profissionais da saúde e da educação durante o exercício das funções. A medida inclui categorias como médicos, enfermeiros, professores e educadores, com mudanças em delitos como ameaça, lesão corporal, desacato e homicídio. O texto prevê aumentos nas punições para crimes contra esses profissionais, incluindo acréscimos de pena em casos de ameaça, crimes contra a honra e incitação ao crime. Em situações de desacato e incitação praticados contra trabalhadores dessas áreas, a pena poderá ser dobrada. A proposta recebeu parecer favorável no Senado e agora retorna para análise da Câmara. A relatoria destaca que a medida busca proteger profissionais que enfrentam agressões enquanto prestam serviços essenciais à população.
3: Previsão do tempo.
2: Sexta-feira, 17 de julho de 2026, em Curitiba e região metropolitana, sol o dia todo sem nuvens no céu. Noite de tempo aberto ainda sem nuvens, mínima 12, máxima 24. Em Cornélio Procópio e norte do Paraná, sol o dia todo sem nuvens no céu. Noite de tempo aberto ainda sem nuvens, mínima 15, máxima 26. Em Taubaté e Vale do Paraíba, em São Paulo, dia de sol com névoa fraca pela manhã, mínima 8, máxima 25. Em Pirassununga e Centro-Leste Paulista, sol dia todo sem nuvens no céu. Noite de tempo aberto ainda sem nuvens, mínima 12, máxima 25. As informações são do Clima Tempo.
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1: A chamada da meia-noite traz até você Pérolas Diárias de Vimalgo. Quando desceu Moisés do monte Sinai, tendo nas mãos as duas tábuas do testemunho, sim, quando desceu do monte, não sabia Moisés que a pele do seu rosto resplandecia, depois de haver Deus falado com ele. Êxodo 34:29. A piedade inconsciente é algo maravilhoso. Ela é o irromper do esplendor da glória de Deus em uma vida humana. E esse esplendor é irradiado inconscientemente, porque é uma obra do Espírito Santo. Não é o eu disfarçado religiosamente se tornando perceptível. Qual é o alvo da nossa santificação pessoal? O alvo de Moisés era o Senhor. Vivendo na presença do Senhor, ele irradiava a glória de Deus. Sua face brilhava porque ele permanecia persistentemente na presença de Deus. E lá permaneceu 40 dias e 40 noites. Poderia-se dizer, este homem realmente tomou tempo para ter comunhão com Deus. Mas é muito mais admirável a imensidão de tempo que o Senhor toma a fim de revelar sua glória e seus pensamentos a cada pessoa individualmente, a cada um que, como Moisés, anseia por isso. Sem dúvida, Moisés seria o primeiro a ter motivo para ficar nervoso e dizer: não tenho tempo, pois milhares de pessoas esperam por mim. Mas ele perseverou na presença do Senhor.

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Bom dia a você e muito obrigado por começar a sua manhã conosco aqui na BBN. Que nosso soberano Deus te conceda um excelente dia e que ele possa usar nossa programação para falar de maneira muito especial com você hoje. Daqui a pouquinho, vamos ouvir o Sabedoria para o Coração, na voz de Denis Salgado. Fique ligado!

0: Quando pensamos em Deus, dentre as muitas características que podemos lembrar, amor e justiça são as que mais se destacam. Por sua justiça como pecadores, mereceríamos a condenação eterna ao inferno. Mas por seu tão imenso amor, Ele enviou seu único filho para morrer em nosso lugar na cruz. E agora, quando Ele olha para cada um de seus filhos, Ele não vê mais o pecado em nós. Assim, o sacrifício de Jesus por mim e por você. 1 Samuel 16, no verso 7 diz: Porque o Senhor não vê como vê o homem, pois o homem vê o que está diante dos olhos, porém o Senhor olha para o coração. Você tem certeza do que Deus vê quando Ele olha para o seu coração? Ele ainda vê um pecador, ou ali Ele encontra um remido, resultado do sacrifício de Jesus na cruz? Se você não tem convicção de como responder essa pergunta, acesse agora www.bbnradio.org e clique em Como Chegar ao Céu para saber mais sobre a salvação e vida eterna.
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Como é bom ter você, querido ouvinte, para mais um programa Sabedoria para o Coração. Hoje estudaremos 1 Reis, capítulo 20 e capítulo 22. O título da nossa mensagem é A Justiça Tarda, mas não Falha. Os capítulos 20 e 22 de 1 Reis relatam os detalhes aparentemente triviais das batalhas entre Acabe e o rei Ben-Hadad. Mas eles são, na verdade, registros vívidos de um homem que brincou, que acariciou, conviveu com o pecado. E ele dizia, comigo será diferente. Após estudar essa passagem, dei a esta mensagem o título, A Justiça Tarda, mas não Falha. E de fato, às vezes, parece que Deus não observa e não se importa com as injustiças. A justiça demora a chegar. Entretanto, ela é feita cedo ou tarde. Espero que a mensagem de hoje sirva de alerta ao crente que recusa ouvir conselho piedoso e ignora os sinais de alerta enviados por familiares e amigos. E espero que também sirva para conduzir descrentes à entrega e submissão ao Salvador, que pagou a penalidade pelos nossos pecados. A primeira campanha militar de Acabe é registrada em 1 Reis 20, verso 1. Ben-Hadad, rei da Síria, ajuntou todo o seu exército. Havia com ele 32 reis e cavalos e carros. Subiu, cercou a Samaria e pelejou contra ela. Talvez você lembre que Samaria é a capital do Reino do Norte e Jerusalém continua sendo a capital do Reino do Sul. Veja os versos 2 a 4. Enviou mensageiros à cidade, a Acabe, rei de Israel, que lhe disseram, assim diz Ben-Hadad, a tua prata e o teu ouro são meus, tuas mulheres e os melhores de teus filhos são meus. Respondeu o rei de Israel e disse, seja conforme a tua palavra, ó rei meu senhor, eu sou teu e tudo o que tenho. A expressão, ó rei meu senhor, é comum entre um soberano e seu vassalo ou um rei menos poderoso. Parece que Ben-Hadad relembra a Acabe que seus tributos pertencem a ele e que ele pode fazer o que bem quiser, e Acabe responde, sim, senhor. Ben-Hadad era um comandante militar sírio. Seu nome significa filho de Hadad, e Hadad era o deus sírio do trovão, portanto Ben-Hadad era filho do deus trovão. Ele não era o tipo de homem que você perturbaria, a não ser que tivesse como escapar. A tragédia aqui é que Acabe está tão longe de Deus que não busca a ajuda do Senhor. Ele poderia agir como Davi, que enfrentou um valentão chamado Golias e o derrotou. Veja agora os versos 5 a 6. Tornaram a vir os mensageiros e disseram, assim diz Ben-Hadad, enviei-te, na verdade, mensageiros que dissessem, tens de entregar-me a tua prata, o teu ouro, as tuas mulheres e os teus filhos. Todavia, amanhã, a estas horas, enviar-te-ei os meus servos, que esquadrinharão a tua casa e as casas dos teus oficiais, meterão as mãos em tudo que for aprazível aos teus olhos e o levarão. Isso aqui é algo sério. O filho do Deus Trovão colocará em prática suas ameaças. Acabe tem 24 horas para entregar seus bens valiosos e sua família. Agora, uma ameaça desse tipo produz trauma pessoal e também nacional. A adversidade serve para nos ensinar a orar, a buscar a face do Senhor. E para onde vai Acabe? Veja os versos 7 e 8. Então o rei de Israel chamou todos os anciãos da sua terra e lhes disse, notai e vede como este homem procura o mal, pois me mandou exigir minhas mulheres, meus filhos, minha prata e meu ouro, e não lhe o neguei. Todos os anciãos e todo o povo lhe disseram, não lhe des ouvidos, nem o consintas. Ao invés de buscar o Senhor em oração, Acabe faz uma votação. Ele é como um político que determina suas convicções com base nas últimas pesquisas de opinião popular. Ele diz, e aí pessoal, o que vocês e o povo acham que devo fazer? E eles respondem, lute. Continue no verso 10. Ben-Hadad tornou a enviar mensageiros dizendo, façam-me os deuses como lhes aprouver, se o pó de Samaria bastar para encher as mãos de todo o povo que me segue. Ou seja, quando tiver terminado, Samaria não passará de um monte de pó. Gosto da resposta de Acabe a isso. Ele até mostra coragem e bravura. Veja o verso 11. Porém, o rei de Israel respondeu e disse, dizei-lhe, não se gabe quem se cinge,
como aquele que vitorioso se descinge. No bom português, Acabe diz, não conte com os ovos antes de a galinha botar. Agora, em cada uma das suas 3 campanhas militares, Acabe recebe pelo menos uma vez a visita de um profeta de Yahvé. Lembre-se, nos últimos 3 anos da vida de Acabe, cada visita profética aconteceu com o intuito de lhe mostrar o poder de Deus e sua necessidade de se submeter ao Senhor. O primeiro profeta entra em cena sem ser convidado, mas portando boas notícias. Veja o verso 13. Eis que um profeta se chegou a Acabe, rei de Israel, e lhe disse, assim diz o Senhor, viste toda esta grande multidão? Pois hoje a entregarei nas tuas mãos, e saberás que eu sou o Senhor. Você percebeu o que o profeta disse no final? Quem saberá que Yahvé é Deus? O próprio Acabe. Deus não intervirá para o benefício do valentão Ben-Haddad, mas para revelar sua autoridade a Acabe. Continue no verso 16. Saíram ao meio-dia. Ben-Haddad, porém, estava bebendo e embriagando-se nas tendas, ele e os reis, os 32 reis que o ajudavam. Imagine só a autoconfiança de Ben-Haddad e dos demais 32 reis. É como se dissessem, até mesmo bêbados iremos derrotá-lo, Acabe. Até onde Ben-Haddad sabe, a batalha já está ganha. Mas leia o verso 21. Saiu o rei de Israel e destroçou os cavalos e os carros, e feriu os sírios com grande estrago. Não haveria dúvida na cabeça de Acabe de que Samaria foi salva pelo milagre do poder e proteção de Yahvé. Acabe está vivo porque Deus interviu. A propósito, se você ler o verso 15, verá que 7.000 filhos de Israel marcharam contra Ben-Haddad. Alguns estudiosos sugerem que esses são os mesmos 7.000 homens fiéis que Deus mencionou ao encorajar Elias em 1 Reis 19:18, dizendo-lhe que ainda havia 7.000 que não tinham dobrado os joelhos a Baal. Mas, independente disso, o pequeno exército de Acabe marcha e, mais uma vez, o Golias caiu com o rosto no chão. Mas qual foi a atitude de Acabe para com o profeta que apregoou a palavra de Deus, ou para com o próprio Yahvé que salvou sua vida e seu reino? Acabe não reconheceu nem glorificou o Senhor. A segunda campanha ocorre vários meses depois, só que dessa vez, Ben-Haddad pensa que planejou melhor. Veja 1 Reis 20, verso 23. Os servos do rei da Síria lhe disseram, seus deuses são deuses dos montes, por isso foram mais fortes do que nós. Mas pelejemos contra eles em planície e, por certo, seremos mais fortes do que eles. Ben-Haddad, filho do Deus Trovão, calculou errado. A primeira campanha foi feita nos montes. Então ele pensa, bom, é hora de encarar os israelitas numa planície. Os arameus pensam que Yahvé é um Deus limitado geograficamente. Mas Yahvé está prestes a ensinar Ben-Haddad que ele não mora nos montes apenas, ele mora nos vales também. E é dos lábios de outro profeta que Deus fala novamente a Acabe. Veja o verso 28. Chegou um homem de Deus e falou ao rei de Israel e disse, assim diz o Senhor, porquanto os sírios disseram, o Senhor é Deus dos montes e não dos vales, toda esta grande multidão entregarei nas tuas mãos, e assim sabereis que eu sou o Senhor. E a verdade é que ilusões sobre Yahvé ainda existem hoje. Muitos dizem que ele é um Deus apenas de misericórdia, mas descobrem que é o Criador também do inferno, de um lugar de tormento literal. Dizem que é um Deus de tolerância, mas descobrem que o céu é exclusivo aos seguidores de Jesus Cristo. Muitos dizem que ele é um Deus que não se preocupa com os negócios deste mundo, mas descobrem que ele estabeleceu os limites das nações, promove e remove reis. Também dizem que ele é um Deus que não se preocupa com indivíduos, é incapaz de se relacionar conosco pessoalmente, que não perdoa o pecador, somente para descobrir que ele é um Deus sim que estendeu seu amor para toda a humanidade, quando seu único filho morreu na cruz para pagar a penalidade pelos nossos pecados. Ele é um Deus que nos amou quando nós ainda éramos pecadores. Romanos capítulo 5.
Muitos dizem que ele é um Deus que se preocupa comigo somente quando tenho sucesso e vitória. Mas descobrem que ele promete sarar o quebrantado, Isaías 61:1, fortalecer os fracos, Isaías 40:31, e jamais

batalha. E os filhos de Israel, num só dia, feriram dos sírios 100.000 homens de pé. Os restantes fugiram para Afeca e entraram na cidade. E caiu o muro sobre os 27.000 homens que restaram. Ben-Hadad fugiu, veio à cidade e se escondia de câmara em câmara. Agora eu quero mostrar algo que fez sentido política e economicamente, mas que claramente violou a vontade do Senhor. Continue lendo os versos 31 a 33. Então lhe disseram os seus servos, eis que temos ouvido que os reis da casa de Israel são reis clementes. Ponhamos, pois, panos de saco sobre os lombos e cordas à roda da cabeça e saiamos ao rei de Israel. Pode ser que ele te poupe a vida. Então se cingiram com pano de saco pelos lombos, puseram cordas à roda da cabeça, vieram ao rei de Israel e disseram, diz o teu servo Ben-Hadad, poupa-me a vida. Disse Acabe, pois ainda vive, é meu irmão. Aqueles homens tomaram isto por presságio, valeram-se logo dessa palavra, e disseram, teu irmão Ben-Hadad. Ele disse, vinde, trazei-mo. Então Ben-Hadad saiu a ter com ele, e ele o fez subir ao carro. Os servos de Ben-Hadad ficam surpresos aqui. Acabe chama esse rei valentão, blasfemo e bêbado de irmão. Mas o que está acontecendo aqui? Bom, Acabe não está interessado em justiça. E daí se Ben-Hadad blasfemou contra Yahvé, um crime capital, e tirou as vidas de soldados israelitas em batalha? E daí? Para o astuto Acabe, é melhor se tornar aliado fiel de Ben-Hadad. Afinal, a Síria estava estrategicamente posicionada entre a Samaria e outras nações perigosas. Além disso, já faz um tempo que Acabe deseja abrir algumas lojinhas em Damasco e tomar de volta algumas de suas cidades. Então ele diz, é o seguinte, Ben-Hadad, uma mão lava a outra. Vemos o resultado no verso 34. Ben-Hadad disse-lhe, as cidades que meu pai tomou a teu pai, eu tas restituirei. Monta os teus bazares em Damasco, como meu pai o fez em Samaria. E eu, disse Acabe, com esta aliança te deixarei livre. Fez com ele aliança e o despediu. Acabe e Ben-Hadad apertam as mãos e se despedem. Mais uma vez, Acabe se esquece de alguém, daquele que lhe deu a vitória sobre um exército enorme. Acabe não consulta o Senhor, porque ele não se importa com a vontade do Senhor. Agora, o que acontece em seguida parece meio confuso. Entretanto, quando é entendido bem, torna-se algo profundo. Veja os versos 35 a 38. Então, um dos discípulos dos profetas disse ao seu companheiro por ordem do Senhor, esmurra-me. Mas o homem recusou fazê-lo. Ele lhe disse, visto que não obedeceste à voz do Senhor, eis que, em te apartando de mim, um leão te matará. Tendo ele se apartado, um leão o encontrou e o matou. Encontrando o profeta outro homem, lhe disse, esmurra-me. Ele o esmurrou e o feriu. Então se foi o profeta e se pôs no caminho do rei, disfarçado com uma venda sobre os olhos. O que Deus está preparando aqui para ensinar a Acabe? Simplesmente, você não desobedece à palavra do Senhor, mesmo que seja um profeta, como foi o caso do primeiro homem, você não tem justificativa para desobedecer à palavra de Deus. O ensino é o seguinte, se Deus tirou a vida de um profeta por causa de desobediência, você acha que ele não faria o mesmo com um rei? Deus não tem alunos favoritos. Sua sala de aula se divide entre os que obedecem às suas instruções e os que desobedecem. Então, no parágrafo seguinte, esse profeta machucado finge ser um soldado que deixa seu prisioneiro de guerra escapar. Veja o verso 39. Ao passar, o rei gritou e disse, teu servo estava no meio da peleja, quando voltando-se-me um companheiro, me trouxe um homem e me disse, vigia este homem. Se vier a faltar, a tua vida responderá pela vida dele, ou pagarás um talento de prata. Um talento de prata equivale a 34 quilos de prata. Um soldado comum jamais conseguiria pagar essa soma. Continue no verso 40. Estando teu servo ocupado daqui e dali, ele se foi. Respondeu-lhe o rei de Israel, esta é a tua sentença, tu mesmo a pronunciaste. Em outras palavras, você morrerá por tê-lo deixado escapar. Leia agora os versos

0: 41 a 42. Então ele se apressou e tirou a venda de sobre seus olhos, e o rei de Israel reconheceu que era um dos profetas, e disse-lhe, assim diz o Senhor, porquanto soltaste da mão o homem que eu havia condenado, a tua vida será em lugar da sua vida, e o teu povo em lugar do seu povo. Acabe condena o suposto soldado à morte por ter deixado um prisioneiro escapar, mas ele deixou o rei da Síria escapar, e ele ainda pensa que está tudo bem? Como faz parte da natureza humana agir severamente contra os pecados do outro, enquanto acaricia o seu próprio pecado? Somos rigorosos com o próximo, mas tolerantes conosco mesmos. A desobediência de Acabe lhe custará a vida. Ele a perderá pelas mãos de um dos soldados de Ben-Hadad e o reino do norte cairá. Então, o que acontece em seguida? Absolutamente nada. Passa-se um inverno, depois uma primavera, e depois um verão, depois outro ano e ainda mais um. 3 anos se passam e nada acontece. Senhor, onde está a justiça? Acabe, por acaso, conseguirá escapar do grande juiz? Por fim, chegamos à última campanha militar, registrada no último capítulo de 1 Reis. É aqui que encontramos o fim da vida do perverso rei Acabe. Veja 1 Reis 22, versos 1 a 4. 3 anos se passaram sem haver guerra entre a Síria e Israel. Porém, no 3º ano, desceu Josafá, rei de Judá, para avistar-se com o rei de Israel. Disse o rei de Israel aos seus servos, não sabeis vós que Ramote Gileade é nossa, e nós hesitamos em tomá-la das mãos do rei da Síria? Então perguntou a Josafá, irás tu comigo à peleja, a Ramote Gileade? Respondeu Josafá ao rei de Israel, serei como tu és, o meu povo como o teu povo, os meus cavalos como os teus cavalos. Esses versos deixam claro que Ben-Hadad não cumpriu sua palavra. Ele prometeu ao velho irmão Acabe que lhe devolveria as cidades que pertenciam a Israel, mas quebra o acordo. Então Acabe une forças com o reino do sul e ambos se preparam para pelejar contra o irmão Ben-Hadad. Enquanto Acabe coloca sua armadura, o rei Josafá faz o que já deveria ter sido feito. Veja o verso 5. Disse mais Josafá ao rei de Israel, consulta primeiro a palavra do Senhor. Em outras palavras, Acabe, não deveríamos orar sobre essa guerra? Fico só imaginando Acabe gaguejando, claro, vamos orar. Ora aí, Josafá. Leia os versos 6 a 7. Então o rei de Israel ajuntou os profetas, cerca de 400 homens, e lhes disse, irei à peleja contra Ramote Gileade ou deixarei de ir? Eles disseram, sobe, porque o Senhor a entregará nas mãos do rei. Disse, porém, Josafá, não há aqui ainda algum profeta do Senhor para o consultarmos? Josafá demonstra possuir um discernimento sem igual aqui. Muito provavelmente ele nota que os profetas não disseram assim diz Yahvé ou o Senhor. Ou talvez ele sabe que esses profetas não passam de fantoches religiosos que toleram o baalismo instituído pela coroa. Então Josafá, numa espécie de repreensão, pergunta, Acabe, existe aqui alguém que não é pago pela sua coroa e que falará de fato por Yahvé? Existe um homem de Deus aqui que não tem medo de dizer a verdade? Bom, existe sim um elemento. Acabe o conhece muito bem porque já o lançou em prisão. Seu nome? Micaías. Acho engraçada a resposta de Acabe a Josafá no verso 8. Respondeu o rei de Israel a Josafá, há um ainda pelo qual se pode consultar o Senhor. Porém, eu o aborreço porque nunca profetiza de mim o que é bom, mas somente o que é mau. Este é Micaías, filho de Imlá. Disse Josafá, não fale o rei assim. Ou seja, ele nunca fala o que eu quero ouvir. Ele sempre atrapalha os meus planos. Josafá responde, mande buscá-lo. Então pule para o verso 13. O mensageiro que fora chamar a Micaías falou-lhe, dizendo, eis que as palavras dos profetas a uma voz predizem coisas boas para o rei. Seja, pois, a tua palavra como a palavra de um deles, e fala o que é bom. Fica implícito aqui neste verso que o mensageiro é possivelmente um amigo de Micaías ou alguém que deseja vê-lo solto. Ele diz, Micaías, por favor, concorde com os outros profetas só desta vez. Mas depois de zombar um pouquinho dos falsos profetas, Micaías proclama a palavra de Yahvé a Acabe e a Josafá no verso 17. Então disse ele, vi todo Israel disperso pelos montes, como ovelhas que não têm pastor, e disse o Senhor, estes não têm dono, torne cada um em paz para sua casa. Em outras palavras, Israel perderá seu pastor, isto é, seu rei na batalha. Veja o verso 18. Então o rei de Israel disse a Josafá, não te disse eu que ele não profetiza a meu respeito o que é bom, mas somente o que é mal? Eu não falei que ele iria profetizar coisa ruim a meu respeito? Agora, como é possível que 400 profetas estejam errados e apenas Micaías esteja certo? A resposta aparece no verso 23. Eis que o Senhor pôs o espírito mentiroso na boca de todos estes teus profetas, e o Senhor falou o que é mal contra ti. Perceba que Micaías se refere aos demais profetas como teus profetas. Acabe, os teus profetas usam o nome de Yahvé, mas eles não o conhecem. São religiosos, mas não justos. Vestem o manto da religião e seguem rituais, mas não conhecem o Senhor. Isso aqui não passa de uma repetição do Monte Carmelo, onde havia apenas um profeta verdadeiro e centenas de profetas falsos. E a lição continua sendo a mesma. A vontade da religião pode não ser a vontade de Deus. Apesar de Acabe ter revelado remorso antes lá na vinha de Nabote, dessa vez ele nem tem remorso, nem se arrepende. E Deus não faz nada, pelo menos por enquanto. Veja os versos 26 a 28. Então disse o rei de Israel, tomai Micaías e devolvei-o a Amon, governador da cidade, e a Joás, filho do rei, e direis, assim diz o rei, metei este homem na casa do cárcere e angustiai-o, com escassez de pão e de água, até que eu volte em paz. Disse Micaías, se voltares em paz, não falou o Senhor na verdade por mim. Disse mais, ouvi isto vós, todos os povos. Permita-me destacar dois pontos nessa terceira campanha militar de Acabe. Primeiro, a morte de Acabe foi repentina, mas divinamente orquestrada. Lemos no verso 34, então um homem entesou o arco e, atirando ao acaso, feriu o rei de Israel por entre as juntas da sua armadura. Então disse este ao seu cocheiro, vira e leva-me para fora do combate, porque estou gravemente ferido. Será que isso foi coincidência? Um soldado sírio acontece de atirar para o ar e a flecha perdida atinge Acabe, que está disfarçado de soldado. A flecha acontece de entrar por entre as juntas da armadura e acontece de Acabe, por estar no meio da batalha, não conseguir bater retirada em busca de cuidado médico, o que poderia tê-lo salvado. Isso não é coincidência. A justiça está sendo feita apesar de ter demorado. Segundo, a morte de Acabe foi sem arrependimento, apesar de cercada de oportunidades. O texto nos informa que ele demorou quase o dia inteiro para morrer. Veja o verso 35. A peleja tornou-se renhida naquele dia. Quanto ao rei, seguraram-no de pé no carro defronte dos sírios, mas à tarde morreu. O sangue corria da ferida para o fundo do carro. Não houve palavra alguma de arrependimento, pedido por um profeta, nem uma oração se rendendo ao Senhor. Já era tarde demais para voltar no tempo. O dia para se arrepender tinha chegado e terminado. Para concluir, deixe-me fazer uma pergunta. Como evitar desperdiçar sua vida? Sugiro que leia Colossenses 3,15, onde Paulo escreveu, seja a paz de Cristo o árbitro em vosso coração. Um árbitro, no século I, assim como hoje, ditava as regras, determinava quem agia fora dos limites do jogo ou da competição. Você pode dizer, mas isso é um tanto subjetivo, como posso distinguir entre a paz que eu mesmo produzo e a paz de Cristo que governa meu coração? Veja o verso 16. Habite ricamente em vós a palavra de Cristo, instruí-vos e aconselhai-vos mutuamente em toda a sabedoria. A paz de Cristo é o árbitro quando a palavra de Cristo habita no coração do crente. Como saber se seu coração está cheio da paz e da palavra de Cristo? O Dr. White, pregador britânico do passado, disse certa vez, A maior evidência de que seu balde está cheio são seus pés molhados. Ou seja, quando você está cheio da palavra e da paz de Cristo, seus pés serão afetados. Seu jeito de andar, lugar por onde anda e por que anda como anda, essas coisas determinam se seu coração está cheio da paz e da palavra de Cristo. Que Deus o abençoe e desejo a você um ótimo dia.
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0: Chile declara estado de emergência até dia 21 devido a tempestades. Cidade da América Latina supera Paris e Tóquio e é eleita a melhor do mundo. Alzheimer, caso de idosa que melhorou após dose experimental de psilocibina, é estudado pela ciência. O Chile decretou estado de emergência em 10 das 16 regiões administrativas do país devido à chegada de um sistema frontal com previsão de fortes chuvas e mar agitado. A medida anunciada pelo governo permanece em vigor até o dia 21. As regiões metropolitana de Coquimbo e Valparaíso receberam alerta máximo das autoridades meteorológicas, com previsão de fenômenos extremos e riscos para a população. O governo informou que equipes estão mobilizadas para reduzir os impactos de possíveis inundações e transbordamentos. A ação faz parte do Plano de Inverno 2026, que prevê investimentos em obras de prevenção, limpeza de rios e bueiros, remoção de neve e monitoramento de estruturas e resposta a emergências climáticas. As autoridades orientam moradores a evitarem áreas de risco durante o período de tempestades. A cidade mexicana de San Miguel de Allende foi eleita a melhor cidade do mundo em 2026 pelo ranking World's Best Awards da publicação de viagens Travel Plus. O destino latino-americano superou cidades famosas como Paris, Roma e Tóquio na avaliação feita por milhares de leitores. Localizada no estado de Guanajuato, no México, San Miguel de Allende se destaca pela arquitetura colonial, ruas de paralelepípedos, gastronomia, galerias de arte e forte tradição cultural. A cidade também é reconhecida como Patrimônio Mundial da Unesco desde 2008. Um caso de uma idosa com Alzheimer que apresentou melhora após receber uma dose experimental de psilocibina está sendo estudado pela ciência. A paciente com mais de 80 anos recuperou parte da fala, memória, movimentos e até autonomia após o tratamento. O relato está publicado na revista científica Fronteiras da Neurociência. Antes do experimento, a mulher não reconhecia familiares, precisava de ajuda para caminhar e tinha dificuldades para realizar atividades básicas. Menos de 24 horas após receber a substância, voltou a contar histórias da própria vida e apresentou avanços percebidos pela família. Pesquisadores destacam que não houve cura, mas uma possível recuperação de funções preservadas pelo cérebro. A hipótese dos cientistas é que a psilocibina possa estimular a neuroplasticidade, ajudando na criação de novas conexões entre neurônios. O estudo foi realizado com apenas uma paciente e ainda precisa de novas pesquisas para confirmar os efeitos. Mesmo assim, o caso abre uma nova possibilidade na busca por tratamentos contra o Alzheimer.
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1: Olá, que bom que você está aí para acompanhar a nossa mensagem de esperança e encorajamento Pão Diário. Hoje eu vou ler o texto de Nancy Gavelines com o título Em Todas as Gerações, baseado no livro de Êxodo, capítulo 7, entre os versículos 1 e 13. Recentemente, duas avós norte-americanas fizeram sucesso na mídia por completarem uma viagem ao redor do mundo em 80 dias, aos 81 anos. As viajantes, com 23 anos de amizade, viajaram por todos os continentes, iniciando na Antártida, dançaram tango na Argentina, andaram de camelo no Egito e passearam de trenó no Polo Norte. Visitaram 18 países, incluindo Zâmbia, Índia, Nepal, Indonésia, Japão e Itália, finalizando o percurso na Austrália. A dupla deseja inspirar gerações futuras a viajar pelo mundo, independentemente da idade. Em Êxodo, lemos que Deus recrutou dois octogenários para um tipo diferente de aventura. Ele chamou Moisés para ir ao faraó e exigir a libertação do povo de Deus. Deus enviou a Arão, irmão mais velho de Moisés, para o apoiar. Quando falaram com o faraó, Moisés tinha 80 anos e Arão 83. Esse pedido seria assustador em qualquer idade, mas Deus os tinha escolhido a dedo para essa tarefa, e eles seguiram suas instruções. Então Moisés e Arão foram ver o faraó e fizeram conforme o Senhor havia ordenado. Moisés e Arão tiveram a honra de testemunhar Deus libertando seu povo de mais de 400 anos de escravidão. Esses dois demonstraram que Deus pode nos usar em qualquer idade. Quer sejamos jovens ou idosos, vamos segui-lo aonde ele nos guiar. Querido amigo, como você tem visto a fidelidade de Deus em sua vida? Você pode servi-lo neste momento? Pense nisso. Eu sou Clarice Fogaça e essa foi a nossa mensagem do dia.
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0: Bem-vindo ao programa Palavras de Louvor. Esse programa é baseado nos estudos do Dr. Donald Hubbard, pastor e professor da Bíblia. Nós agradecemos a Deus pelo privilégio de, nos próximos minutos, apresentar a você verdades contidas na Palavra de Deus e suas aplicações para os nossos dias. Vamos então a mais um estudo no programa Palavras de Louvor. Apresentação, Lincoln Oliveira.
1: Quando conhecemos a Jesus Cristo como nosso Salvador pessoal, não nos livramos dos nossos problemas pessoais nas diferentes áreas da vida. Graças a Deus que somos libertos do pecado, isto é, somos libertos da punição do pecado, pois Jesus Cristo levou-a sobre seu próprio corpo na cruz, morrendo como nosso substituto. Nosso Senhor já nos advertiu que no mundo teremos aflições, problemas e dificuldades. Muitas vezes não somos responsáveis por essas dificuldades, mas somos responsáveis por nossas reações a elas. Em Marcos capítulo 6, estamos estudando vários versos sobre os discípulos e o evento inesperado que aconteceu com eles, embora eles estivessem dentro da vontade de Deus. O relato nos é passado no sexto capítulo do Evangelho de Marcos até seu final, e você vai se lembrar comigo que Jesus, depois de alimentar os 5.000 homens, enviou os discípulos para o mar da Galiléia. Ele os obrigou, diz a Bíblia, a viajar no mar da Galiléia em direção a Betsaida. Essa foi a vontade imperiosa de Deus. Era da vontade de Deus que os discípulos saíssem para o mar e foi da vontade de Deus que a tempestade se levantasse sobre os discípulos. Novamente quero lembrar a você que a vontade de Deus é o lugar mais seguro que um crente pode estar. Mesmo assim, estando no centro da vontade de Deus, há também os ventos contrários que se abateram sobre os discípulos. O próprio fato da existência de problemas e dificuldades não constitui uma prova de que estamos fora da vontade de Deus. Muitas vezes nas Escrituras vemos alguns indivíduos dentro da vontade de Deus tendo que enfrentar os ventos contrários. Já falamos de Moisés, José, Pedro e outros, e é claro, esse relato de Marcos 6 envolvendo os discípulos de Jesus. Vamos começar a leitura em Marcos capítulo 6, verso 48. E vendo que se fatigavam a remar, porque o vento lhes era contrário, perto da quarta vigília da noite, aproximou-se deles, andando sobre o mar, e queria passar-lhes adiante. Mas, quando eles o viram andar sobre o mar, cuidaram que era um fantasma, e deram grandes gritos. Porque todos o viam e perturbaram-se. Mas logo falou com eles e disse-lhes, tende bom ânimo, sou eu, não temais. E subiu para o barco para estar com eles, e o vento se aquietou, e entre si ficaram muito assombrados e maravilhados, pois não tinham compreendido o milagre dos pães, antes o seu coração estava endurecido. Já chamamos sua atenção que esse episódio nos ensina sobre a vontade imperiosa e os ventos contrários, mas também sobre o testemunho confortador. O que é o testemunho confortador? O testemunho confortador tem a ver com o relacionamento que Jesus tinha com os discípulos e como o Senhor o sustentava e fortalecia em meio àquela hora de tremenda dificuldade. A noite foi longa e os discípulos passaram a noite inteira batalhando contra aqueles ventos. Jesus os via, mas os discípulos não conseguiam vê-lo. Já dissemos que Jesus Cristo orava por eles, pois Jesus os mandou para o mar, ficou para trás e subiu no monte para orar. Podemos ter certeza de que Jesus orou pelos seus escolhidos. A Bíblia nos ensina que, até hoje, Jesus continua intercedendo por nós. Hebreus 7:25 e Romanos capítulo 8 ensinam claramente que Jesus Cristo intercede pelos seus amados. Tudo que está envolvido nesse testemunho de conforto que Jesus exerceu por seus discípulos serve para nós hoje. quando as pressões da vida chegam. Jesus não apenas ora, mas também com sua presença ele fornece tudo o que é necessário. Vamos ler no verso 49 de Marcos capítulo 6. E vendo que se fatigavam a remar, porque o vento lhes era contrário, perto da quarta vigília da noite, aproximou-se deles, andando sobre o mar, e queria passar-lhes adiante. Jesus aproximou-se deles em sua hora de necessidade, andando na superfície das águas. Jesus foi até eles na quarta vigília da noite. Esse era o momento mais escuro da noite, o momento que precede o amanhecer, quando a tempestade parece estar no auge, a força dos discípulos parecia ter se esvaído, e nessa hora Jesus foi até eles. Agora, o Senhor foi até os discípulos andando na superfície das águas, andando sobre as águas. Parece-nos pelo texto que ele queria ultrapassá-los, o que seria um grande teste para a fé daqueles homens. Mas, ao virem Jesus, eles pensaram que era um fantasma e gritaram em pânico. Acho que dá para entender o que passou pelas mentes daqueles homens, pois, afinal, eles tinham tido um dia longo de ministério em que Jesus alimentou os 5.000 homens e uma longa noite remando e lutando quando, de repente, eles viram uma coisa que não estavam entendendo. Eles reconheceram a Jesus, mas, ao meu ver, não estavam conseguindo interpretar aquele fato. O ponto principal não era apenas o pânico dos discípulos, mas o fato de que Jesus foi até eles no exato momento em que eles precisavam. Jesus jamais se atrasa. Deus não se adianta ou se atrasa um segundo sequer. Quando os corações dos discípulos ficaram cheios de medo, eles o viram e se amedrontaram, e imediatamente Jesus falou com eles. Não era um fantasma, como puderam perceber, mas era mesmo o próprio Jesus que estava indo até eles. A presença de Jesus é algo muito real. Às vezes, perdemos a visão da realidade da presença do Deus vivo em nossa vida. Conhecemos os versos da Bíblia, por exemplo, em Mateus 28:19, quando Jesus disse a seus discípulos: "Portanto, ide, fazei discípulos de todas as nações, batizando-os em nome do Pai e do Filho e do Espírito Santo." Quando recebemos Jesus Cristo como nosso Salvador pessoal, o Espírito Santo entra em nosso corpo e verdadeiramente reside dentro de nós. A nova natureza é caracterizada pelo fato de Deus morar em nosso interior através do Espírito Santo. Deus não reforma a velha natureza da carne, mas nos dá uma nova natureza. Quem tenta entrar no céu baseado apenas numa reforma está completamente equivocado. Você não pode reformar a velha natureza, pois ela sempre conservará suas velhas características. Deus nos dá uma nova natureza através do Espírito Santo que verdadeiramente entra em nosso corpo. O apóstolo Paulo torna isso bem claro quando diz que somos templos do Espírito Santo. Assim, jamais nos afastaremos da presença de Deus. Deus está conosco em todos os lugares que vamos. Você jamais encontrará uma dificuldade na vida como cristão em que Deus não esteja presente em cada momento, compartilhando com você sua experiência. Essa presença real é a presença de Jesus. Há mais uma coisa que Jesus deu aos seus discípulos naquele tempo e também dá a seus discípulos hoje. Eu gosto de sentir a paz que só Jesus pode dar. Quando os discípulos ficaram profundamente perturbados, de acordo com Marcos capítulo 6, verso 50, imediatamente Jesus falou com eles e disse: "Tende bom ânimo, sou eu, não temais." Dessa forma, Jesus conquistou o medo deles, acalmando o pânico, dizendo a eles que não tivessem medo. No verso 51 lemos: "E subiu para o barco para estar com eles." Jesus, na verdade, foi até os discípulos e entrou no barco com eles, enfrentando juntos o vento. Ao fazer isso, Jesus fez cessar o vento, acalmando. Acho maravilhoso me lembrar que nosso Senhor não apenas conquistou o medo dos discípulos, mas também conquistou a fúria da tempestade. A paz que Cristo trouxe, somente Ele pode oferecer. Essas são ricas lições que Jesus Cristo nos oferece nesse capítulo de Marcos. Afinal, não é fato que todos nós enfrentamos tempestades na vida? Mas, mesmo quando elas se levantarem contra nós, jamais devemos nos esquecer que Jesus está orando por nós e presente através do Espírito Santo, concedendo-nos sua paz. Disse o Senhor que não há paz para os iníquos. Isso é o que Isaías nos lembra. E o Novo Testamento nos diz que a paz de Deus excede a todo o entendimento. Portanto, posso enfrentar todas as circunstâncias com toda a confiança, mesmo que meu coração sofra e minha alma fique ferida. Não temo, nem mesmo se o futuro furioso das dificuldades trouxer tempestades sobre mim. Se eu estiver dentro da vontade de Deus, se aquilo que faço e digo estiver

0: sejam fortalecidos. Vamos orar. Obrigado, Senhor, pela Tua presença em nossas vidas em todos os momentos. Ajude-nos a confiar em Ti e a escolher a cada dia aquilo que Te agrada. Oramos em nome de Jesus. Amém.
1: 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Até lá e que Deus lhe abençoe.

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2: Tratamento de câncer se torna menos invasivo por meio da radiologia. Brasileiro cruza o país em avião para levar tratamento contra a endometriose. Redes sociais podem aumentar bruxismo em crianças e adolescentes. Especialistas destacam que a radiologia intervencionista tem ajudado a tornar menos invasivo o tratamento do câncer de cabeça e pescoço. Segundo o INCA, que é o Instituto Nacional do Câncer, esse tipo de tumor está entre os mais frequentes aqui no Brasil e exige acompanhamento constante para evitar complicações. Entre os principais desafios do tratamento estão hemorragias, infecções e alterações vasculares que podem interromper a terapia e comprometer os resultados. A radiologia intervencionista atua em diversas etapas, desde a realização de biópsias até o controle de sangramentos, drenagem de infecções e implantação de acessos para quimioterapia, contribuindo para a continuidade do tratamento. Nos casos mais graves, os médicos utilizam a embolização, procedimento que bloqueia o vaso responsável pelo sangramento por meio de microcatéteres guiados por imagens. Além de reduzir a necessidade de cirurgias mais invasivas, a radiologia intervencionista também auxilia no diagnóstico preciso de lesões profundas ou de difícil acesso, aumentando a segurança dos pacientes. Um projeto criado pelo cirurgião ginecológico Igor Kiminatio está utilizando uma aeronave para levar equipes especializadas no tratamento da endometriose a diferentes regiões do Brasil. A iniciativa busca ampliar o acesso a cirurgias de alta complexidade e reduzir as dificuldades enfrentadas por pacientes que vivem longe dos grandes centros urbanos. A equipe multidisciplinar, formada por médicos e profissionais especializados, viaja para realizar procedimentos mantendo os mesmos protocolos e padrões de qualidade em todas as cidades atendidas. Atualmente, o projeto atua no Paraná, São Paulo e Distrito Federal, com planos de expansão para outras regiões, incluindo capitais do Norte e Nordeste. Além do atendimento às pacientes, o projeto também investe na educação médica. A proposta inclui cursos, treinamentos e palestras para profissionais de saúde, com o objetivo de reduzir o atraso no diagnóstico da doença, que pode levar até uma década. A iniciativa também promove ações de conscientização para ampliar o conhecimento sobre a endometriose entre a população. Especialistas alertam que fatores como ansiedade, estresse e sobrecarga emocional estão entre as principais causas do bruxismo, a condição conhecida pelo ato involuntário de apertar ou ranger os dentes. Estudos apontam que o problema é especialmente comum entre crianças e adolescentes, atingindo mais de 30% desse público no mundo inteiro. Uma pesquisa realizada na Espanha com adolescentes durante o período de isolamento da pandemia identificou grande aumento do uso noturno das redes sociais, acompanhado por elevação dos níveis de ansiedade e dos casos de bruxismo. Os pesquisadores concluíram que o uso frequente dessas plataformas à noite pode agravar o problema, afetar o bem-estar emocional e a qualidade do sono.
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2: Provérbios capítulo 17, verso de número 3. O crisol é para a prata e o forno é para o ouro, mas o Senhor prova o coração. Querido amigo da Escola Bíblica do Ar, nos alegramos nesta oportunidade por estarmos juntos. E o texto que lemos está em Provérbios, capítulo de número 3. É interessante que, não só aqui, mas em várias partes da Bíblia, nós encontramos estes tipos de provas. Paulo mesmo trata do assunto, que diz que uns serão provados como palha, como pau, como pedra, como prata, como ouro. E então isso aí ele faz no sentido inverso, mas todos seremos provados. Mas o foco aqui não é o calor do forno, nem a ação do crisol que faz com que o coração do homem seja provado, mas sim a presença da sabedoria e da capacidade que Deus tem de examinar-nos por dentro e por fora. Então ele diz que o crisol é para a prata e o forno é para o ouro. Então são duas coisas interessantes. Dois minérios duros, prata e ouro, e que precisam de muito calor para serem derretidos. Mas essas coisas, tanto o crisol, tampouco o forno, não conseguem avaliar, mensurar, revelar o que está dentro do coração de uma pessoa. Somente o Senhor pode provar o coração do homem. Então não adianta esconder nem o brilho da prata e do ouro, nem a riqueza da prata e do ouro são capazes de revelar o coração de uma pessoa. Mas sim, o Senhor pode examinar-nos e revelar quem somos nós. Pense nisso, querido ouvinte, e deixe Deus examinar o seu coração.
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Enquanto guardamos o programa Razão para Viver com o pastor Fernando Bocchio, vamos reconhecer as maravilhas de Deus, louvando a Ele com mais da boa música cristã.

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2: Nosso Deus é muito criativo. Em sua maravilhosa soberania e criatividade, Ele criou todas as pessoas diferentes umas das outras. Deus não fez todos os cristãos iguais. Ele nunca teve essa intenção. Todos nós temos uma série de habilidades em que naturalmente nos sobressaímos. Deus planejou que houvesse diferenças entre nós, capacidades únicas e variedade na igreja. Entender como Deus capacitou a cada um de nós de uma forma singular é essencial para afirmarmos o valor do nosso envolvimento na igreja. Deus nos colocou em uma igreja e deu a cada um de nós uma certa mistura que nos faz um corpo singular. Nenhuma mistura é insignificante, ninguém é exatamente como nós somos. E isso agrada completamente a Deus e deveria nos alegrar também. Quando agimos no âmbito de nossas capacidades, iremos nos sobressair e todo o corpo de Cristo será beneficiado e iremos experimentar uma satisfação incrível. Deus está interessado em que entendamos essas verdades que Ele vem falando por diversas vezes no Novo Testamento. Uma dessas sessões está em 1 Coríntios capítulo 12. Ouça enquanto leio os versículos 20 a 27 na Nova Versão Internacional. 1 Coríntios capítulo 12, começando com o versículo 20. Assim, há muitos membros, mas um só corpo. O olho não pode dizer à mão, não preciso de você. Nem a cabeça pode dizer aos pés, não preciso de vocês. Pelo contrário, os membros do corpo que parecem mais fracos são indispensáveis. E os membros que pensamos serem menos honrosos, tratamos com especial honra. E os membros que em nós são indecorosos, são tratados com decoro especial. Enquanto os que em nós são decorosos não precisam ser tratados de maneira especial. Mas Deus estruturou o corpo dando maior honra aos membros que dela tinham falta, a fim de que não haja divisão no corpo, mas sim que todos os membros tenham igual cuidado uns pelos outros. Quando um membro sofre, todos os membros sofrem com ele. Quando um membro é honrado, todos os outros se alegram com ele. Ora, vocês são o corpo de Cristo e cada um de vocês individualmente é membro desse corpo. Há muitos anos atrás, eu li um artigo escrito por um psicólogo. O escritor estava tentando descrever o relacionamento que os cristãos têm uns com os outros. Ele nos comparou com um porco-espinho em uma noite fria de inverno. Os porcos-espinhos, por causa do frio, ficam todos juntos para se aquecerem. E quando eles ficam bem pertinho uns dos outros e começam a se aninhar, aparecem os espinhos, aqueles pequenos espinhos afiados que espetam uns nos outros. E eles se separam e voltam novamente para o frio e sentem a necessidade de se aquecerem e, por causa do frio, voltam a tentar se aconchegar um com o outro e começa tudo de novo. Uma luta entre ficar junto para se aquecer e o incômodo dos espinhos. Uma ação que o escritor chama de dança lenta religiosa, mas que os cristãos chamam de comunhão. Eu acho que ele estava querendo dizer é que nós precisamos uns dos outros, mas alfinetamos uns aos outros quando chegamos muito perto. Em primeiro lugar, eu gostaria que você parasse comigo agora em Atos capítulo 2. A igreja primitiva se devotou, versículo 42, a quatro coisas: no ensinamento dos apóstolos, na comunhão, no partir do pão e nas orações. Não tinham algo como a igreja, mas eles tinham comunhão, koinonia. Koinonia. A raiz desta palavra significa comum. Capítulo 2, versículo 44. E todos os que creram mantinham-se unidos e tinham todas as coisas em koinonia, em comum. Se estou lendo esta passagem corretamente, eu leio que eles estavam todos envolvidos. Eles estavam todos juntos, unidos na comunhão. Essa era uma expressão genuína de amor e harmonia. Eu convido você a abrir sua Bíblia em Romanos capítulo 12. Eu quero responder à pergunta: por quê? Por que deveria me envolver? Por que correria o risco? Por que abrir minha vida e minhas preocupações para outra pessoa, seja compartilhando ou somente ouvindo? Por quê? A primeira razão pela qual eu deveria estar envolvido com as pessoas é porque Deus manda isso. Ele diz no versículo 9, o amor deve ser sincero. E ele diz no versículo 10, dediquem-se uns aos outros com amor fraternal. Isso é uma ordem. É uma ordem para as pessoas que frequentam igrejas grandes ou igrejas pequenas e até mesmo aqueles que nem frequentam igreja nenhuma, mas mesmo assim pertencem à família de Deus. Eu não conheço nenhum outro assassino tão eficaz quanto o isolamento. Não há maior influência destrutiva para a saúde mental e física do que o seu isolamento de mim e dos outros. Será que os versículos 10 a 13 de Romanos, capítulo 12, foram escritos para nós nos dias de hoje, não para os romanos, mas para nós aqui do Brasil? Ele diz: dediquem-se uns aos outros com amor fraternal. Prefiram dar honra aos outros mais do que a si próprios. Nunca lhes falte o zelo. Sejam fervorosos no espírito. Alegrem-se na esperança. Sejam pacientes na tribulação. Perseverem na oração. Compartilhem o que vocês têm com os santos em suas necessidades. Pratiquem a hospitalidade. Por que você se envolve? Porque Deus ordena. Mas existe outra razão e eu vou encerrar com ela. A segunda razão para me envolver é porque o corpo precisa disso. O corpo precisa. Eu não disse que você precisa, eu disse que o corpo precisa. O corpo precisa. Ei, você diz que é autossuficiente. Na minha própria força, eu sou a pessoa mais autossuficiente que conheço. Honestamente, sou tão independente quanto um relógio. Eu não preciso das pessoas até que a dor apareça. Então, oh, uau, fico pensando, onde estão as pessoas? Mas veja bem, eu cultivo as amizades enquanto estou saudável e essa amizade não vem naturalmente. Eu não estou falando com você, estou falando com todos nós. 1 Coríntios capítulo 12, versículo 20, há muitos membros, mas um só corpo. Ah, preciso desse lembrete. As pessoas autossuficientes precisam desse lembrete. Existem muitas pessoas na família de Deus, não somente uma, há um corpo, mas muitas pessoas. Versículo 21. O olho não pode dizer à mão, não preciso de você. Nem a cabeça pode dizer aos pés, não preciso de vocês. Pelo contrário, os membros do corpo que parecem mais fracos são indispensáveis. E os membros que pensamos serem menos honrosos, tratamos com especial honra. E os membros que em nós são indecorosos, são tratados com decoro especial. Enquanto os que em nós são decorosos, não precisam ser tratados de maneira especial. Mas Deus estruturou o corpo dando maior honra aos membros que dela tinham falta. Porque o corpo precisa do envolvimento. Número 1, para dissipar as divisões. Versículo 25, para que não haja divisão. Número 2, para cultivar a compaixão. Versículo 25, que todos os membros tenham cuidado uns pelos outros. Se você tirar o envolvimento de um ministério, digo que ele não durará 5 anos. 5 anos e tudo isso estará vazio. Seremos atingidos pelas divisões, panelinhas fortes, grupinhos fracos, grupinhos quietos, grupinhos amargurados, grupinhos críticos, e ficaremos pensando para onde o corpo foi. Grupos de solteiros, grupos de casado, grupos de divorciados, grupos de pessoas que nunca casaram, grupos de aposentados. Por que desejaríamos algo tão simples como um problema teológico? Para que não haja divisões, que o solteiro se veja como parte dos casados, que os casados se vejam como parte dos solteiros, que os feridos se deem com os felizes e os felizes com os feridos, os quebrados com os curados e esses com aqueles que estão chegando na igreja. Nós precisamos disso. Zimbardo diz que não existe nós e eles, existe o nós.

não é algo forçado, não é regimentado, não é estruturado, não é legislado. Não entregamos uma lista que diz, aqui estão as pessoas a quem você tem que se submeter, ou aqui estão as pessoas que você deve cuidar. Aqui estão, bom, aqui estão as três pessoas que você vai amar, ou aqui estão os feridos que você vai parar para ouvir. Você está na categoria 150, vermelho. Você gostaria de estar em uma igreja assim? Qual é o seu grupo? Bem, eu estou no grupo 150, vermelho. Qual você está? Eu estou no 287, verde. Não seria animador? 287, verde. Sente aqui na esquerda. Isso é ridículo. Você não pode estruturar algo como o envolvimento. Você naturalmente é atraído por um certo tipo de pessoa. Deixe isso acontecer. Deixe-se ser atraído. Você está ferido. Você tem uma necessidade. Você pega o telefone, liga para alguém e dissipa o sentimento. Mas ele é tão ocupado, ela é tão ocupada, eles não se preocupam, eu não estou no grupo deles. Eles nunca foram divorciados, ou eles nunca perderam o cônjuge, ou ele nunca teve um filho desobediente, ou eles nunca tiveram um filho nas drogas, ou eles nunca tiveram uma mãe dessa. Temos que aceitar. Aceitar. Nós trabalhamos aqui contra forjar coisas como a comunhão. Mas eu vou dizer para você que, com toda certeza, a liderança da minha congregação está profundamente preocupada que a comunhão não esteja acontecendo espontaneamente. Eu sou o primeiro a me preocupar. Caso você esteja pensando sobre o meu posicionamento nessa questão, eu me importo com isso. Você é tentado a legislar com algumas coisas. O que precisa acontecer para que as pessoas se envolvam? Bem, o que precisa acontecer? Espontaneidade. Se um carro forte derruba uma pilha de notas de 100 reais no final do quarteirão de sua casa, será que eu precisaria mandar alguém pegar o dinheiro? Oh, todas as crianças do bairro iriam avançar na pilha de dinheiro, porque o que está ali no chão da rua sendo espalhado por todo canto é significante. Isso é uma resposta espontânea, porque você vê o valor disso. Sabe o que precisa mais? Precisa de vulnerabilidade. Onde está isso na Bíblia? Veja o versículo 26. Se um membro sofre, todos os membros sofrem. Sério? Você pode me dizer um membro que está sofrendo? Oh, eu não sei, pastor. Eu chego na igreja e disputo uma vaga no estacionamento e tento conseguir um lugar para sentar. Veja, eu não estou falando sobre o domingo. O culto é apenas a concentração. Nenhum jogo foi vencido na concentração. Treinamos as jogadas de segunda a sábado. O que acha disso? Vulnerabilidade significa estar de guarda baixa, aberto ao ataque e sujeito a ser machucado. E é isso que pode acontecer quando você se envolve. Anne Ogland escreveu muita coisa boa. Eu acho que seu melhor livro foi Up With Worship. Nesse livro ela escreve: um bom tempo atrás, Ray, o marido dela, pregou em Marcos capítulo 14, versículo 3. Aí vem Maria, e ele disse, com seu vaso de alabastro cheio de nardo para o jantar onde Jesus estava. Ela quebrou a garrafa e derramou sobre ele. Um vaso de alabastro, branco como leite, jaspeado, lisinho, precioso e dentro um puro nardo. Tudo isso se foi. De acordo com João, capítulo 12, versículo 3, toda a casa ficou cheia da fragrância. Que história! Cristãos se amontoam nas igrejas no domingo à noite.

Um a um, todos entram como vasos de alabastros individuais, contidos, autossuficientes, fechados, individualmente completos. Conteúdo reservado, sem fragrância alguma sendo emitida. Os vasos são bonitos, na verdade alguns deles são pessoas lindas, e eles se tornaram conscientes a respeito dos vasos, conscientes do vaso deles e do vaso dos outros. Sabem a respeito das vestimentas, das personalidades, da posição deles nesse mundo do exterior. Então, antes e depois do culto, talvez até no meio, eles são aptos a conversarem as conversas típicas dos vasos. Ah, seu anel é lindo. Ah, que pedra é essa? Você soube se o João conseguiu um emprego? Ou o que a filha da Elisa vai fazer nesse verão? Isso tudo é seu cabelo natural. Se o Jorge quiser, vou fazer aulas de tênis. Porque Maria quebrou seu vaso. Ela quebrou, foi chocante, controverso. As outras pessoas também fizeram isso. Era uma festa de quebra de vasos? Não. Ela fez isso por conta própria. O que aconteceu, então? O óbvio. Todo o conteúdo do vaso foi liberado para sempre. Ela nunca poderia ter de volta seu precioso nardo. Precisa ter espontaneidade, precisa ter vulnerabilidade, precisa ter, você vai gostar disso, precisa ter prestação de contas. Isso é incluído, significa que eu não posso mais me perder no embaralhar das cartas. Versículo 27, vocês são o corpo de Cristo. Isso significa que Ele é a sua cabeça e somos individualmente membros dele. Isso implica uns aos outros. Uns aos outros. Cristo é o cabeça e, como membro desse corpo, no qual Ele é o cabeça, eu sou um membro juntamente com alguém. Eu tenho uma relação com alguém e esse relacionamento me ajuda em minha pureza. Caso contrário, irei viver sem ela, desvairadamente. Você pode viver como o diabo e aparecer na igreja para adorar todos os domingos sem ninguém perceber. E se for sincero, a conclusão é que ninguém se importa. É uma igreja muito grande, enorme, mas individualmente membros uns dos outros. E como isso me ajuda na pureza? Um pastor, que Deus nos livre, pode viver como a pior pessoa do mundo e ainda assim aparecer para pregar se não houver prestação de contas, e você nunca saberá da vida dele. Eu ouço alguns dizerem, ouça, nós saberíamos, nós dá para saber. Não, não dá. James Dobson escreve, eu fui recentemente convidado para palestrar para professores e alunos de um seminário. Me pareceu apropriado que eu conversasse com esses futuros pastores sobre inferioridade, pois eles em breve estariam lidando com muitos problemas em suas próprias congregações. No decorrer de minha primeira palestra, eu falei da história de Dani. Dani foi um aluno difícil do ensino médio, cuja tristeza causada por sua inadequação se tornou intolerância e, eventualmente, virou ira. Depois de minha palestra, eu recebi a seguinte carta anônima. Caro Dr. Dobson, eu sou um dos Danes que você falou na capela hoje. Eu tenho experimentado isso desde sempre. É um jeito miserável de se viver. Sim, eu sou um aluno deste seminário, mas isso não faz com que o problema seja menos agudo. E ele descreve o problema usando termos desesperadores. Eu quero muito me adequar para que possa servir melhor a Deus e aos outros. Eu gostaria muito de conversar com você, mesmo que fosse por um pouco de tempo, mas eu sei como sua agenda é cheia.
Obrigado mesmo assim por vir até este seminário. Assinado, um seminarista atormentado. Lembre-se da prestação de contas por um momento. Dr. Dobson continua: já que esse jovem quebrantado não se identificou publicamente, eu li e discuti sua carta com o corpo estudantil na manhã seguinte. Muitos dos 300 jovens que estavam presentes ficaram comovidos com as palavras da carta. Para alguns, a carta, sem dúvida alguma, refletia o próprio sentimento deles. Mais tarde, um administrador do seminário me contou que, após esse aluno ter se identificado, aquele jovem seria, dentre todos os membros do corpo estudantil, o último aluno que eles podiam imaginar que se sentisse daquela forma. Sentado no auditório naquele mesmo dia estava um outro estudante com o mesmo tipo de problema. Entretanto, ele não me escreveu nenhuma carta, ele nunca se identificou de forma alguma, mas 3 semanas depois que deixei o campus, ele se enforcou no porão de sua casa. Um dos 4 homens com quem ele dividia o apartamento me ligou para informar sobre a tragédia. Ele disse, profundamente abalado, que os amigos de quarto não tinham a menor ideia dos problemas que ele estava passando, tanto que ele ficou pendurado por 5 dias até que alguém percebeu a falta do aluno no campus. Veja, não houve prestação de contas. O rapaz morava em uma mesma casa com 4 outros seminaristas e eles não perceberam a falta do colega que tinha morrido. Para que exista o mesmo cuidado de uns para com os outros, tem que existir o cuidado de cada um individualmente. Você se importa com pelo menos uma pessoa que não seja de sua família? Alguém que você saberá se estiver sumido ou ferido? Ah, como isso é importante! Por isso, nesse momento, convido você a orar comigo. Senhor Deus, Tu nos encontraste dentre milhões de pessoas cambaleando nas paisagens da vida e Tu vieste a nós. O Senhor iniciou a ação, o Senhor percebeu que estávamos sumidos. De alguma forma, de tudo que o Senhor tinha para as nossas vidas, algumas coisas não fizeram a jornada do Seu coração para o nosso. A dor e as histórias que precisam ser contadas em nossas igrejas ainda permanecem como coisas pessoais. Ajude-nos enquanto tentamos virar a página e colocar significado e cuidado de volta no corpo de Cristo. Guarde-nos das tolices extremas de inventar o que chamaríamos de comunhão, que na verdade não tem nada de comunhão, ou da autossuficiência presunçosa que acompanha nossa fé. Que possamos aprender o que significa honrar outras pessoas, percebê-las e se importar em nossas ilhas de isolamento. Por Cristo, oramos essas coisas, aquele que está com os braços abertos para nos receber, oramos. Amém.

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2: Em junho, o valor bruto da produção agropecuária é estimado em quase R$1,5 trilhão de reais. Inscrições para o FIES terminam nesta sexta. Espanha leva Juventude e Argentina aposta em Messi na decisão da Copa. O valor bruto da produção agropecuária, o VBP, foi estimado em quase R$1,5 trilhão de reais em junho, segundo o levantamento do Ministério da Agricultura. Desse total, quase R$900 bilhões de reais são provenientes das lavouras. E o restante é a pecuária. O indicador mede o faturamento da produção agropecuária dentro das propriedades rurais. A soja lidera a participação no VBP. Na sequência aparecem bovinos, milho, cana-de-açúcar e frango. Juntos, esses segmentos representam quase 70% do valor total do agronegócio brasileiro. Entre os estados, Mato Grosso ocupa a primeira posição. Em segundo lugar está Minas Gerais e em terceiro São Paulo. O cálculo do VBP considera as estimativas de produção e os preços recebidos pelos produtores rurais. Terminam nesta sexta-feira as inscrições para o Fundo de Financiamento Estudantil, FIES, referente ao segundo semestre deste ano. Os interessados devem se inscrever por meio do Portal Único de Acesso ao Ensino Superior. O programa financia cursos de graduação em instituições privadas para estudantes que atendam aos critérios definidos pelo Ministério da Educação. Para participar, é necessário ter feito o Enem a partir de 2010, alcançando média mínima de 450 pontos nas provas e não ter zerado a redação. Também é exigida renda familiar mensal por pessoa de até 3 salários mínimos. Candidatos que realizaram o exame na condição de treineiro não podem concorrer às vagas. Neste ano, o MEC disponibiliza mais de 112 mil vagas para o FIES, sendo cerca de 45 mil destinadas ao segundo semestre. Metade das oportunidades é reservada ao FIES Social, voltado a estudantes inscritos no CadÚnico e com renda familiar de até 0,5 salário mínimo por pessoa. O resultado da seleção será divulgado no dia 30 de julho. A final da Copa do Mundo de 2026 será disputada neste domingo entre Argentina e Espanha em Nova York e Nova Jersey. As duas seleções ocupam as primeiras posições do ranking da FIFA e chegam à decisão com campanhas equilibradas. Especialistas apontam que pequenos detalhes podem ser decisivos na disputa pelo título mundial. A Espanha aposta num elenco mais jovem, fator que pode favorecer o desempenho físico da equipe após uma competição marcada por altas temperaturas. Já a Argentina conta com a experiência de seus jogadores e com o talento de Lionel Messi, artilheiro da Copa e principal referência técnica da atual campeã mundial. Os comentaristas destacam que o confronto reúne duas equipes de estilos semelhantes e histórico equilibrado. Enquanto a Espanha busca conquistar o seu segundo título mundial, a Argentina tenta levantar a taça pela segunda edição seguida e alcançar o tetracampeonato. Além do troféu, a final também definirá os vencedores dos principais prêmios individuais da competição.
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0: Seja bem-vindo ao programa Recebendo a Mensagem de Deus, do pastor Ludgoes. 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
1: Hoje começaremos a estudar o segundo livro das Crônicas em nosso projeto de leitura da Bíblia pelos próximos 2 anos. Se você ainda não leu conosco, por que não começar com este livro e se juntar a nós? Em 2 Crônicas, você descobrirá que os reis de Israel e Judá tinham amigos ou inimigos envolvidos. Se tinham amigos verdadeiros que realmente se importavam com eles, eram ajudados a se tornarem homens que viviam para Deus. Mas, frequentemente, tinham inimigos, mesmo em seu círculo íntimo, que os desencaminhavam. Para ilustrar isso, em uma primavera, corvos começaram a arrancar um milho novo de um certo fazendeiro. Carregando sua arma, ele saiu para assustá-los. Esse mesmo homem tinha um papagaio que, ao ver os corvos, aproximou-se e juntou-se a eles. Quando o fazendeiro terminou de atirar, descobriu, para sua surpresa, que, além de matar 3 corvos, também havia ferido o seu animal de estimação. — O que foi, papai? O que machucou a nossa linda Polly? — gritaram seus filhos quando ele chegou em casa com seu animal de estimação desgrenhado. O fazendeiro respondeu solenemente: — Más companhias, más companhias. O rei Salomão nos aconselha: o que anda com sábios ficará sábio, mas o companheiro dos tolos será destruído. Provérbios capítulo 13, versículo 20. Devemos ter cuidado para que aquele que se apresenta como amigo não seja um inimigo disfarçado. Um estudo dos reis de Judá em 2 Crônicas confirma esse aviso, pois muitos reis foram enganados e derrotados por inimigos que se apresentavam como amigos. A melhor maneira de encontrar um verdadeiro amigo é andar com Deus e escolher seus amigos entre aqueles que também andam com Deus. Seus companheiros edificarão ou destruirão você.
0: Se você gostou desse programa e tem algum comentário ou pedido a fazer, fique à vontade para nos escrever aqui no rede@bbnmedia.org. A versão portuguesa deste programa é uma produção da BBN. Obrigado e até o próximo programa.

Toda árvore, para dar fruto, precisa primeiramente crescer, amadurecer, e então começar a produzir frutos. Assim também, querido ouvinte, é o cristão, que crescendo dia após dia na fé, através da oração e do conhecimento da palavra, logo começa a dar frutos, e frutos muito especiais, como lemos em Gálatas capítulo 5, no verso 22. A passagem diz: mas o fruto do Espírito é amor, gozo, paz, longanimidade, benignidade, bondade, fé, mansidão, temperança. Jamais se desanime de continuar crescendo na fé, pois com certeza os frutos, ou seja, os resultados produzidos em nós pelo Espírito Santo, nos farão pessoas muito melhores e mais próximas de Deus.

Obrigado por estar ouvindo a BBN. 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E se você confiar suas lutas em suas mãos, Ele te ajudará. 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

O nome de Jesus traz gozo, paz e alegria. Oh, que nome santo e tão precioso!

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1: Naum, capítulo 1, versículos 7 a 8. O Senhor é bom, uma fortaleza no dia da angústia, e conhece os que nele confiam. E com uma inundação transbordante, acabará de uma vez com o lugar dela, e até para dentro das trevas perseguirá os seus inimigos. Capítulo 3, versículos de 5 a 7. Eis que estou contra ti, diz o Senhor dos Exércitos, e levantarei tuas fraldas sobre tua face, e às nações mostrarei tua nudez, e aos reinos tua vergonha. Lançarei sobre ti imundícias, e te tratarei com desprezo, e te porei como espetáculo. E há de ser que todos os que te virem fugirão de ti, e dirão: Nínive está destruída. Quem terá compaixão dela? Donde te buscarei, consoladores? Este é o cerne da mensagem do profeta Naum. O profeta Naum envia uma mensagem a Nínive, uma cidade construída para resistir, uma verdadeira fortaleza, cercada por muralhas altas, fortificadas, dizem os estudiosos, com cerca de 200 torres, circundada por profundo fosso. Você já deve ter visto algum filme, alguma imagem, alguma reprodução, um desenho, uma vala imensa ao redor. Era exatamente assim. Ela era o que se poderia considerar uma fortaleza invencível. Pelo menos, era assim que pensavam os habitantes de Nínive. No entanto, o profeta Naum afirma que por conta da soberba da cidade, por conta do orgulho dos seus habitantes, apesar de toda a sua aparente proteção, eles estavam impotentes diante da iminente ira de Deus. Nos 150 anos desde o extraordinário reavivamento, você se lembra, Jonas esteve lá. Ele anunciou uma mensagem de oportunidade: arrependei-vos. Todas as vezes que Deus anuncia a mensagem arrependei-vos, é uma oportunidade, é um convite, não é ainda uma sentença. E essa foi a mensagem de Jonas. E o povo de Nínive, naquela ocasião, ele se arrependeu dos seus caminhos maldosos, da sua imoralidade, e Deus garantiu àquela geração uma nova oportunidade. Agora, 150 anos mais tarde, a pregação de Naum não é mais um apelo, um convite ao arrependimento. É agora uma sentença. É a sentença judicial de Deus. Não há mais outra alternativa, é um decreto. Um decreto de pena capital. Nínive cairá. Não há mais o que fazer, porque todo o mal daquele povo havia comido a paciência, a longanimidade de Deus, porque eles estavam usando da bondade de Deus como se fosse uma fraqueza divina. Dos capítulos 1, capítulo 2 e o capítulo 3, nós encontramos a seguinte estrutura. A destruição de Nínive é decretada, capítulo 1 até o versículo 15. Capítulo 2 até o versículo 13, nós temos a descrição de Nínive. Do capítulo 3, versículo 1 ao 19, nós temos a destruição de Nínive sendo como ela é merecida, justa, em outras palavras. Então, na primeira parte do primeiro capítulo, nós temos os princípios gerais do juízo divino. Depois nós temos a destruição de Nínive e o livramento de Judá. Depois nós temos uma convocação à batalha no capítulo 2, e ainda no capítulo 2 até o versículo 13, nós temos uma descrição de como aconteceria essa destruição da poderosa Nínive. Capítulo 3, até o versículo 7, nós temos as razões do porquê da destruição de Nínive. E do versículo 12 do capítulo 3 até o 19, nós temos a destruição de Nínive agora, nesse momento, como algo completamente inevitável. Então podemos dizer que nós temos um veredito contra Nínive, nós temos uma visão de que agora Deus está vingando todos os povos a que Nínive explorou, e nós temos agora uma explicação na última parte de por que Deus faz essa vingança. Então, na primeira parte, o que Deus fará com Nínive? A segunda parte, como Deus fará com Nínive? E a terceira parte, uma explicação por que Deus fará com Nínive. Começando então no capítulo 1, nós vemos o singular papel do profeta Naum. A mensagem dele é explicar que Deus, ele retribui. Se as pessoas praticaram impiedade em Nínive, eles agora vão receber a paga. Como diz a Bíblia, o salário do pecado é a morte. As pessoas querem viver no erro, viver no pecado, e um dia vão receber a paga dos seus feitos. O juízo sobre Nínive é irreversível aqui, porque agora ele é apresentado como um decreto. Deus justo que não mais adiará a sua ira, a sua justa e santa ira contra aqueles que praticaram tantos malefícios e maldades contra as pessoas. A arrogância de Nínive, isso é, dos seus moradores, a sua crueldade para com todas as nações vizinhas, agora chegou num fim. E o final desse lugar, dessa fortaleza impenetrável, seria agora súbito. Não haveria chance para que Nínive pudesse escapar da ira de Deus. Capítulo 1, no versículos de 2 a 8, nós temos primeiro um retrato, a descrição da paciência de Deus. Mas não apenas a paciência, o poder de Deus. Mas não apenas o poder de Deus, a santidade de Deus e a justiça de Deus. Que Deus, ele é lento em irar-se, mas finalmente Deus leva a termo a sua justiça. E esse livro, ele se dedica a apresentar a destruição da Assíria. Mas, curiosamente, ele foi escrito para oferecer consolo a Judá. Lembre-se que Israel já havia sido completamente tragado pela Síria. Mas as pessoas em Judá, aquele que é chamado de remanescente, aquela sobra de gente fiel, eles ainda confiavam em Deus, confiavam que Deus poderia fazer alguma coisa por eles. E agora eles estão começando a ouvir a mensagem divina de que Deus lidaria com a soberba desse povo, e que Deus traria agora a sua justiça sobre eles. Agora, quando finalmente Deus se aproxima dessa cidade, a situação é completamente diferente da primeira. Um ponto importante é que, embora nós não encontremos diretamente uma profecia messiânica nesse livro, uma profecia falando da vinda de Jesus, o Messias, nós encontramos aqui uma mensagem de que Deus é o juiz das nações. E nós sabemos que isso também aponta para Cristo como grande juiz das nações. Hoje Jesus é o Salvador. É como você imaginar mais ou menos assim. No livro de Jonas, nós temos um tempo de salvação, uma oportunidade de arrependimento, e Deus se apresenta como aquele que abre a porta para que eles possam ser salvos. O livro de Naum já é um livro de juízo. Agora, não é a mesma mensagem, agora é a hora de colocar os pingos nos is e de pagar as contas que estão pendentes. Nós hoje estamos vivendo ainda um tempo que poderíamos chamar de Jonas, um tempo em que há oportunidade de arrependimento. Por exemplo, se você contrastar Jonas e Naum, você encontra o seguinte: o tema de Jonas pode ser a misericórdia de Deus, mas o de Naum é o juízo de Deus. O tema de Jonas pode ser arrependimento de Nínive, mas o de Naum é a rebelião de Nínive. Se a gente olha no contexto de Jonas, a nação passa a ser obediente. No contexto de Naum, a nação é desobediente. Em Jonas, a libertação das águas. O profeta é lançado nas águas e ele é colocado em liberdade. No entanto, em Naum, a destruição vem pelas águas. Se em Jonas existe um grande peixe, Não, existe um grande cumprimento de um grande Deus justo. Nós precisamos nos lembrar que enquanto temos essa oportunidade de apresentar a mensagem de Deus nesse tempo de arrependimento, nós devemos fazer. Quando Deus finalmente ele convence, por exemplo, o profeta Jonas a pregar ao povo de Nínive, a cidade como um todo ela responde positivamente à mensagem e se arrepende. Há quem diga que Jonas pregou o seu pior sermão, mas Deus usou aquela mensagem para trazer o povo ao arrependimento. Agora, cerca desse um século mais tarde, um pouco mais, Deus agora chama Naum para proclamar uma mensagem de destruição total e súbita. Mas dessa vez não há escape, porquanto a medida da impiedade, da transgressão desse povo, transbordou os limites da justiça divina. E agora eles precisam ser punidos. Então, diferente de Jonas, Naum ele não vai à cidade. Ele declara a destruição da cidade à distância, porque não há esperança de arrependimento. A destruição de Nínive é decretada. Ela é descrita e ela é merecida. É muito importante nós lembrarmos que Deus ele é justo, mas Deus é justamente bom. Se em algum momento

Bom, Deus tem paciência, mas Deus tem poder. Deus é gracioso para todos aqueles que atendem ao seu chamado, mas Deus é firme contra aqueles que se rebelam. Deus é santo e Nínive é condenada, não por um capricho divino, como fariam os deuses do Olimpo, mas Nínive, ela é condenada por sua própria rebeldia e por conta dos seus pecados. Deus, ele é justo. E se nós olhamos ao nosso redor e pensamos algumas vezes que parece impossível que pessoas impiedosas e maldosas sejam um dia julgadas, acredite, eu não quero estar nos sapatos daqueles que zombam de Deus, porque um dia esse Deus que é paciente fechará a porta da oportunidade daquilo que a gente pode chamar de tempo de Jonas, tempo para arrependimento, e abrirá uma porta de Naum, tempo de justiça e de julgamento. No entanto, lembre-se, a mensagem de Naum era um encorajamento para Judá, para saber que Deus faria justiça em favor de Judá. E é um encorajamento para mim e para você. Se em algum momento você sofrer injustiças na sua vida, lembre-se, o justo Deus fará justiça por você.

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Seguimos juntos nessa manhã quase tarde na BBN. É bom contar com o prazer da sua sintonia. Você, assim como eu, acredita que o poder de Deus é grande o suficiente para abençoar um país inteiro? Então participe conosco daqui a pouquinho da oração pela nossa nação. E vamos rogar ao nosso poderoso Senhor pela nossa pátria. Programa Oração pela Nossa Nação. É logo depois de mais um segmento musical.

0: Chegou o momento de orarmos pela nossa nação.
1: Admoesto-te, pois, antes de tudo, que se façam deprecações, orações, intercessões e ações de graças por todos os homens, pelos reis e por todos os que estão em eminência, para que tenhamos uma vida quieta e sossegada, em toda piedade e honestidade. Porque isto é bom e agradável diante de Deus nosso Salvador, que quer que todos os homens se salvem e venham ao conhecimento da verdade.
2: O poder de Deus é imensurável, e a palavra imensurável não faz jus a este poder. Não temos como definir, na mais rica forma do nosso idioma, o poder de Deus. E é este Deus que nós servimos, e nós rendemos glória, louvor e honra ao seu nome. Que coisa boa, não é? Pois é, quando lemos na palavra de Deus sobre os grandes feitos, sobre o poder que ele tem, nós nos enchemos de alegria, porque sabemos que com tudo isso que advém da leitura, nós podemos também obter força, motivação e ânimo para seguir. O Deus a quem servimos é poderoso, é tremendo. Em Jeremias 32:17 nós lemos: Ah, Senhor Deus, eis que tu fizeste os céus e a terra com o teu grande poder, e com o teu braço estendido, nada há que te seja demasiado difícil. Pois é, falando de poder, não é? Nós temos também Salmos 24:1: Do Senhor é a terra e a sua plenitude, o mundo e aqueles que nele habitam. Você não fica feliz de pertencer à criação de Deus e de ser fruto do poder e da obra dele? Eu fico. Eu sei que os brasileiros precisam aqui e ali de uma injeção de ânimo que possa servir de ânimo para você, a palavra de Deus no dia de hoje. Vamos encerrar com 1 Crônicas 29:12. E riquezas e glória vêm de diante de ti, e tu dominas sobre tudo, e na tua mão há força e poder, e na tua mão está o engrandecer e o dar força a tudo. Maravilhoso Deus Todo-Poderoso, recebe neste momento o nosso louvor. E obrigado por te manifestares de uma forma poderosa e amorosa ao mesmo tempo, sendo o nosso refúgio, sendo a nossa fortaleza, sendo aquele que nos enche de alegria para testemunhar do teu santo nome. Recebe o louvor dos brasileiros hoje e pedimos, Deus, que tu aumente o número dos salvos no nosso país. Te colocamos aqui no altar, todas as famílias brasileiras, e oramos assim no precioso nome do nosso Senhor e Salvador, Jesus Cristo. Amém.

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2: MP de renegociação de dívidas rurais prevê punições contra fraudes. Aeronaves, óleo, café e carne estão fora do tarifaço imposto pelos Estados Unidos. Vendas no varejo crescem 1 ponto percentual de abril para maio, é o que diz IBGE. A medida provisória que autoriza a renegociação de aproximadamente 100 bilhões de reais em dívidas rurais atende produtores e cooperativas afetados por dificuldades financeiras, especialmente aquelas relacionadas a eventos climáticos extremos. O texto também prevê a criação de um fundo para dar mais segurança às operações de crédito rural. Entre as medidas de controle, a MP estabelece punições para quem apresentar informações falsas sobre perdas de safra ou renda. Produtores que cometerem fraude perderão acesso aos benefícios, terão que devolver os valores recebidos com correção e poderão ficar impedidos de contratar crédito rural subsidiado ou receber incentivos públicos por até 5 anos. A medida prevê prazo de até 8 anos para a quitação de dívidas, podendo chegar a 10 para produtores que comprovarem perdas significativas causadas por secas, geadas, enchentes e outros eventos climáticos extremos. As condições incluem juros diferenciados para beneficiários do PRONAF, PRONAMP e demais produtores, e agora aguardam análise do Congresso Nacional. Produtos importantes da pauta de exportações brasileiras para os Estados Unidos ficaram de fora da nova tarifa de 25% anunciada pelo governo americano. Entre os itens isentos estão aviões, petróleo, carne bovina, café, celulose, minério de ferro e suco de laranja. Juntos, esses produtos representam uma grande parcela das vendas brasileiras para o mercado americano. Por outro lado, diversos setores foram atingidos pela sobretaxa, incluindo ferro e aço, calçados, vestuário, açúcar, etanol, produtos farmacêuticos, máquinas agrícolas e outros bens manufaturados. Segundo os Estados Unidos, as exceções foram concedidas para produtos que não são produzidos internamente em quantidade suficiente ou a preços competitivos. O volume de vendas do comércio varejista brasileiro registrou crescimento de 1 ponto percentual em maio na comparação com abril, segundo dados divulgados pelo IBGE. O resultado representa uma recuperação após a queda de mais de 0,5% observada no mês anterior. No acumulado do ano, o setor apresenta um avanço de quase 2%, enquanto nos últimos 12 meses o crescimento não chega a 1,5%. O desempenho positivo, ainda que pequeno, foi impulsionado principalmente pelos segmentos de livros e papelaria, vestuário e calçados, móveis e eletrodomésticos, produtos farmacêuticos e combustíveis. Por outro lado, setores como informática, supermercados e artigos de uso pessoal registraram retração no período analisado. Já o chamado varejo ampliado, que inclui materiais de construção e veículos, apresentou queda de 2 pontos percentuais em maio.
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0: Um minuto só pode fazer a diferença em meio às correrias do dia a dia. Ouça agora esta verdade bíblica. Quando Jesus chega a Genezaré, cidade situada na margem noroeste do Mar da Galileia, o evangelista Mateus destaca que ali o povo reconheceu a Jesus. Por que será que alguns reconheceram a Jesus, enquanto que outros, como os habitantes de Gadara, pediram que Jesus fosse embora dali? Segundo o autor de Provérbios, o temor do Senhor é o princípio da sabedoria, mas os loucos desprezam a sabedoria e o ensino. O profeta Zacarias escreveu: sim, fizeram os seus corações duros como diamante, para que não ouvissem a lei nem as palavras que o Senhor dos Exércitos enviara pelo seu Espírito mediante os profetas. O evangelista João diz que Jesus veio para o que era seu e os seus não o receberam, mas a todos quantos o receberam, deu-lhes o poder de serem feitos filhos de Deus, a saber, aos que creem no seu nome. Pelo fato de termos sido criados com o livre-arbítrio, nós podemos escolher receber e seguir a Jesus como Salvador e Senhor ou não. Saiba, porém, que ao fazer esta escolha, você também estará escolhendo o seu destino eterno. Eu sou Eduardo Staibel e encerro com uma palavra dos Salmos. O Senhor é bom e a sua misericórdia dura para sempre. Medite nisto.
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Todo ser humano erra. 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

muito obrigado pela sua companhia aqui na BBN, a sua rede de rádio difusão bíblica. Que nosso maravilhoso Deus te conceda uma boa tarde, guiando os seus passos hoje e sempre. E teremos a oportunidade de aprender mais sobre o nosso soberano Deus em instantes, acompanhando o programa através da Bíblia. Siga ligado!

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1: Querido amigo, hoje temos como propósito estudarmos mais um texto do livro de Apocalipse. Iniciamos agora o estudo, então, do último capítulo de Apocalipse. Nós vamos estudar Apocalipse 22, versículos 1, 2, 3, 4 e 5. Nesse texto, nós vamos encontrar mais vislumbres da cidade santa, do reino de Deus, que será o local da eterna morada dos salvos em Jesus Cristo. Quando nos deparamos com esse texto em que João registra as visões que Deus lhe deu, fica claro o paralelo. Fica clara a semelhança entre o primeiro capítulo de Gênesis e esse último capítulo de Apocalipse. A Bíblia Sagrada começa e termina mencionando o quê? Um paraíso, um rio, uma árvore da vida. Mas quando reparamos nos detalhes, a cena final é muito mais bela do que a cena inicial. O final é mais bonito do que o começo. É importante perceber, e deve-se constatar, que o paraíso apocalíptico não é a volta ao paraíso da criação, pois o céu e a terra já passaram. O paraíso futuro é novo, porque existirão novos céus e nova terra. Querido amigo, essas cenas maravilhosas descritas por João têm dado margem a diversas interpretações. Alguns estudiosos entendem que a Nova Jerusalém é uma cidade real. Outros afirmam que essa cidade descrita por João é uma representação simbólica da Igreja triunfante. Enquanto alguns creem que ela existirá sobre a terra por toda a eternidade, outros acreditam que ela apenas representa o estado eterno. Embora tenhamos diferentes interpretações e opiniões, é certo que a descrição de João nos faz vislumbrar uma figura de uma beleza incomparável. Essas descrições são retratos da vida eterna, que significa uma dimensão totalmente nova da existência humana. Vida eterna é a bênção que terão todos os que, pela fé, receberam Jesus como Senhor de suas vidas. Terão nova vida, novos propósitos, novas ações. Terão a bênção de experimentar viver na presença de Deus contínua e eternamente, pois a própria cidade é um templo repleto da glória de Deus. Nessa nova dimensão de vida, na Nova Jerusalém, primeiro, estaremos libertos da pena do pecado, pois desde a eternidade o Senhor Jesus já morreu por nós. Estaremos livres do poder do pecado que ainda hoje nos fustiga e nos faz pecar. Mas finalmente estaremos libertos da presença do pecado, pois no reino eterno o mal não tem espaço para ali permanecer. Ora, diante dessas verdades que nos inspiram a adorar a Deus em espírito e em verdade, nós vamos estudar esse texto, esses versos, dando a eles o seguinte título: A Reluzente e Gloriosa Cidade de Deus. Eu repito, com base então em Apocalipse 22, 1 a 5, o título é A Reluzente e Gloriosa Cidade de Deus. Querido amigo, estamos então contemplando através de João imagens impressionantes da reluzente e gloriosa cidade de Deus. Estudar, refletir e meditar sobre a vida que teremos com Deus é o saudável alimento para a vida de todo cristão verdadeiro. Pregar, estudar e refletir sobre o céu nos proporciona lições morais que todos nós que amamos a Cristo devemos conhecer e aplicá-las em nossas vidas. Por exemplo, podemos alistar 7 lições que vêm do estudo e da reflexão sobre essa vida eterna, sobre essa reluzente e gloriosa cidade de Deus. Quando estudamos sobre o céu, sobre a nossa vida com Deus na eternidade, temos essas 7 lições. Primeiro, Jesus nos alerta para termos tesouros aonde? No céu. Mateus 5, 19 a 21. Jesus ensinou que devemos orar e praticar, faça-se a tua vontade assim na terra como no céu. Portanto, devemos obedecer ao Senhor Jesus. Terceiro, devemos pensar e meditar no céu, porque isso nos ajuda a enfrentar o sofrimento. Em quarto lugar, meditar no céu nos livra do medo da morte. Em quinto lugar, uma quinta lição, Paulo diz que devemos pensar nas coisas de cima. Embora vivendo aqui nesse dia a dia, o nosso pensamento deve estar focado na eternidade que passaremos com o Senhor Jesus. Sexta lição, lembrarmos do céu nos ensina a renunciar os bens terrenos e passageiros, assim como fizeram, por exemplo, Abraão e Moisés, conforme o autor de Hebreus menciona no capítulo 11, esses dois servos de Deus que tinham seu foco na vida eterna. E uma sétima lição é que o vislumbre do céu nos estimula a viver em santidade. Sabe por quê? Porque nós temos que ser santos, porque o nosso Deus é santo. Sim, é isso mesmo. Estudar, refletir e meditar sobre o céu nos estimula a vivermos de modo cada vez mais agradável a Deus. Então, o estudo desses versos nos desafia a viver nessa cidade e nos dá como princípio essa frase: somente a cidade renovada por Deus pode ser mostrada como reluzente e gloriosa. Eu repito, somente a cidade renovada por Deus pode ser mostrada como reluzente e gloriosa. E o grande desafio, então, é nós participarmos dessa cidade. Mas para participarmos dessa cidade, temos que nos posicionar hoje, agora, diante do Senhor Jesus. Nesses versos, nós vamos encontrar 3 figuras simbólicas que mostram esta reluzente e gloriosa cidade de Deus. A primeira figura simbólica dessa cidade se vê na existência do rio de água viva. Versículo 1. Então me mostrou o rio da água da vida, brilhante como cristal, que sai do trono de Deus e do Cordeiro. Querido amigo, no Éden, um rio regava o jardim, mas essa água da vida é infinitamente superior às águas do primeiro paraíso. Essa água da vida é superior às águas figurativas citadas pelos profetas, por exemplo, Ezequiel 47, Zacarias 14. É tão superior essa água da vida quanto a fruta madura é superior à flor. Aquelas águas podem simbolizar a graça divina, mas essas águas da Nova Jerusalém simbolizam as glórias evangélicas aperfeiçoadas. Elas fluem continuamente de Deus, a fonte da vida, simbolizando o quê? A continuação ininterrupta da vida concedida aos santos, uma água da vida sempre fresca que se origina do bom pastor, o Cordeiro de Deus, conforme o Salmo 23. Certamente, essa água concede aos santos vitalidade perpétua. Isaías profetizou da resposta divina à sede espiritual do povo perdido. Isaías disse: os aflitos e necessitados buscam águas, e não as há, e a sua língua se seca de sede, mas eu, o Senhor, os ouvirei. Eu, o Deus de Israel, não os desampararei. Abrirei rios nos altos desnudos e fonte no meio dos vales. Tornarei o deserto em açudes de águas e a terra seca em mananciais. Isaías 41, 17 e 18, Isaías 43, 20. Voltando então à Nova Jerusalém, essa cidade maravilhosa, lemos que no centro da cidade estará o trono de Deus e do Cordeiro, de onde, na sua visão, João viu que procedia esse rio puro da água da vida, claro como cristal. As águas dos rios que vemos hoje, normalmente estão contaminadas pela ação humana. Mas esse rio maravilhoso é chamado de Rio da Água da Vida, por causa das suas propriedades vitalícias. Ao invés de fontes localizadas nas montanhas, esse rio tem como seu manancial o trono de Deus, por baixo do qual as águas fluirão abundantes para todos nós. A água que sustentará os santos, que irá dessedentar os santos, vem do trono de Deus. A segunda figura simbólica dessa cidade maravilhosa, reluzente e gloriosa, se vê na existência da árvore da vida, versículos 2, 3 e 4. No meio da sua praça, de uma e outra margem do rio, está a árvore da vida, que produz 12 frutos, dando o seu fruto de mês em mês, e as folhas da árvore são para a cura dos povos. Querido amigo, nessa imensa cidade haverá uma praça ou uma rua principal, conforme o grego, através da qual o rio correrá. E nas suas margens, à direita e à esquerda, estará plantada, estará frutificando a árvore da vida. Lemos sobre essa árvore no livro de Gênesis. E que o seu fruto permitia vida eterna para o homem. Na visão dessa cidade santa, na habitação de Deus, Ezequiel viu que esse rio que nascia no templo era ladeado por árvores frutíferas de ambos os lados. Esse versículo, então, é muito parecido com o que Ezequiel registrou, frisando o que? A bênção de estar na presença de Deus, na cidade santa, sustentado e protegido pelo próprio Senhor. Junto ao rio, as ribanceiras de um lado e de outro, nascerá toda sorte de árvore que dá fruto para se comer. Não fenecerá sua folha, nem faltará o seu fruto. Nos seus meses produzirá novos frutos, porque as suas águas saem do santuário, e o seu fruto servirá de alimento e a sua folha de remédio. Essa é a profecia de Ezequiel 47:12. Mas essa árvore da vida estava num local central, isto é, no local principal da cidade. Quando caiu no pecado, o homem perdeu seu acesso a essa árvore. Deus não queria que a sua criação vivesse eternamente no pecado, e por isso expulsou o homem do paraíso. E o número 12, repetido então nessas figuras, reforça a ideia do povo de Deus que recebe essas bênçãos na presença dele. Esses 12 frutos têm esse significado. Então, pelo povo dele, Deus oferece também a cura para todos os povos, simbolizando que todas as nações e raças, os salvos, serão alimentados e serão curados pelos frutos e pelas folhas dessa maravilhosa árvore. A divulgação do Evangelho pela Igreja do Senhor traz cura para todos os corrompidos pelo pecado. A cada mês, a árvore vai produzir um

cordeiro, e os seus servos o servirão. Foi o profeta Zacarias que 600 anos antes de João falou a respeito da salvação de Jerusalém quando ele disse: habitarão nela e já não haverá maldição, e Jerusalém habitará segura. Zacarias 14:11. Querido amigo, a maldição que afligiu o homem desde o pecado do primeiro casal no Éden foi removida pelo sacrifício do Senhor Jesus. A cidade santa é então abençoada e segura. Nela estará o trono de Deus e do Cordeiro. Olhando para a circunstância abençoada de Israel restaurada, Jeremias disse: naquele tempo, chamarão a Jerusalém de trono do Senhor. Jeremias 3:17. E novamente, então, a figura enfatiza o ponto mais importante dessa imagem de bênção, isso é, a presença do Senhor no meio do seu povo. A cidade santa deriva a sua beleza e a sua grandeza não das pedras ou do ouro ou de qualquer outro elemento material. Não. A beleza e a grandeza derivam da presença de Deus no meio da cidade, na própria cidade. Ele é o templo, ele é a luz, o seu trono está ali. E todas as referências a materiais preciosos servem simplesmente como símbolos do povo abençoado na presença de Deus. O trono de Deus e do Cordeiro na cidade é significativo, pois eles não podem habitar onde há maldição. E a sua maldita causa, isto é, o pecado, ele será eliminado. Graças a Deus, foi o próprio Cordeiro, pelo seu precioso sangue, que nos redimiu da maldição do pecado. O versículo termina dizendo que os seus servos o servirão. Isso é, servirão a quem? A Deus e ao Cordeiro, que estão no trono, e os seus servos lhe darão toda a devida honra e glória. Não há privilégio maior para uma criatura do que servir na presença imediata do Criador. Os servos de Deus verão o seu rosto, e na sua testa estará o seu nome, indicando o quê? A sua completa sujeição ao domínio de Deus sobre a sua criatura, sobre os salvos. Estes serão os habitantes da Nova Jerusalém. Em seus corpos espirituais, aqueles da humanidade através dos milênios que foram justificados, o Senhor estará presente. Eles servirão a Deus e ao Cordeiro e reinarão para todos sempre. O reino do Filho do Homem abrange toda a era da perfeição que seguirá após a renovação da terra pelo fogo. Entretanto, quando todas as coisas lhe estiverem sujeitas, o próprio Filho, numa atitude maravilhosa de submissão, se sujeitará àquele que todas as coisas lhe sujeitou. Para quê? Para que Deus seja tudo em todos. Esta será uma demonstração ímpar da submissão e da humildade do nosso Senhor Jesus Cristo. E uma grande bênção mostra o versículo 4. Contemplarão a sua face e na sua fronte estará o nome dele. A proximidade dessa comunhão é destacada pelo acréscimo, pois os servos contemplarão a sua face. Essa expressão vem de vários textos que frisam a comunhão dos justos com Deus. Eu, porém, na justiça, contemplarei a tua face. Salmo 17:15. Porque o Senhor é justo e ele ama a justiça, e os retos lhe contemplarão a face. Salmo 11, versículo 7. Você já se imaginou contemplando bem de perto a face do seu Senhor? Aquele que morreu na cruz especificamente por você? É, querido amigo, será uma grande bênção. E além disso, na sua fronte estará o nome dele. O sumo sacerdote tinha na sua mitra uma lâmina de ouro com as palavras Santidade ao Senhor. Mas aqui é o próprio povo de Deus que se apresentará como propriedade dele. Nós teremos o nome do Senhor em nossas mentes, em nosso corpo, no nosso corpo glorificado. E finalmente chegamos a uma terceira figura simbólica dessa cidade. Se vê então na existência da luz da vida. Versículo 5. Então já não haverá noite, nem precisam eles de luz de candeia, nem da luz do sol, porque o Senhor Deus brilhará sobre eles.

0: e reinarão pelos séculos dos séculos. Querido amigo, nós já nos referimos a Deus como luz, mas aqui João enfatiza o mesmo tema de 21:23. A luz venceu. Os cidadãos desse reino já saíram do império das trevas para andar na luz de Deus, para participar do império da luz. Reinarão pelos séculos dos séculos. Isto é, a vitória dos fiéis não é limitada a algum período fixo. Por quê? Porque ela é uma vitória eterna. Os servos de Deus reinarão por um período indeterminado, que tem princípio, mas não tem fim. O que aqueles séculos dos séculos revelarão sobre o plano e o propósito de Deus, nós não podemos saber agora. Mas se pertencemos a Ele, nós viveremos para saber e provavelmente para participar desse maravilhoso cumprimento. Sabemos apenas que estamos no início dessa eternidade e serviremos a Deus em perfeita comunhão com Ele pelos séculos dos séculos. Por isso, querido amigo, nós podemos concluir esse texto, essa reflexão sobre Apocalipse 22, 1 a 5, mostrando o seguinte, ou relembrando o seguinte, nas cartas às igrejas, nos capítulos 2 e 3, Jesus fez uma série de promessas aos vencedores. Aquelas promessas falaram da comunhão com Deus, da bênção de habitar na presença do Senhor. A descrição da cidade santa, Nova Jerusalém, reforça todas aquelas promessas. Então, no estudo desse texto, devemos lembrar que a ênfase não está no lugar, no céu ou na terra, nem no tempo, passado, presente e futuro, mas na pessoa de Deus habitando no meio do seu povo, abençoado e protegido. Que bênção, que grande bênção nos aguarda. Eu peço a Deus e a minha oração é que você tenha certeza absoluta da sua salvação para um dia estar na presença de Deus nessa gloriosa e reluzente cidade. Que o Senhor te abençoe, um grande abraço e até o próximo programa.
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2: Tratamento de câncer se torna menos invasivo por meio da radiologia. Brasileiro cruza o país em avião para levar tratamento contra a endometriose. Redes sociais podem aumentar bruxismo em crianças e adolescentes. Especialistas destacam que a radiologia intervencionista tem ajudado a tornar menos invasivo o tratamento do câncer de cabeça e pescoço. Segundo o INCA, que é o Instituto Nacional do Câncer, esse tipo de tumor está entre os mais frequentes aqui no Brasil e exige acompanhamento constante para evitar complicações. Entre os principais desafios do tratamento estão hemorragias, infecções e alterações vasculares, que podem interromper a terapia e comprometer os resultados. A radiologia intervencionista atua em diversas etapas, desde a realização de biópsias até o controle de sangramentos, drenagem de infecções e implantação de acessos para a quimioterapia, contribuindo para a continuidade do tratamento. Nos casos mais graves, os médicos utilizam a embolização, procedimento que bloqueia o vaso responsável pelo sangramento por meio de microcatéteres guiados por imagens. Além de reduzir a necessidade de cirurgias mais invasivas, a radiologia intervencionista também auxilia no diagnóstico preciso de lesões profundas ou de difícil acesso, aumentando a segurança dos pacientes. Um projeto criado pelo cirurgião ginecológico Igor Kiminatio está utilizando uma aeronave para levar equipes especializadas no tratamento da endometriose a diferentes regiões do Brasil. A iniciativa busca ampliar o acesso a cirurgias de alta complexidade e reduzir as dificuldades enfrentadas por pacientes que vivem longe dos grandes centros urbanos. A equipe multidisciplinar, formada por médicos e profissionais especializados, viaja para realizar procedimentos mantendo os mesmos protocolos e padrões de qualidade em todas as cidades atendidas. Atualmente, o projeto atua no Paraná, São Paulo e Distrito Federal, com planos de expansão para outras regiões, incluindo capitais do Norte e Nordeste. Além do atendimento às pacientes, o projeto também investe na educação médica. A proposta inclui cursos, treinamentos e palestras para profissionais de saúde, com o objetivo de reduzir o atraso no diagnóstico da doença, que pode levar até uma década. A iniciativa também promove ações de conscientização para ampliar o conhecimento sobre a endometriose entre a população. Especialistas alertam que fatores como ansiedade, estresse e sobrecarga emocional estão entre as principais causas do bruxismo, a condição conhecida pelo ato involuntário de apertar ou ranger os dentes. Estudos apontam que o problema é especialmente comum entre crianças e adolescentes, atingindo mais de 30% desse público no mundo inteiro. Uma pesquisa realizada na Espanha com adolescentes durante o período de isolamento da pandemia identificou grande aumento do uso noturno das redes sociais, acompanhado por elevação dos níveis de ansiedade dos casos de bruxismo. Os pesquisadores concluíram que o uso frequente dessas plataformas à noite pode agravar o problema, afetar o bem-estar emocional e a qualidade do sono.
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1: Como agir quando pouco tempo nos resta? A leitura do 7º capítulo da 1ª epístola do apóstolo Paulo aos salvos em Corinto esboça de forma espiritual e prática a dicotomia entre o casamento e o celibato, não denegrindo nenhuma destas posições, mas as considerando à luz da vida de dedicação que se espera dos salvos em Cristo. É por isso que, em meio à sua argumentação, Paulo lança a mão de um princípio espiritual importantíssimo e que deve nortear a vida dos salvos em todo o tempo, assim nos exortando. Isto, porém, vos digo, irmãos, que o tempo se abrevia. O que resta é que também os que têm mulheres sejam como se não as tivessem, e os que choram como se não chorassem, e os que folgam como se não folgassem, e os que compram como se não possuíssem, e os que usam deste mundo como se dele não abusassem, porque a aparência deste mundo passa. Primeiramente, notemos que Paulo deseja incutir em seus ouvintes a noção da iminente volta do Senhor Jesus, a fim de resgatar sua igreja ao nos dizer: isto, porém, vos digo, irmãos, que o tempo se abrevia. Reconheçamos que, ao exortar-nos desta forma em um capítulo destinado a instruir os salvos quanto à importância do matrimônio, em momento algum Paulo defende o desinteresse pelo casamento ou as responsabilidades para com a família. Seu ensino é que os salvos em Cristo devem estar atentos às realidades espirituais acima das realidades terrenas, de forma que as coisas celestiais governem e determinem as coisas terrenas. Em suma, Paulo deseja nos despertar da mesma forma que havia feito para os cristãos em Roma ao lhes escrever: isto digo, conhecendo o tempo, que já é hora de despertarmos do sono, porque a nossa salvação está agora mais perto de nós do que quando aceitamos a fé. A fim de fortalecer esta consciência de urgência quanto à prioridade da vida cristã, Paulo lança mão de exemplos práticos de como salvos devem agir em relação ao pouco tempo que lhes resta. Aos casados ele exorta: o que resta é que também os que têm mulheres sejam como se não as tivessem, a fim de que conduzam seu matrimônio tendo em vista Cristo e sua glória em primeiro lugar. Também aqueles que provam de dores e sofrimentos neste mundo, Paulo diz, e os que choram como se não chorassem, exortando-os a não se deixarem abater pelas calamidades vivenciadas nesta vida, a ponto de vivê-las de tal forma que os impeçam de servir a Deus. Da mesma forma devem agir aqueles que têm, pelo seu esforço, alcançado realizações nesta vida, aos quais Paulo diz, e os que folgam, como se não folgassem, fazendo-os reconhecer que toda realização humana pertence unicamente a este mundo. Também aqueles que prosperam em seus negócios neste mundo, Paulo diz que a atitude que se espera deles é que os que compram como se não possuíssem, de forma que a prosperidade financeira não absorva toda expectativa de seu coração. Finalmente, o apóstolo olha para toda a manifestação de materialismo que possa ser encontrada na vida humana, a fim de nos dizer, e os que usam deste mundo como se dele não abusassem. A intenção do apóstolo é chamar os salvos a uma mudança de mentalidade, de uma mentalidade baseada neste mundo, para uma mentalidade celestial. Por fim, Paulo expõe a razão de exortar os salvos a este comportamento ao nos dizer, porque a aparência deste mundo passa. Ou seja, tudo que existe neste mundo e que pode servir de base para pensamentos e propósitos dos salvos deve ser encarado como algo instável e passageiro. Esta é apenas uma outra forma de expressar a verdade nos ensinada pelo Mestre em seu Sermão da Montanha. Mas buscai primeiro o reino de Deus e a sua justiça, e todas essas coisas vos serão acrescentadas. Que saibamos dar ouvidos à exortação.

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Maranata, ora vem, Senhor Jesus. Logo, logo, nosso Senhor e Salvador voltará para nos buscar, querido ouvinte. E, finalmente, iremos para o nosso verdadeiro lar, o paraíso. Amém? Você também anseia pelo dia da segunda vinda do Salvador? Nós até podemos não saber quando será, mas com certeza Jesus voltará um dia. E se esse dia fosse hoje, você tem convicção no seu coração de que você subiria para o céu com o Salvador? Se em algum momento você já entregou sua vida a Cristo, com certeza sim. Mas se você tem qualquer dúvida, hoje mesmo pode ser o dia da sua salvação. É só orar com convicção ao Senhor, pedindo perdão pelos seus pecados e crendo na vinda, morte e ressurreição de Jesus. Para mais informações, acesse pbnradio.org e clique em Como Chegar ao Céu. E em mais alguns instantes, aqui na sintonia, vamos ouvir a Hora do Estudo Bíblico, na narração de Aurélio Campos.

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4: Muito obrigado por acompanhar o nosso programa. Somos gratos a Deus por nos permitir este tempo de estudo da Bíblia. Eu gostaria de aproveitar e dizer algo sobre este ministério. Creio que um dos meios de maior alcance hoje em dia para pregar o Evangelho ainda é o rádio. Chegamos em vários lugares no mundo através do rádio, onde ninguém pode chegar. Países inacessíveis onde é proibido pregar a palavra de Deus e também pessoas próximas que não podemos alcançar por outros meios. E nós temos alcançado através do rádio. Muitas pessoas, principalmente em lugares remotos ou prisões, não possuem outro meio de ouvir a palavra de Deus, e o Senhor está usando grandemente este ministério. Também alcançamos pessoas ao redor do mundo, de diferentes lugares, através da internet. 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Muito obrigado por cada oferta. Por favor, abra sua Bíblia no livro de Amós, capítulo 4. Continuaremos nosso estudo nesta pregação de Amós. A propósito, lembre-se que o capítulo 4 é a segunda mensagem de uma série de três deste grande profeta e pregador do Antigo Testamento. Mas antes vamos fazer uma pausa e buscar o Senhor em oração. Obrigado, Pai, pelo privilégio de poder apresentar a Tua Palavra. Obrigado pela bondade e misericórdia que o Senhor tem demonstrado ao longo desses anos. Senhor, muito obrigado por cada pessoa que acompanha o nosso programa hoje. Abençoe a vida de cada um deles. E Senhor, independente das suas necessidades, supra cada uma delas através da Tua Palavra hoje, Pai, e que eles possam chegar mais perto de Ti. Amado Deus, usa este tempo especial para abençoar o Teu povo, instruir, educar e exortar, e salvar aqueles que ainda não nasceram de novo através da fé em Cristo Jesus. Te pedimos e oramos no precioso nome de Jesus. Amém. Vamos ver hoje a segunda mensagem de Amós no capítulo 4 e nos concentrar especificamente nos versículos 6 a 11. O que Deus está fazendo aqui nos versículos 6 a 11 é lembrar o povo dos juízos passados. Ele diz no versículo 6... Por isso também vos dei limpeza de dentes em todas as vossas cidades e falta de pão em todos os vossos lugares. Depois, no versículo 7, diz, além disso, retive de vós a chuva, quando ainda faltava 3 meses para a ceifa, e fiz que chovesse sobre uma cidade e não chovesse sobre a outra cidade. Sobre um campo choveu, mas o outro, sobre o qual não choveu, secou-se. E então ele diz, contudo, não vos convertestes a mim. Deus estava tentando dizer algo com tudo isso, mas eles não quiseram ouvir. No versículo 9 ele diz, feri-vos com queimadura e com ferrugem, a multidão das vossas hortas e das vossas vinhas e das vossas figueiras e das vossas oliveiras comeu a locusta. Contudo, não vos convertestes a mim, disse o Senhor. Deus insiste dizendo, enviei pragas, mas vocês não prestaram atenção em mim. eu os castiguei, estava tentando fazer que voltassem para mim, mas vocês não abandonaram os seus pecados. Agora lembre-se, o pecado tinha se tornado muito popular naquela época. Veja novamente no capítulo 4, versículo 1. As mulheres da alta sociedade diziam aos seus senhores: precisamos de dinheiro para o nosso prazer, para as nossas festas. Elas pensavam que tinham um estilo de vida elevado, quando na realidade tinham caído muito baixo. Elas pensavam que eram mulheres livres, liberadas, mas na realidade eram mulheres escravizadas. Não eram livres, eram escravas. E Deus os lembra disso nos versículos 6 a 11. O versículo 10 diz: enviei a peste contra vós, à maneira do Egito, e vossos jovens matei a espada. Ele estava dizendo que quando o inimigo veio e seus jovens foram para a guerra, o povo trouxe seus corpos de volta para casa. Eu fiz isso, diz Deus. Eu sou responsável por isso. No versículo 11 diz: subverti a alguns dentre vós, como Deus subverteu a Sodoma e Gomorra. Eu fiz isso e vocês não me deram atenção. No versículo 6 a 11, Deus os lembrou que as calamidades que vieram sobre eles havia sido o juízo de Deus. E então nós temos repetidas vezes nesses versículos: contudo, não vos convertestes a mim. Pergunto-me, querido amigo, se percebemos, se nos damos conta que os juízos de Deus são sempre para nos conduzir a Ele? As erupções vulcânicas, terremotos, furacões, tempestades, inundações, tudo isso é juízo de Deus. Deus está dizendo algo para as pessoas e as pessoas muitas vezes não prestam atenção. Quando eu era criança, meu pai era bem severo em sua disciplina, muito severo mesmo. Ele não era cristão, mas ele me disciplinava sério. E quando ele me disciplinava, eu, claro, não gostava. Eu não acreditava no que ele dizia, que era para o meu bem. Bom, também dizia: isso dói mais em mim do que em você. E eu também não acreditava nisso. Até me lembro de pensar certa vez: meu pai ou minha mãe não me amam porque eles me disciplinam. Eles haviam vivido mais do que eu, sabiam que era bom para mim, embora eu não enxergasse isso na época. Isto é o que Deus está dizendo ao seu povo Israel em Amós 4. Todos esses juízos vieram de mim, mas vocês não prestaram atenção em mim, não se voltaram para mim, não me escutaram, não me obedeceram. Agora vamos ver as consequências e os efeitos no versículo 12. Portanto, é preciso lembrar que cada sermão de Amós começa e termina da mesma forma. Capítulo 3, ouvi esta palavra. Capítulo 3, versículo 11, portanto. Capítulo 4, versículo 1, ouvi esta palavra. Capítulo 4, versículo 12, portanto. Então vamos ver o portanto neste segundo sermão de Amós. Amós ainda está traçando as linhas de causa e efeito. Deus nunca está ausente dos problemas da vida e das calamidades da vida. E se olharmos honestamente para as nossas calamidades, podemos ver a mão de Deus por trás delas. Creio, sinceramente, querido amigo, que é um grande presente de Deus Ele cuidar de você e de mim o suficiente para nos disciplinar. É difícil isso entrar em nossas cabeças, mas é verdade. Hebreus 12, 6 diz: pois o Senhor disciplina quem ama e castiga todo aquele a quem aceita como filho. É uma boa notícia saber que Deus nos castiga, porque Ele nos ama. Mas muitas vezes nós, os cristãos, estamos ocupados com o nosso egoísmo e com a nossa própria imagem e nossa própria fama ou glória, os nossos próprios objetivos. E há momentos em que nos tornamos tão envolvidos com nós mesmos que praticamente vivemos como ateus, como se Deus não existisse. Essa era a condição de Israel quando Amós escreveu esta mensagem. Devemos interpretar o portanto, no versículo 12, como um vínculo na relação causa e efeito. Deus persistia tentando trazer Israel ao arrependimento. Israel persistia em se recusar a ouvir a Deus. Portanto, Israel deveria sofrer as consequências disso. Existe uma relação entre as calamidades da vida e o pecado dos homens. Mas, por favor, ouça. Eu não estou sugerindo que nós, homens, temos o direito ou a sabedoria de atribuir todos os desastres a algum ato específico de pecado ou a desobediência, não é isso. O que eu estou dizendo é que não podemos excluir um Deus soberano das coisas que acontecem no universo. Deus disse em Isaías 45:7: eu formo a luz e crio as trevas. Eu faço a paz e crio o mal. Eu, o Senhor, faço todas estas coisas.
5: Eu preciso crer na soberania de Deus. Mais uma vez, eu quero esclarecer. A palavra mal em Isaías 45:7 não significa um mal moral, mas uma calamidade. Deus disse, eu formo a luz e crio as trevas. Pessoalmente, eu aprecio mais a luz do que as trevas. Eu não consigo trabalhar no escuro. Eu não posso ver o meu caminho no escuro. Eu preciso de luz. Eu não poderia dirigir o meu carro no escuro, sem luzes. Deus disse, eu formo a luz e crio as trevas. Eu sou o criador de ambos. Deus disse, eu faço a paz e crio o mal. Toda vez que acontece um terremoto, Deus diz, eu fiz. Sempre que há uma erupção vulcânica, Deus diz, eu fiz. Quando acontece um furacão ou uma inundação, Deus diz, eu fiz, eu sou responsável, eu faço todas as coisas. Isaías 45:7. Veja, esta é a visão bíblica sobre a soberania de Deus na história e nas experiências dos seres humanos. Amigo, é algo perigoso trazer Deus para o nosso raciocínio finito, colocar no molde do que fazemos e do que pensamos. Amós escreve sobre catástrofes de vários tipos, algumas pequenas, outras grandes, mas nenhuma delas são sem causa. Seca, fome, peste, terremoto, guerra. Deus estava tentando alcançar o seu povo com determinação para trazê-los de volta para ele. 5 vezes eles ouviram o seu chamado. 5 vezes eles fecharam seus ouvidos. Então vieram as palavras do versículo 12. Portanto, assim te farei, ó Israel. Em outras palavras, Deus está dizendo, o pior ainda está por vir. Os desastres e calamidades listados nos versículos de 6 a 11 são apenas um exemplo do juízo de Deus que estava por vir. A nação não se voltaria para Deus. E amigo, existe uma aplicação aqui para você e para mim hoje. Vamos ver o restante do versículo 12. E porque isso te farei, prepara-te, ó Israel, para te encontrares com o teu Deus. Agora existem 3 pontos que podemos tirar dessa advertência. Prepara-te para te encontrares com o teu Deus. Eu tenho certeza que para muitos de vocês essa é uma frase familiar. Muitos pregadores pregam esta pequena frase fora do contexto e preparam um sermão. E alguns deles são bons sermões. E eu não estou dizendo que isso está errado. Mas existem 3 princípios que eu quero apresentar sobre esta frase. Prepara-te para te encontrares com o teu Deus. E ao fazer isso, amigo, eu quero lembrar que um dia, você e eu, ficaremos face a face diante de Deus. Os crentes comparecerão diante do tribunal de Cristo e os incrédulos se encontrarão com ele no juízo do grande trono branco. Repito, um dia, eu e você, nos encontraremos com o Senhor, o Filho Eterno de Deus. Nós vamos estar diante de um homem, e este homem é o Senhor Jesus Cristo. Nós estaremos diante dele e ele vai ser o justo juiz de nossas vidas. Pense nisso. Nós vamos enfrentá-lo à luz do que fizemos com ele e com o que ele nos ensinou. Os 3 pontos são estes. Primeiro, Israel não estava preparado para encontrar-se com Deus. Deus não teria dito, prepara-te para encontrares com o teu Deus, se Israel estivesse preparado. Este também é um desafio para a sua vida e para a minha. Estamos preparados para nos encontrarmos com Deus? Bem, talvez você diga, eu não vou encontrá-lo hoje. E como você sabe que não? Você não pode ter certeza disso? Qualquer um de nós pode estar morto antes do sol brilhar amanhã? E você já me ouviu muitas vezes dizer neste programa, hoje estamos, amanhã nos vamos. Você pode estar aqui hoje e amanhã, talvez não esteja. Talvez não haja amanhã para você. Portanto, prepara-te para encontrares com o teu Deus. A primeira suposição que tiro desta advertência é que Israel não estava preparado para o encontro com Deus. E eu pergunto, você está? Você está pronto como cristão para morrer agora mesmo? Você está pronto para se encontrar com Deus hoje? Reflita. O segundo ponto é esse. A preparação é imperativa para este encontro. Você não tem escolha, você não tem alternativa. Prepara-te para te encontrares com o teu Deus. A preparação é necessária, então por que colocá-la de lado? Por que passar a vida com boas intenções e nunca fazer o que Deus quer que façamos? Alguém disse, a estrada para o inferno está pavimentada com boas intenções. Por que nós, os cristãos, andaríamos dia a dia perdendo tempo?

0: pararmos. Se fosse tarde demais, Deus não teria dito: prepara-te para te encontrares com teu Deus. E para aqueles que estão ouvindo o programa neste momento, eu digo: não é tarde demais para você se preparar. Prepara-te para te encontrares com o teu Deus. Quando deixamos as palavras desta declaração em seu contexto, vemos que elas certamente se relacionam com o juízo vindouro. Se ficarmos na linha que Amós segue, veremos que ele mostra um juízo sem escapatória. Quase todos os comentaristas concordam com essa interpretação. De qualquer forma, não descarto meu terceiro ponto. Nunca é tarde, nunca é tarde demais para se preparar para o encontro com Deus. Sei que alguns irmãos podem não concordar comigo na análise desse ponto, mas, amigos, eu sinceramente creio que a moeda tem dois lados quando procuramos tudo o que está concluído nestas palavras. Prepara-te para te encontrares com teu Deus. Deve haver uma palavra forte de esperança no fato de Amós dizer teu Deus. Esse pronome possessivo deveria fazer Israel lembrar que o Senhor ainda era o seu Deus. A graça redentora e a misericórdia de Deus nunca se retiram daqueles que se arrependem e se voltam para Deus. Estou plenamente ciente do que o Novo Testamento diz em Hebreus 10:31: coisa terrível é cair nas mãos do Deus vivo. Por outro lado, eu não posso negar o direito de cada pecador arrependido a se voltar para Deus em busca de perdão e purificação. 1 João 1:9 diz: se confessarmos os nossos pecados, ele é fiel e justo para nos perdoar os pecados e nos purificar de toda injustiça. Não jogue fora esta oportunidade, amigo. Faça isso agora. Prepare-se para o encontro com teu Deus. Mas por que Israel, qualquer país ou qualquer pessoa, deveria se preparar para o encontro com Deus? Bem, por causa de quem ele é. Ele é o Deus que criou as montanhas e os ventos, o Deus que conhece os pensamentos de cada um de nós. O Deus que transforma as trevas em dia é o Deus que devemos reconhecer como tal. Seu nome é Jeová, o Deus dos exércitos. Lemos no versículo 13: porque eis aqui o que forma os montes e cria o vento, e declara ao homem qual seja o seu pensamento. O que faz da manhã trevas e pisa aos altos da terra, o Senhor, o Deus dos exércitos, é o seu nome. Por que deveríamos nos voltar para Deus? Porque ele é o Criador e o sustentador do universo, o Deus das estações que faz o sol brilhar e a chuva cair, o Deus que dá vida e sustenta a nossa vida. Amigo, por que devemos nos preparar para o encontro com Deus? Por causa de quem ele é. Ele é o eterno, autoexistente, onipotente Criador. Toda pessoa deve estar preparada para encontrá-lo, porque ele estabeleceu que todas as pessoas um dia estarão diante dele. Amós chega a esta maravilhosa conclusão de sua mensagem: portanto, prepara-te para te encontrares com teu Deus. O pecado nunca ficará impune. Deus disse a Adão: o dia em que tu pecares, certamente morrerás. Ezequiel 18:4 diz: a alma que pecar, essa morrerá. Romanos 6:23 diz: porque o salário do pecado é a morte. O inevitável vai acontecer porque você não obedeceu. Prepara-te para te encontrares com teu Deus. Mas certamente há uma alegria para o cristão que vive em obediência à vontade de Deus. Se você está vivendo em obediência a Deus hoje, então você está pronto para encontrar com Deus. Não há medo em seu coração. Você não tem medo da morte. A propósito, muitos cristãos estão olhando para isso, desejando estar com o Senhor. Não será maravilhoso quando o Senhor nos levar para o céu? Quando encontrarmos com ele no céu? Sem dúvida, será maravilhoso. Além disso, para aqueles que estão prontos para encontrar o Senhor, como é bom viver sem estresse ou ansiedade. Nós vivemos com alegria, com esperança, confiança e paz. Bem, o dia da preparação é hoje, porque um dia você e eu iremos nos encontrar com Deus. Prepara-te para te encontrares com teu Deus. Se você ainda não é salvo, aceite a Cristo Jesus como seu Salvador hoje. Não demore, amigo. Aceite a Cristo agora. Se você já é salvo e está vivendo fora da vontade de Deus, então confesse seus pecados. Retorne à comunhão com Deus e Ele irá abençoá-lo. Eu espero que este programa tenha abençoado a sua vida, tenha falado ao seu coração. Chegamos ao final do nosso estudo de hoje, mas se Deus quiser, em nossa próxima lição, vamos continuar estudando Amós, capítulo 5. Que Deus o abençoe e até o nosso próximo encontro.
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Amém. Eu sou Renato Gontijo e foi um grande privilégio estar com você na BBN, louvando e aprendendo do nosso soberano Deus. Uma abençoada sexta-feira para você, que o Senhor te abençoe hoje e sempre e siga conosco, que a nossa programação não para. Até amanhã.

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2: Em junho, o valor bruto da produção agropecuária é estimado em quase R$1,5 trilhão. Inscrições para o FIES terminam nesta sexta. Espanha leva a juventude e Argentina aposta em Messi na decisão da Copa. O valor bruto da produção agropecuária, o VBP, foi estimado em quase R$1,5 trilhão em junho, segundo o levantamento do Ministério da Agricultura. Desse total, quase R$900 bilhões são provenientes das lavouras e o restante a pecuária. O indicador mede o faturamento da produção agropecuária dentro das propriedades rurais. A soja lidera a participação no VBP. Na sequência aparecem bovinos, milho, cana-de-açúcar e frango. Juntos, esses segmentos representam quase 70% do valor total do agronegócio brasileiro. Entre os estados, Mato Grosso ocupa a primeira posição. Em segundo lugar está Minas Gerais e em terceiro São Paulo. O cálculo do VBP considera as estimativas de produção e os preços recebidos pelos produtores rurais. Terminam nesta sexta-feira as inscrições para o Fundo de Financiamento Estudantil, FIES, referente ao segundo semestre deste ano. Os interessados devem se inscrever por meio do Portal Único de Acesso ao Ensino Superior. O programa financia cursos de graduação em instituições privadas para estudantes que atendam aos critérios definidos pelo Ministério da Educação. Para participar, é necessário ter feito o Enem a partir de 2010, alcançando média mínima de 450 pontos nas provas e não ter zerado a redação. Também é exigida renda familiar mensal por pessoa de até 3 salários mínimos. Candidatos que realizaram o exame na condição de treineiro não podem concorrer às vagas. Neste ano, o MEC disponibiliza mais de 112 mil vagas para o FIES, sendo cerca de 45 mil destinadas ao segundo semestre. Metade das oportunidades é reservada ao FIES Social, voltado a estudantes inscritos no CadÚnico e com renda familiar de até 0,5 salário mínimo por pessoa. O resultado da seleção será divulgado no dia 30 de julho. A final da Copa do Mundo de 2026 será disputada neste domingo entre Argentina e Espanha em Nova York e Nova Jersey. As duas seleções ocupam as primeiras posições do ranking da FIFA e chegam à decisão com campanhas equilibradas. Especialistas apontam que pequenos detalhes podem ser decisivos na disputa pelo título mundial. A Espanha aposta num elenco mais jovem, fator que pode favorecer o desempenho físico da equipe após uma competição marcada por altas temperaturas. Já a Argentina conta com a experiência de seus jogadores e com o talento de Lionel Messi, artilheiro da Copa e principal referência técnica da atual campeã mundial. Os comentaristas destacam que o confronto reúne duas equipes de estilos semelhantes e histórico equilibrado. Enquanto a Espanha busca conquistar o seu segundo título mundial, a Argentina tenta levantar a taça pela segunda edição seguida e alcançar o tetracampeonato. Além do troféu, a final também definirá os vencedores dos principais prêmios individuais da competição.
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A salvação é o maior presente que Deus ofereceu à humanidade por meio do nosso Senhor Jesus Cristo. Segundo a Bíblia, todos os seres humanos se afastaram de Deus por causa do pecado, mas, em seu amor, Ele enviou Jesus para trazer reconciliação e vida eterna. Em João 3,16, aprendemos que Deus amou o mundo de tal maneira que deu seu Filho unigênito, para que todo aquele que nele crê não pereça, mas tenha a vida eterna. A salvação não é conquistada por obras ou méritos humanos, ela é recebida pela fé em Cristo. Na cruz, Jesus levou sobre si os nossos pecados, oferecendo perdão e um novo começo. E por meio da sua ressurreição, ele venceu o pecado e a morte, garantindo a esperança para todos os que creem nele. Assim, a salvação em Cristo nos traz perdão, transformação de vida e a promessa de viver eternamente com Deus.

Eis que eu sou o Senhor. Acaso haveria alguma coisa demasiado difícil para mim? Jeremias capítulo 32, versículo 27. Sabendo que tudo é possível ao nosso Deus, eu sou Denis Cordeiro e vamos seguir juntos, nas próximas horas, aqui na programação da BBN, nesta tarde de sexta-feira.

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0: Estamos dando início a mais um programa Oração em Família na sua BBN Rede de Rádio Difusão Bíblica. Eu sou Laurence Husby e vou estar trazendo os pedidos de oração e fazendo a oração final. Antes, porém, nós teremos a participação de Newton Costa, que esta semana está nos trazendo o devocional. O de hoje se chama A Bíblia, o álbum de recortes de Deus. Vamos ouvir?
1: A Bíblia, o álbum de recorte de Deus. Olá, meu querido ouvinte. Que bom estarmos juntos novamente. Hoje eu quero convidar você a olhar para as Escrituras Sagradas por um ângulo diferente e lhe fazer uma pergunta. Você já se perguntou se a Palavra de Deus é algo mais do que apenas um montão de boas histórias? A Bíblia se mostra ainda mais viva quando percebemos que ela é, na verdade, o álbum de recortes de Deus. Percorrendo-o, você aprende mais sobre o caráter do Criador a cada virada de página. Ela transborda com colagens de fotos, histórias, poemas e cartas. Nela você descobrirá uma música instantânea que Davi escreveu para ele, uma oração sincera que Deus recebeu de Jó, e poderá até vislumbrar uma foto instantânea do rosto de Deus quando ele assistiu seu filho morrer na cruz por nós. A própria palavra nos afirma a sua utilidade e o seu propósito eterno na carta de 2 Timóteo, capítulo 3, o verso 16 e o verso 17. Toda a escritura divinamente inspirada é proveitosa para ensinar, para redarguir, para corrigir, para instruir em justiça, para que o homem de Deus seja perfeito e perfeitamente instruído para toda boa obra. Para que você possa estudar mais profundamente, anote também essas outras referências: Romanos 15:4, Salmo 119, do verso 9 ao verso 18, além de 2ª Epístola de Pedro, capítulo 1, verso 20 e 21, e Deuteronômio, capítulo 17, verso 18 ao 20. O que faz da Bíblia um álbum de recortes inigualável e que ela não comemora apenas o passado? Muito além disso, ela fornece direção clara para o dia de hoje e uma esperança viva para o dia de amanhã. Você pode encontrar o seu próprio nome, o seu rosto, em suas páginas. Ao lado de cada promessa de Deus está a sua foto. A mesma esperança, os mesmos dons e a mesma salvação registrada na Bíblia se aplicam perfeitamente a você. Esse livro santo não é uma mera recordação nostálgica de tempos que já foram. É uma expectativa viva, dinâmica e cheia de esperança dos planos perfeitos de Deus para o seu futuro. Meu querido ouvinte, quando você abrir a sua Bíblia hoje, não leia apenas como um livro de história antiga. Abra-a sabendo que ela fala sobre o seu presente e projeta o seu futuro. Deixe que essas promessas antigas e sempre novas alimentem a sua fé e guiem os seus passos, na certeza de que o Deus que agiu no passado está agindo na sua vida agora, como bem nos lembra o autor Max Lucado. Por favor, lembre-se, o objetivo dessa história não é nos ajudar a olhar para trás com espanto, mas para a frente com fé. O Deus que falou ainda fala. O Deus que perdoou ainda perdoa. O Deus que veio ainda vem. Ele entra em nosso mundo. Que o Senhor conforte e guie a sua família. E agora, voltemos ao apresentador do programa para orarmos pelos pedidos que chegaram a nós, com você e por você, querido ouvinte.
0: Agradecemos aqui a participação do Newton Costa com o devocional do programa de hoje. Vamos agora à leitura dos pedidos de oração que, em sua grande maioria, nos chegaram através do e-mail rede@bbnmedia.org. Começamos aqui com o pedido de uma ouvinte pela salvação da família da sua nora. Uma mãe pede pela saúde de sua filha adolescente. Temos aqui uma ouvinte pedindo pela salvação de sua cunhada. Um ouvinte pede oração por sua esposa que está enferma. Ore pela saúde de uma irmã em Cristo que foi diagnosticada com câncer de mama e passará por uma cirurgia esta semana. Uma ouvinte pediu por sua irmã que mora no exterior e pediu por seu casamento. Um ouvinte pediu por uma causa na justiça. Temos aqui uma irmã em Cristo pedindo pela salvação do seu esposo, de seu filho e família. Pede também pela restauração do seu casamento e por sua filha missionária. Uma ouvinte pede pela salvação de sua família, pela vida de seu irmão, libertação de dependência química. Temos aqui um pedido de oração de um ouvinte por uma entrevista de trabalho que terá e também por sua família. Uma irmã em Cristo pede pela cirurgia de catarata do seu avô. Um irmão em Cristo aqui louva a Deus pelo cuidado em sua vida e pede pela restauração do seu casamento. Uma ouvinte pede por direção de Deus para ela, seu esposo, pede em relação à mudança de igreja e relacionamento familiar. Temos uma ouvinte aqui pedindo por sua saúde, coluna e imunidade. Aproveita para pedir pela salvação e libertação do seu esposo e do seu filho. Temos aqui uma ouvinte pedindo pelo conforto. Diz que sua família pediu oração porque perderam uma irmã. O Senhor a levou para perto dele. Que Deus console, né, sua família. Temos aqui uma ouvinte pedindo por sua saúde que anda debilitada. E um irmão em Cristo pediu pela vida do seu primo, libertação e direção de Deus. Temos um ouvinte pedindo pela saúde e salvação de sua irmã. Uma outra ouvinte louva a Deus pelo novo emprego de seu esposo. Um outro ouvinte aqui pediu por um procedimento cirúrgico pelo qual passará devido a uma hérnia de disco. Temos um ouvinte pedindo por sua saúde. Teve um ouvinte pedindo também pela saúde, pelos preparativos de uma viagem que fará. Temos um ouvinte pedindo que oremos por sua família, pediu para dizer que ela é de Contenda. Que é um lugar, né? Um outro ouvinte aqui pediu pela restauração do seu casamento. Um outro ouvinte, ou seja, mais um, pediu por seu filho, vida espiritual e profissional. Uma mãe pediu pelo seu filho, pela libertação do alcoolismo. Você está ouvindo o programa Oração em Família na sua BBN, Rede de Rádio Difusão Bíblica. Aqui temos um ouvinte pedindo por sua família e por sua vida, batalhas espirituais, área financeira e saúde. Temos aqui mais um ouvinte pedindo a direção de Deus em sua vida. E um pai pede pela salvação de suas filhas. Um ouvinte pediu por sua filha e todos os alunos que estão indo fazer intercâmbio na Nova Zelândia. E um ouvinte pediu pela salvação do seu primo. Que nós tenhamos em mente todas as pessoas enfrentando doenças de difícil tratamento. Pensemos também nos missionários fazendo a obra do Senhor dentro e fora do Brasil. Vamos orar? Maravilhoso Deus, neste momento nos achegamos a Ti pelo novo e vivo caminho que Tu inaugurastes na cruz do Calvário com o sacrifício de Jesus. Ó Senhor, Tu ouvistes aqui os pleitos e pedidos do Teu povo. Visita, Senhor, restabelece a comunhão nos lares, a harmonia. Dá-lhe, Senhor, a alegria da Tua presença e o Teu conselho e sabedoria. Ó Deus, entrega a Tua cura para aqueles que não têm esperança na medicina, mas têm em Ti. E que Teu nome possa ser glorificado após a visita da bênção, Senhor, do momento em que Tu curas, mas que seja muito importante para os Teus filhos compreenderem a parte, seja feita a Tua vontade. E que seja assim, Senhor. Pedimos a salvação daqueles que não Te conhecem. Pedimos, Deus, que Tu possas abrir portas de testemunho e salvação. Que Tu abençoes a BBN também na luta diária. Assim Te oramos felizes, no precioso nome de Jesus, o nosso Senhor e Salvador, que vive e reina para todo sempre, o fazemos. Amém. Este foi mais um programa Oração em Família, na sua BBN, Rede de Rádio Difusão Bíblica. Eu sou Laurence Husby, fiz aqui a leitura e a oração, tive a ajuda do meu amigo Newton Costa com o devocional de hoje, não só de hoje, ele estará até amanhã. Ele passou essa semana nos dando esse devocional. Lembrando aqui que você pode inserir um pedido seu no próximo programa escrevendo aqui para o rede@bbnmedia.org. Mais uma vez, rede@bbnmedia.org. Que Deus abençoe grandemente. Não desligue o rádio e continue na BBN, porque a bênção aqui flui nas 24 horas do dia, sem um só intervalo comercial. Deus abençoe.

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0: isso no livro, acometida por uma depressão, o Espírito Santo falou no seu coração: maior é aquele que está em você do que aquele que está no mundo. Naquele momento ela disse que pôde sentir a presença dos anjos intercedendo pela sua vida. E o Espírito insistia com ela: quando sou fraco, então é que sou forte. Esta palavra nos revela que é nos períodos de tribulações que crescemos no poder de Cristo, tornando-nos dependentes e íntimos dele. A Bíblia nos relata um fato tremendo, quando o profeta Eliseu se encontrava cercado pelo exército da Síria. Ele respondeu ao seu moço: não temas, porque mais são os que estão conosco do que os que estão com eles. 2 Reis 6, versículo 16. Eliseu orou ao Senhor e pediu que abrisse os olhos de seu moço para que pudesse contemplar. Deus ouviu o profeta, e o moço viu que o monte estava cheio de cavalos e carros de fogo em redor de Eliseu. E após a oração de Eliseu ao Senhor, seus inimigos foram feridos por cegueira e só voltaram a ver de novo quando se encontravam em frente ao rei de Israel. Os anjos serviram a Eliseu, e Deus continua agindo da mesma forma com o seu povo. Ele entra com providência no momento certo e nos dá a vitória. Se você, meu prezado ouvinte, está passando por uma situação difícil, Deus quer derramar poder sobre você. Prepare-se, você é um vaso escolhido por Deus. Que Deus o abençoe. Oremos ao Senhor. Nosso Deus, nosso eterno Pai, nós temos vivenciado essa experiência de que quando nos sentimos fragilizados, ó Deus, Tu aí estás segurando as nossas mãos, nos sustentando, ó Deus, e nos fazendo ver que os anjos, que as milícias dos céus estão a Teu serviço para trabalhar em nosso favor, para nos livrar dos perigos, para nos sustentar. Muito obrigado, ó Deus, porque temos vivenciado essa experiência de proteção diante do perigo. Nós Te glorificamos, ó Pai, em nome de Jesus. Amém.
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2: A leitura bíblica diária de hoje será em Salmos, do capítulo 106 ao capítulo 109.
3: Capítulo 106. Louvai ao Senhor, louvai ao Senhor, porque Ele é bom, porque a sua misericórdia dura para sempre. Quem pode contar as obras poderosas do Senhor? Quem anunciará os seus louvores? Bem-aventurados os que guardam o juízo, o que pratica justiça em todos os tempos. Lembra-te de mim, Senhor, segundo a tua boa vontade para com teu povo. Visita-me com a tua salvação, para que eu veja os bens de teus escolhidos, para que eu me alegre com a alegria da tua nação, para que me glorie com a tua herança. Nós pecamos como os nossos pais, cometemos a iniquidade, andamos perversamente. Nossos pais não entenderam as tuas maravilhas no Egito, não se lembraram da multidão das tuas misericórdias. Antes o provocaram no mar, sim, no Mar Vermelho. Não obstante, ele o salvou por amor do seu nome, para fazer conhecido o seu poder. Repreendeu também o Mar Vermelho, e este se secou, e os fez caminhar pelos abismos como pelo deserto, e os livrou da mão daquele que os odiava, e os remiu da mão do inimigo. E as águas cobriram os seus adversários, nenhum só deles ficou. Então creram nas suas palavras e cantaram os seus louvores, porém cedo se esqueceram das suas obras, não esperaram o seu conselho, mas deixaram-se levar à cobiça no deserto e tentaram a Deus na solidão. E ele lhes cumpriu o seu desejo, mas enviou magreza às suas almas. E invejaram a Moisés no campo e a Arão, o santo do Senhor. Abriu-se a terra e engoliu a Datã e cobriu o grupo de Abirão. E um fogo se acendeu no seu grupo. A chama abrasou os ímpios. Fizeram um bezerro em Horebe e adoraram a imagem fundida, e converteram a sua glória na figura de um boi que come erva. Esqueceram-se de Deus, seu Salvador, que fizera grandezas no Egito, maravilhas na terra de Cão, coisas tremendas no Mar Vermelho. Por isso disse que os destruiria, não houvesse Moisés, seu escolhido, ficado perante ele na brecha, para desviar a sua indignação, a fim de não os destruir. Também desprezaram a terra aprazível, não creram na sua palavra. Antes murmuraram nas suas tendas e não deram ouvidos à voz do Senhor. Por isso levantou a sua mão contra eles para os derrubar no deserto, para derrubar também a sua semente entre as nações e espalhá-los pelas terras. Também se ajuntaram com Baal Peor e comeram os sacrifícios dos mortos. Assim o provocaram à ira com as suas invenções e a peste rebentou entre eles. Então se levantou Finéias e fez juízo, e cessou aquela peste, e isto lhe foi contado como justiça de geração em geração para sempre. Indignaram-no também junto às águas da contenda, de sorte que sucedeu mal a Moisés por causa deles, porque irritaram o seu espírito, de modo que falou imprudentemente com seus lábios. Não destruíram os povos, como o Senhor lhes dissera, antes se misturaram com os gentios e aprenderam as suas obras, e serviram aos seus ídolos que vieram a ser-lhes um laço. Demais disto, sacrificaram seus filhos e suas filhas aos demônios e derramaram sangue inocente, o sangue de seus filhos e de suas filhas que sacrificaram aos ídolos de Canaã. E a terra foi manchada com sangue. Assim se contaminaram com as suas obras e se corromperam com os seus feitos. Então se acendeu a ira do Senhor contra o seu povo, de modo que abominou a sua herança, e os entregou nas mãos dos gentios, e aqueles que os odiavam se assenhorearam deles, e os seus inimigos os oprimiram e foram humilhados debaixo das suas mãos. Muitas vezes os livrou, mas o provocaram com o seu conselho e foram abatidos pela sua iniquidade. Contudo, atendeu à sua aflição, ouvindo o seu clamor, e se lembrou da sua aliança e se arrependeu segundo a multidão das suas misericórdias. Assim também fez com que deles tivessem misericórdia os que os levaram cativos. Salva-nos, Senhor, nosso Deus, e congrega-nos dentre os gentios para que louvemos o teu nome santo e nos gloriemos no teu louvor. Bendito seja o Senhor Deus de Israel, de eternidade em eternidade. E todo o povo diga: Amém. Louvai ao Senhor. Capítulo 107. Louvai ao Senhor, porque Ele é bom, porque a sua benignidade dura para sempre. Digam-no os remidos do Senhor, os que remiu da mão do inimigo, e os que congregou das terras do Oriente e do Ocidente, do Norte e do Sul. Andaram desgarrados pelo deserto, por caminhos solitários. Não acharam cidade para habitarem. Famintos e sedentos, a sua alma neles desfalecia. E clamaram ao Senhor na sua angústia, e os livrou das suas dificuldades. E os levou por caminho direito, para irem a uma cidade de habitação. Louvem ao Senhor pela sua bondade e pelas suas maravilhas para com os filhos dos homens, pois fartou a alma sedenta e encheu de bens a alma faminta, tal como que se assenta nas trevas e sombra da morte, presa em aflição e em ferro, porquanto se rebelaram contra as palavras de Deus e desprezaram o conselho do Altíssimo. Portanto, lhes abateu o coração com trabalho, tropeçaram e não houve quem os ajudasse. Então clamaram ao Senhor na sua angústia e os livrou das suas dificuldades, tirou-os das trevas e sombra da morte e quebrou as suas prisões. Louvem ao Senhor pela sua bondade e pelas suas maravilhas para com os filhos dos homens, pois quebrou as portas de bronze e despedaçou os ferrolhos de ferro. Os loucos, por causa da sua transgressão e por causa das suas iniquidades, são aflitos. A sua alma aborreceu toda a comida e chegaram até as portas da morte. Então clamaram ao Senhor na sua angústia e Ele os livrou das suas dificuldades. Enviou a sua palavra e os sarou e os livrou da sua destruição. Louvem ao Senhor pela sua bondade e pelas suas maravilhas para com os filhos dos homens. E ofereçam os sacrifícios de louvor e relatem as suas obras com regozijo. Os que descem ao mar em navios, mercando nas grandes águas. Esses veem as obras do Senhor e as suas maravilhas no profundo, pois Ele manda, e se levanta o vento tempestuoso que eleva as suas ondas. Sobem aos céus, descem aos abismos, e a sua alma se derrete em angústias. Andam e cambaleiam como ébrios, e perderam todo o tino. Então clamam ao Senhor na sua angústia, e Ele os livra das suas dificuldades. Faz cessar a tormenta e acalmam-se as suas ondas. Então se alegram, porque se aquietaram. Assim os leva ao seu porto desejado. Louvem ao Senhor pela sua bondade e pelas suas maravilhas para com os filhos dos homens. Exaltem-no na congregação do povo e glorifiquem-no na assembleia dos anciãos. Ele converte os rios em um deserto e as fontes em terra sedenta. A terra frutífera em estéril pela maldade dos que nela habitam. Converte o deserto em lagoa e a terra seca em fontes, e faz habitar ali os famintos, para que edifiquem cidade para habitação, e semeiam os campos e plantam vinhas que produzem fruto abundante. Também os abençoa, de modo que se multiplicam muito, e o seu gado não diminui. Depois se diminuem e se abatem pela opressão e aflição e tristeza. Derrama o desprezo sobre os príncipes e os faz andar desgarrados pelo deserto onde não há caminho. Porém livra ao necessitado da opressão, em um lugar alto e multiplica as famílias como rebanhos. Os retos o verão e se alegrarão, e toda a iniquidade tapará a boca. Quem é sábio observará estas coisas, e eles compreenderão as benignidades do Senhor. Capítulo 108. Cântico e Salmo de Davi. Preparado está o meu coração, ó Deus. Cantarei e darei louvores até com a minha glória. Despertai saltério e harpa. Eu mesmo despertarei ao romper da alva. Louvar-te-ei entre os povos, Senhor, e a ti cantarei louvores entre as nações, porque a tua benignidade se estende até aos céus, e a tua verdade chega até as mais altas nuvens. Exalta-te sobre os céus, ó Deus, e a tua glória sobre toda a terra, para que sejam livres os teus amados. Salva-nos com a tua destra e ouve-nos. Deus falou na sua santidade: eu me regozijarei, repartirei a Siquém e medirei o vale de Sucote. Meu é Gileade, meu é Manassés, e Efraim, a força da minha cabeça, Judá, o meu legislador, Moabe, a minha bacia de lavar. Sobre Edom lançarei o meu sapato, sobre a Filístia jubilarei. Quem me levará à cidade forte? Quem me guiará até Edom? Porventura não serás tu, ó Deus, que nos rejeitaste? E não sairás, ó Deus, com os nossos exércitos? Dá-nos auxílio para sair da angústia, porque vão é o socorro da parte do homem. Em Deus faremos proezas, pois Ele calcará aos pés os nossos inimigos. Capítulo 109. Salmo de Davi para o músico mor. Ó Deus do meu louvor, não te cales, pois a boca do ímpio e a boca do enganador estão abertas contra mim. Têm falado contra mim com uma língua mentirosa. Eles me cercaram com palavras odiosas e pelejaram contra mim sem causa. Em recompensa do meu amor, são meus adversários, mas eu faço oração. E me deram mal pelo bem e ódio pelo meu amor. Põe sobre ele um ímpio, e Satanás esteja à sua direita. Quando for julgado, saia condenado, e a sua oração se lhe torne em pecado. Sejam poucos os seus dias, e outro tome o seu ofício. Sejam órfãos os seus filhos, e viúva sua mulher. Sejam vagabundos e pedintes os seus filhos, e busquem pão fora dos seus lugares desolados. Lance o credor mão de tudo quanto tenha, e despojem os estranhos o seu trabalho. Não haja ninguém que se compadeça dele, nem haja quem favoreça os seus órfãos. Desapareça a sua posteridade, o seu nome seja apagado na seguinte geração. Esteja na memória do Senhor a iniquidade de seus pais, e não se apague o pecado de sua mãe. Antes estejam sempre perante o Senhor, para que faça desaparecer a sua memória da terra. Porquanto não se lembrou de fazer misericórdia, antes perseguiu ao homem aflito e ao necessitado, para que pudesse até matar o quebrantado de coração. Visto que amou a maldição, ela lhe sobrevenha, e assim como não desejou a bênção, ela se afaste dele. Assim como se vestiu de maldição como sua roupa, assim penetre ela nas suas entranhas como água e em seus ossos como azeite. Seja para ele como a roupa que o cobre e como cinto que o cinja sempre. Seja este o galardão dos meus contrários da parte do Senhor e dos que falam mal contra minha alma. Mas tu, ó Deus, o Senhor, trata comigo por amor do teu nome, porque a tua misericórdia é boa. Livra-me, pois estou aflito e necessitado, e o meu coração está ferido dentro de mim. Vou-me como a sombra que declina, sou sacudido como gafanhoto. De jejuar estão enfraquecidos os meus joelhos, e a minha carne emagrece, e ainda lhe sou opróbrio. Quando me contemplam, movem as cabeças. Ajuda-me, ó Senhor meu Deus, salva-me segundo a tua misericórdia, para que saibam que esta é a tua mão, e que tu, Senhor, o fizeste. Amaldiçoem eles, mas abençoa tu. Quando se levantarem, fiquem confundidos, e alegre-se o teu servo. Vistam-se os meus adversários de vergonha, e cubram-se com a sua própria confusão, como com uma capa. Louvarei grandemente ao Senhor com a minha boca, louvá-lo-ei entre a multidão, pois se porá à direita do pobre, para o livrar dos que condenam a sua alma.
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1: Um tempo atrás, na nossa igreja, eu presenciei algo que ressaltou muito um tema que eu tenho desenvolvido ao longo dos anos de ministério. A ideia de que a igreja é a família de Deus. Naquela ocasião de um culto da nossa igreja, uma das senhoras fundadoras que mora no nosso lar de idosas, a dona Zelma, celebramos os 100 anos de vida dela. Em pleno culto público, com uma audiência de mais de 60 pessoas, todos nós paramos para celebrar, festejar, ouvir aquela senhora piedosa citar de cor e salteado um dos salmos, e depois todos nós contarmos juntos de 1 a 100 para representar cada ano de vida preciosa daquela senhora. O que passou pela minha cabeça naquele momento e ao festejarmos juntos comendo o bolo do aniversário dela é que o espírito da igreja naquele momento era de uma grande família. E esse é um tema bíblico que nós precisamos ressaltar cada vez mais. A ideia de que a igreja é uma família. A igreja local é uma família local daqueles irmãos em Cristo Jesus que adoram o mesmo Deus, pelo mesmo Espírito, o mesmo Jesus reinando em seus corações. A igreja é a família de Deus. Muitas vezes em concílios de ordenação de um novo pastor, na área de eclesiologia, a doutrina da igreja, alguém vai perguntar para o candidato quais são algumas das metáforas principais bíblicas para descrever a igreja. O candidato bem preparado iria dizer talvez a igreja é o templo do Senhor. E tem razão, a igreja é comparada a um templo, especialmente em Efésios capítulo 2, judeus e gentios juntos com pedra angular que é Jesus, nós como pedras vivas sendo colocadas dentro desse templo ou edifício. Outro candidato poderia dizer, mas a igreja é a videira em que nós somos os ramos e Jesus a videira verdadeira. A figura agrícola em que nós somos o campo. Alguns semeiam, outros regam, mas é Deus que dá o aumento. A igreja também é considerado como um corpo. O corpo de Cristo em que cada membro é necessário. Não há briga no próprio corpo entre os elementos, mas todos colaboram, cooperam para o bem do corpo todo. E a igreja também é considerada como um exército. As portas do inferno não prevalecerão contra a igreja. Nós combatemos o bom combate como soldados de Cristo Jesus. Todas essas são metáforas da palavra de Deus para descrever a natureza da igreja, mas às vezes me parece que nós passamos por cima da figura mais usada na palavra de Deus para descrever o que é a igreja. E isso pode ser muito perigoso em dias em que a igreja é mais vendida e promovida como uma empresa ou tipo ONG do que o que realmente é, uma família. A igreja é uma família. A igreja é a família de Deus. Ouvimos o ditado que diz famílias fortes significam igrejas fortes, e não é sem razão. Mas precisamos resgatar essa ideia de que a igreja em si é a família de Deus. Quando nós entendemos essa metáfora, de repente, muitos textos bíblicos começam a fazer mais sentido. E essa peneira nos ajuda muito para avaliar a vida e os ministérios da igreja. Mas existem alguns problemas. O primeiro problema é que nós não sabemos o que é uma família saudável para termos igrejas saudáveis. Quando não sabemos o que a família menor deve fazer, perde-se a visão do que a família igreja maior deve ser. Um segundo problema é que, tragicamente, nós transformamos a casa de Deus numa empresa. O modelo que me parece prevalecer nos dias atuais, em congressos e conferências e campanhas de igreja, é que a igreja é apresentada como uma empresa. Mas quando a igreja é uma empresa, os membros assistem ocasionalmente os cultos como espectadores de um show, e não como participantes de uma reunião familiar. Quando a igreja é uma empresa, a liderança muitas vezes é escolhida pelo status social e profissional que tem, e não pelo caráter digno. Quando a igreja é uma empresa, as mensagens tendem a deixar de confrontar o pecado por medo de perder fregueses. Quando a igreja é uma empresa, o compromisso dos membros para com a igreja é somente enquanto essa igreja, loja, fábrica ou empresa oferece os produtos que desejam, senão vão tentar na empresa da esquina. Quando a igreja é uma empresa, não se pratica a disciplina do pecado por medo de que os membros irão para outra igreja da esquina. Cada um busca os seus próprios interesses e a sua própria vantagem, não o bem-estar da família. Marketing dos programas é feito em vez de convites para participar da família. As conferências e os seminários focalizam cada vez mais técnicas de administração, marketing, gerenciamento e pacotes de sucesso do que foi feito em outra terra, outro continente, muito mais do que ensino sistemático, exposição da palavra, o pastoreio do rebanho, o desenvolvimento do caráter de pessoas e cuidados familiares. O primeiro problema é que nós não sabemos mais o que é uma família saudável. Em segundo lugar, nós transformamos a casa de Deus numa empresa. Mas, em terceiro lugar, transformamos a casa de Deus numa ONG, ou seja, organização não governamental. Quando a igreja é uma ONG, fala-se mais em ação social do que evangelismo e a pregação da palavra. Quando a igreja é uma ONG, preocupa-se mais com a sociedade e a política do que com a família de Deus. Quando a igreja é uma ONG, a exaltação da cabeça da família, Jesus, fica em segundo ou até mesmo último lugar. A pureza doutrinária e a santidade de vida são marginalizadas desde que os pobres sejam alimentados. Existe até um quarto problema. Quando consideramos esse tema da igreja como família de Deus, o fato de que a igreja já virou um reflexo do mundo. Quando a igreja reflete o mundo mais do que a glória de Deus, politicagem denominacional prevalece sobre espiritualidade e serviço mútuo. Quando a igreja reflete o mundo mais do que a glória de Deus, ventos de doutrina estranha tomam o lugar da exposição da palavra de Deus. Padrões bíblicos de santidade na sexualidade, no casamento e no ministério são diluídos em nome da graça e entretenimento antropocêntrico, ou seja, o show gospel, substitui o culto teocêntrico, a substância de adoração a Deus. Eu confesso que esse é um sonho da minha vida, de resgatar a perspectiva da igreja como família de Deus. Existe um livro do Novo Testamento que desenvolve muito esse tema. É a carta de Paulo ao jovem pastor Timóteo. 1 Timóteo, cujo versículo-chave no capítulo 3, 14 e 15, expõe justamente essa ideia de que a igreja é a família de Deus. Paulo declara qual o propósito daquela carta quando ele diz: Timóteo, escrevo-te estas coisas, esperando e ver-te em breve, para que, se eu tardar, fiques ciente de como se deve proceder na casa de Deus, que é a igreja do Deus vivo, coluna e baluarte da verdade. A frase "como se deve proceder na casa de Deus", a palavra casa significa família. É uma figura, é uma metáfora que muitas vezes nós passamos por cima e perdemos o real significado. Mas em que sentido a igreja é uma família? Podemos pensar em várias respostas, mas três principais. Em primeiro lugar, porque Jesus é o noivo. Segundo, porque líderes espirituais são como pais. E em terceiro lugar, porque nós respeitamos e cuidamos uns dos outros na igreja como uma família. Hoje vamos pensar sobre a primeira resposta, em que sentido a igreja é uma família, dizendo que a visão de Jesus como o noivo da igreja já deixa essa ideia clara para nós. Interessante, no livro de João, capítulo 3, versículos 25 a 30, nós lemos assim: "Ora, entre os discípulos de João e um judeu suscitou-se uma contenda com respeito à purificação." Essa antiga briga de seminaristas que se vê ainda hoje. "E foram ter com João e lhe disseram", e agora parece que mudam de assunto rapidamente, "Mestre, aquele, Jesus, que estava contigo além do Jordão, do qual tens dado testemunho, ele está batizando e todos lhe saem ao encontro." A preocupação dos discípulos seminaristas de João é que todo mundo estava indo para a igreja da esquina, o ibope deles estava caindo. Mas João responde no versículo 27, "O homem não pode receber coisa alguma, se do céu não lhe for dada. Vós mesmos sois testemunhas de que vos disse, eu não sou o Messias, o Cristo, mas fui enviado como seu precursor." E agora nota em versículo 29, "O que tem a noiva é o noivo. O amigo do noivo que está presente e o ouve, muito se regozija por causa da voz do noivo. Pois esta alegria já se cumpriu em mim. Convém que ele cresça e que eu diminua." Essas palavras famosas, lindas, que João, respondendo os seus seguidores, já deixa claro a natureza da cabeça da família Jesus como sendo o noivo. Ou seja, a casa é dele, a família é dele. Nós somos os amigos do noivo. Nós não somos propagandistas. Nós não vendemos ações para a empresa da igreja. Nós somos amigos do noivo. A igreja é a própria noiva. A alegria de João foi em ouvir a voz do noivo chamando a sua querida e amada igreja, a noiva. Algumas implicações desse texto. Os amigos do noivo têm a responsabilidade de preparar a noiva igreja para o encontro com o noivo. Quando a igreja é uma empresa, quando a igreja é uma ONG, muitas vezes a nossa preocupação não vai ser com a preparação da igreja para o encontro com o noivo, e sim com as vendas, com a popularidade, com números e muito mais. Infelizmente, muitos amigos, em aspas, do noivo estão seduzindo a noiva enquanto o noivo está longe. Segundo, nunca deve haver competição com o próprio noivo, nem brigas entre os amigos do noivo pela afeição, pela atenção da igreja. Como igreja noiva, devemos nos preocupar com nosso encontro algum dia com o noivo. Agora é a hora de preparar enxoval para aquele grande encontro nos ares com o Senhor Jesus.

0: família na terra para que a igreja acolha aquelas pessoas. O nosso compromisso para com a família de Deus local é como a nossa lealdade à família, ou mais a uma empresa enquanto oferece os produtos que nós desejamos. Essas perguntas e outras nos ajudam a filtrar a nossa perspectiva sobre a igreja como sendo algo precioso aos olhos de Deus. A próxima vez nós vamos estudar mais duas respostas à pergunta: como é que a igreja é uma família? Mas hoje basta lembrar que a igreja é uma família, é a família de Deus.
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2: MP de renegociação de dívidas rurais prevê punições contra fraudes. Aeronaves, óleo, café e carne estão fora do tarifaço imposto pelos Estados Unidos. Vendas no varejo crescem 1 ponto percentual de abril para maio, é o que diz IBGE. A medida provisória que autoriza a renegociação de aproximadamente 100 bilhões de reais em dívidas rurais atende produtores e cooperativas afetados por dificuldades financeiras, especialmente aquelas relacionadas a eventos climáticos extremos. O texto também prevê a criação de um fundo para dar mais segurança às operações de crédito rural. Entre as medidas de controle, a MP estabelece punições para quem apresentar informações falsas sobre perdas de safra ou renda. Produtores que cometerem fraude perderão acesso aos benefícios, terão que devolver os valores recebidos com correção e poderão ficar impedidos de contratar crédito rural subsidiado ou receber incentivos públicos por até 5 anos. A medida prevê prazo de até 8 anos para a quitação de dívidas, podendo chegar a 10 para produtores que comprovarem perdas significativas causadas por secas, geadas, enchentes e outros eventos climáticos extremos. As condições incluem juros diferenciados para beneficiários do PRONAF, PRONAMP e demais produtores, e agora aguardam análise do Congresso Nacional. Produtos importantes da pauta de exportações brasileiras para os Estados Unidos ficaram de fora da nova tarifa de 25% anunciada pelo governo americano. Entre os itens isentos estão aviões, petróleo, carne bovina, café, celulose, minério de ferro e suco de laranja. Juntos, esses produtos representam uma grande parcela das vendas brasileiras para o mercado americano. Por outro lado, diversos setores foram atingidos pela sobretaxa, incluindo ferro e aço, calçados, vestuário, açúcar, etanol, produtos farmacêuticos, máquinas agrícolas e outros bens manufaturados. Segundo os Estados Unidos, as exceções foram concedidas para produtos que não são produzidos internamente em quantidade suficiente ou a preços competitivos. O volume de vendas do comércio varejista brasileiro registrou crescimento de 1 ponto percentual em maio na comparação com abril, segundo dados divulgados pelo IBGE. O resultado representa uma recuperação após a queda de mais de 1,5% observada no mês anterior. No acumulado do ano, o setor apresenta um avanço de quase 2%, enquanto nos últimos 12 meses o crescimento não chega a 1,5%. O desempenho positivo, ainda que pequeno, foi impulsionado principalmente pelos segmentos de livros e papelaria, vestuário e calçados, móveis e eletrodomésticos, produtos farmacêuticos e combustíveis. Por outro lado, setores como informática, supermercados e artigos de uso pessoal registraram retração no período analisado. Já o chamado varejo ampliado, que inclui materiais de construção e veículos, apresentou queda de 2 pontos percentuais em maio.
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0: O que você mais admira nesta vida? Frequentemente há uma desconexão entre o que nossa alma diz acreditar e onde realmente depositamos nosso prazer e confiança. Os seres humanos são adoradores por natureza. Se o coração não estiver preenchido pelo Deus verdadeiro, inevitavelmente criará ou adotará outros deuses. A idolatria humana é geralmente impulsionada pela autoconfiança e a competição. Ambos deslocam Deus do centro de nossas vidas. Por isso temos que sondar a própria alma para que assim possamos reconhecer a nossa necessidade de salvação. Volte-se para Cristo hoje e deixe que Ele ocupe o trono do seu coração. Só Ele pode satisfazer plenamente a sede da sua alma e libertá-lo da escravidão dos ídolos. Se quiser conversar a respeito disso, escreva-nos uma mensagem para o e-mail rede@bbnmedia.org.
1: 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Quando desceu Moisés do Monte Sinai, tendo nas mãos as duas tábuas do testemunho, sim, quando desceu do monte, não sabia Moisés que a pele do seu rosto resplandecia, depois de haver Deus falado com ele. Êxodo 34:29. A piedade inconsciente é algo maravilhoso. Ela é o irromper do esplendor da glória de Deus em uma vida humana. E esse esplendor é irradiado inconscientemente, porque é uma obra do Espírito Santo. Não é o eu disfarçado religiosamente se tornando perceptível. Qual é o alvo da nossa santificação pessoal? O alvo de Moisés era o Senhor. Vivendo na presença do Senhor, ele irradiava a glória de Deus. Sua face brilhava porque ele permanecia persistentemente na presença de Deus. E lá permaneceu 40 dias e 40 noites. Poderia-se dizer, este homem realmente tomou tempo para ter comunhão com Deus. Mas é muito mais admirável a imensidão de tempo que o Senhor toma a fim de revelar sua glória e seus pensamentos a cada pessoa individualmente, a cada um que, como Moisés, anseia por isso. Sem dúvida, Moisés seria o primeiro a ter motivo para ficar nervoso e dizer: não tenho tempo, pois milhares de pessoas esperam por mim. Mas ele perseverou na presença do Senhor.

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0: ao programa Palavras de Louvor. Esse programa é baseado nos estudos do Dr. Donald Hubbard, pastor e professor da Bíblia. Nós agradecemos a Deus pelo privilégio de, nos próximos minutos, apresentar a você verdades contidas na Palavra de Deus e suas aplicações para os nossos dias. Vamos então a mais um estudo no programa Palavras de Louvor. 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
1: Quando conhecemos a Jesus Cristo como nosso Salvador pessoal, não nos livramos dos nossos problemas pessoais nas diferentes áreas da vida. Graças a Deus que somos libertos do pecado, isto é, somos libertos da punição do pecado, pois Jesus Cristo levou-a sobre seu próprio corpo na cruz, morrendo como nosso substituto. Nosso Senhor já nos advertiu que no mundo teremos aflições, problemas e dificuldades. Muitas vezes não somos responsáveis por essas dificuldades, mas somos responsáveis por nossas reações a elas. Em Marcos capítulo 6, estamos estudando vários versos sobre os discípulos e o evento inesperado que aconteceu com eles, embora eles estivessem dentro da vontade de Deus. O relato nos é passado no sexto capítulo do Evangelho de Marcos até seu final, e você vai se lembrar comigo que Jesus, depois de alimentar os 5.000 homens, enviou os discípulos para o mar da Galileia. Ele os obrigou, diz a Bíblia, a viajar no mar da Galileia em direção a Betsaida. Essa foi a vontade imperiosa de Deus. Era da vontade de Deus que os discípulos saíssem para o mar, e foi da vontade de Deus que a tempestade se levantasse sobre os discípulos. Novamente quero lembrar a você que a vontade de Deus é o lugar mais seguro que um crente pode estar. Mesmo assim, estando no centro da vontade de Deus, há também os ventos contrários que se abateram sobre os discípulos. O próprio fato da existência de problemas e dificuldades não constitui uma prova de que estamos fora da vontade de Deus. Muitas vezes nas Escrituras vemos alguns indivíduos dentro da vontade de Deus tendo que enfrentar os ventos contrários. Já falamos de Moisés, José, Pedro e outros, e é claro, esse relato de Marcos 6 envolvendo os discípulos de Jesus. Vamos começar a leitura em Marcos capítulo 6, verso 48. E vendo que se fatigavam a remar, porque o vento lhes era contrário, perto da quarta vigília da noite, aproximou-se deles, andando sobre o mar, e queria passar-lhes adiante. Mas, quando eles o viram andar sobre o mar, cuidaram que era um fantasma, e deram grandes gritos, porque todos o viam e perturbaram-se. Mas logo falou com eles e disse-lhes: Tende bom ânimo, sou eu, não temais. E subiu para o barco para estar com eles, e o vento se aquietou, e entre si ficaram muito assombrados e maravilhados, pois não tinham compreendido o milagre dos pães, antes o seu coração estava endurecido. Já chamamos sua atenção que esse episódio nos ensina sobre a vontade imperiosa e os ventos contrários, mas também sobre o testemunho confortador. O que é o testemunho confortador? O testemunho confortador tem a ver com o relacionamento que Jesus tinha com os discípulos e como o Senhor o sustentava e fortalecia em meio àquela hora de tremenda dificuldade. A noite foi longa e os discípulos passaram a noite inteira batalhando contra aqueles ventos. Jesus os via, mas os discípulos não conseguiam vê-lo. Já dissemos que Jesus Cristo orava por eles, pois Jesus os mandou para o mar, ficou para trás e subiu no monte para orar. Podemos ter certeza de que Jesus orou pelos seus escolhidos. A Bíblia nos ensina que, até hoje, Jesus continua intercedendo por nós. Hebreus 7:25 e Romanos capítulo 8 ensinam claramente que Jesus Cristo intercede pelos seus amados. Tudo que está envolvido nesse testemunho de conforto que Jesus exerceu por seus discípulos serve para nós hoje. quando as pressões da vida chegam. Jesus não apenas ora, mas também com sua presença ele fornece tudo o que é necessário. Vamos ler no verso 49 de Marcos capítulo 6. E vendo que se fatigavam a remar, porque o vento lhes era contrário, perto da quarta vigília da noite, aproximou-se deles, andando sobre o mar, e queria passar-lhes adiante. Jesus aproximou-se deles em sua hora de necessidade, andando na superfície das águas. Jesus foi até eles na quarta vigília da noite. Esse era o momento mais escuro da noite, o momento que precede o amanhecer, quando a tempestade parece estar no auge, a força dos discípulos parecia ter se esvaído, e nessa hora Jesus foi até eles. Agora, o Senhor foi até os discípulos andando na superfície das águas, andando sobre as águas. Parece-nos pelo texto que ele queria ultrapassá-los, o que seria um grande teste para a fé daqueles homens. Mas, ao virem Jesus, eles pensaram que era um fantasma e gritaram em pânico. Acho que dá para entender o que passou pelas mentes daqueles homens, pois, afinal, eles tinham tido um dia longo de ministério em que Jesus alimentou os 5.000 homens e uma longa noite remando e lutando quando, de repente, eles viram uma coisa que não estavam entendendo. Eles reconheceram a Jesus, mas, ao meu ver, não estavam conseguindo interpretar aquele fato. O ponto principal não era apenas o pânico dos discípulos, mas o fato de que Jesus foi até eles no exato momento em que eles precisavam. Jesus jamais se atrasa. Deus não se adianta ou se atrasa um segundo sequer. Quando os corações dos discípulos ficaram cheios de medo, eles o viram e se amedrontaram, e imediatamente Jesus falou com eles. Não era um fantasma, como puderam perceber, mas era mesmo o próprio Jesus que estava indo até eles. A presença de Jesus é algo muito real. Às vezes, perdemos a visão da realidade da presença do Deus vivo em nossa vida. Conhecemos os versos da Bíblia, por exemplo, em Mateus 28:19, quando Jesus disse a seus discípulos: "Portanto, ide, fazei discípulos de todas as nações, batizando-os em nome do Pai e do Filho e do Espírito Santo." Quando recebemos Jesus Cristo como nosso Salvador pessoal, o Espírito Santo entra em nosso corpo e verdadeiramente reside dentro de nós. A nova natureza é caracterizada pelo fato de Deus morar em nosso interior através do Espírito Santo. Deus não reforma a velha natureza da carne, mas nos dá uma nova natureza. Quem tenta entrar no céu baseado apenas numa reforma está completamente equivocado. Você não pode reformar a velha natureza, pois ela sempre conservará suas velhas características. Deus nos dá uma nova natureza através do Espírito Santo que verdadeiramente entra em nosso corpo. O apóstolo Paulo torna isso bem claro quando diz que somos templos do Espírito Santo. Assim, jamais nos afastaremos da presença de Deus. Deus está conosco em todos os lugares que vamos. Você jamais encontrará uma dificuldade na vida como cristão em que Deus não esteja presente em cada momento, compartilhando com você sua experiência. Essa presença real é a presença de Jesus. Há mais uma coisa que Jesus deu aos seus discípulos naquele tempo e também dá a seus discípulos hoje. Eu gosto de sentir a paz que só Jesus pode dar. Quando os discípulos ficaram profundamente perturbados, de acordo com Marcos capítulo 6, verso 50, imediatamente Jesus falou com eles e disse: "Tende bom ânimo, sou eu, não temais." Dessa forma, Jesus conquistou o medo deles, acalmando o pânico, dizendo a eles que não tivessem medo. No verso 51 lemos: "E subiu para o barco para estar com eles." Jesus, na verdade, foi até os discípulos e entrou no barco com eles, enfrentando juntos o vento. Ao fazer isso, Jesus fez cessar o vento, acalmando. Acho maravilhoso me lembrar que nosso Senhor não apenas conquistou o medo dos discípulos, mas também conquistou a fúria da tempestade. A paz que Cristo trouxe, somente Ele pode oferecer. Essas são ricas lições que Jesus Cristo nos oferece nesse capítulo de Marcos. Afinal, não é fato que todos nós enfrentamos tempestades na vida? Mas, mesmo quando elas se levantarem contra nós, jamais devemos nos esquecer que Jesus está orando por nós e presente através do Espírito Santo, concedendo-nos sua paz. Disse o Senhor que não há paz para os iníquos. Isso é o que Isaías nos lembra. E o Novo Testamento nos diz que a paz de Deus excede a todo o entendimento. Portanto, posso enfrentar todas as circunstâncias com toda a confiança, mesmo que meu coração sofra e minha alma fique ferida. Não temo, nem mesmo se o futuro furioso das dificuldades trouxer tempestades sobre mim. Se eu estiver dentro da vontade de Deus, se aquilo que faço e digo estiver dentro do que Deus deseja para mim, então terei a paz que somente Deus pode dar. Portanto, ao encarar o futuro, devemos fazê-lo confiando inteiramente no Senhor. Gostaria de relembrá-lo que Jesus não disse aos seus discípulos por que ele os enviou para a tempestade. Mais tarde eles descobririam. A tempestade não é o problema, mas nossa reação a ela que é. Devemos responder com a capacitação que o Espírito Santo nos dá, de modo que Jesus seja glorificado e outros cristãos sejam fortalecidos. Vamos orar. Obrigado, Senhor, pela Tua presença em nossas vidas em todos os momentos. Ajude-nos a confiar em Ti e escolher a cada dia aquilo que Te agrada. Oramos em nome de Jesus. Amém.
0: Fica por aqui mais um Palavras de Louvor, um programa baseado nos estudos do Dr. Donald Hubbard e apresentado por Lincoln Oliveira. Esperamos que o estudo de hoje tenha servido para fazê-lo crescer em seu relacionamento com Deus. Esperamos contar com a sua audiência em nossa próxima edição. Até lá, e que Deus lhe abençoe.

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2: SUS adquire tecnologia para produzir principal remédio contra o HIV. Setores atingidos por tarifácio dos Estados Unidos terão novo plano de socorro. Quase 20 anos após banho, Messi reencontra Yamal em final histórica da Copa. A Fundação Oswaldo Cruz concluiu a transferência de tecnologia para produzir no Brasil o dolutegravir, principal medicamento usado no tratamento do HIV e distribuído gratuitamente pelo SUS. Atualmente, quase 800 mil pessoas utilizam remédio no país. O início da produção nacional depende apenas da aprovação final da Anvisa. O processo de nacionalização começou em 2020 por meio de um acordo entre a farmacêutica responsável pelo medicamento e o Instituto de Tecnologia em Fármacos da Fiocruz. Desde então, foram realizados investimentos em equipamentos, capacitação de profissionais e adequações na estrutura produtiva. Três lotes já foram fabricados e validados. Além do dolutegravir, a Fiocruz também trabalha para produzir a versão combinada com lamivuduna, prevista para o ano que vem. Recomendado pelo OMS, o medicamento é considerado um dos mais eficazes no combate ao HIV, ajudando a reduzir a carga viral, fortalecer a imunidade e evitar a progressão da doença para a AIDS. O governo federal anunciou a retomada de medidas de apoio aos setores brasileiros afetados pelo novo tarifaço imposto pelos Estados Unidos. As tarifas adicionais de 25% entram em vigor no próximo dia 22 e atingem quase 2.500 empresas nacionais. Segundo o Ministério do Desenvolvimento, aproximadamente 20% das exportações brasileiras para o mercado americano serão impactadas. Entre os segmentos mais afetados estão madeira, máquinas e equipamentos elétricos, móveis, produtos cerâmicos, calçados e açúcar. Para diminuir os prejuízos, o governo pretende oferecer linhas de crédito para capital de giro e investimentos, além de apoiar a busca por novos mercados consumidores. As exportações atingidas somam quase 7 bilhões e meio de dólares. Uma foto registrada em 2007 voltou a ganhar destaque às vésperas da final da Copa do Mundo 2026 entre Argentina e Espanha. Na imagem, o então jovem Lionel Messi participa de uma ação beneficente dando banho num bebê de 5 meses. Anos depois, descobriu-se que a criança é Lamine Yamal, atual destaque da seleção espanhola. Agora, quase 20 anos após o ensaio fotográfico promovido pela Unicef, Messi e Yamal estarão frente a frente na decisão do Mundial, marcada para este domingo em Nova York, Nova Jersey, nos Estados Unidos. O reencontro reúne duas gerações do futebol ligadas também pelo Barcelona, clube onde ambos foram revelados e construíram trajetórias de destaque. Considerado um dos maiores jogadores da história, Messi disputa mais uma final de Copa e pode encerrar a sua trajetória diante da jovem promessa espanhola. Já Yamal, campeão da Eurocopa em 2024 e destaque da nova geração, chega à sua primeira final de Copa num duelo simbólico que marca a passagem de bastão entre dois grandes nomes do futebol.
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0: Jesus Cristo nunca quebrou e nunca quebrará uma promessa. E é exatamente por isso que podemos ter segurança naquilo que ele nos diz no Evangelho de João, capítulo 11, nos versos 25 e 26. Eu sou a ressurreição e a vida. Quem crê em mim, ainda que esteja morto, viverá. E todo aquele que vive e crê em mim, nunca irá morrer. Cristo, Filho de Deus, morreu na cruz para nos salvar. E a nossa esperança, essa promessa, nos garante que se confiarmos nossas vidas a Ele, a morte física neste mundo não será o fim. E assim como Ele, ressuscitaremos um dia. E dali em diante, para vivermos no paraíso para toda a eternidade. Por isso, querido ouvinte, se você nunca deu um passo de fé, confiando sua vida a Jesus, faça isso ainda hoje. E tenha a maravilhosa esperança e paz de que é no paraíso com Deus, onde você passará a eternidade. 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
2: Provérbios capítulo 17, verso de número 3. O crisol é para a prata e o forno é para o ouro, mas o Senhor prova o coração. Querido amigo da Escola Bíblica do Ar, nos alegramos nesta oportunidade por estarmos juntos. E o texto que lemos está em Provérbios, capítulo de número 3. É interessante que, não só aqui, mas em várias partes da Bíblia, nós encontramos estes tipos de provas. Paulo mesmo trata do assunto, que diz que uns serão provados como palha, como pau, como pedra, como prata, como ouro. E então isso aí ele faz no sentido inverso, mas todos seremos provados. Mas o foco aqui não é o calor do forno, nem a ação do crisol que faz com que o coração do homem seja provado. Mas sim a presença da sabedoria e da capacidade que Deus tem de examinar-nos por dentro e por fora. Então ele diz que o crisol é para a prata e o forno é para o ouro. Então são duas coisas interessantes. Dois minérios duros. Prata e ouro, e que precisam de muito calor para serem derretidos. Mas essas coisas, tanto o crisol, tampouco o forno, não conseguem avaliar, mensurar, revelar o que está dentro do coração de uma pessoa. Somente o Senhor pode provar o coração do homem. Então não adianta esconder nem o brilho da prata e do ouro, nem a riqueza da prata e do ouro são capazes de revelar o coração de uma pessoa. Mas sim, o Senhor pode examinar-nos e revelar quem somos nós. Pense nisso, querido ouvinte, e deixe Deus examinar o seu coração.
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1: Naum, capítulo 1, versículos 7 a 8. O Senhor é bom, uma fortaleza no dia da angústia, e conhece os que nele confiam. E com uma inundação transbordante acabará de uma vez com o lugar dela, e até para dentro das trevas perseguirá os seus inimigos. Capítulo 3, versículos de 5 a 7. Eis que estou contra ti, diz o Senhor dos Exércitos, e levantarei tuas fraldas sobre tua face, e às nações mostrarei tua nudez, e aos reinos tua vergonha. Lançarei sobre ti imundícias, e te tratarei com desprezo, e te porei como espetáculo. E há de ser que todos os que te virem fugirão de ti, e dirão: Nínive está destruída. Quem terá compaixão dela? Donde te buscarei, consoladores? Este é o cerne da mensagem do profeta Naum. O profeta Naum envia uma mensagem a Nínive, uma cidade construída para resistir, uma verdadeira fortaleza, cercada por muralhas altas, fortificadas, dizem os estudiosos, com cerca de 200 torres, circundada por profundo fosso. Você já deve ter visto algum filme, alguma imagem, alguma reprodução, um desenho, uma vala imensa ao redor. Era exatamente assim. Ela era o que se poderia considerar uma fortaleza invencível. Pelo menos, era assim que pensavam os habitantes de Nínive. No entanto, o profeta Naum afirma que por conta da soberba da cidade, por conta do orgulho dos seus habitantes, apesar de toda a sua aparente proteção, eles estavam impotentes diante da iminente ira de Deus. Nos 150 anos desde o extraordinário reavivamento, você se lembra, Jonas esteve lá. Ele anunciou uma mensagem de oportunidade: arrependei-vos. Todas as vezes que Deus anuncia a mensagem arrependei-vos, é uma oportunidade. É um convite, não é ainda uma sentença. E essa foi a mensagem de Jonas. E o povo de Nínive, naquela ocasião, ele se arrependeu dos seus caminhos maldosos, da sua imoralidade, e Deus garantiu àquela geração uma nova oportunidade. Agora, 150 anos mais tarde, a pregação de Naum não é mais um apelo, um convite ao arrependimento. É agora uma sentença. É a sentença judicial de Deus. Não há mais outra alternativa, é um decreto de pena capital. Nínive cairá. Não há mais o que fazer, porque todo o mal daquele povo havia comido a paciência, a longanimidade de Deus, porque eles estavam usando da bondade de Deus como se fosse uma fraqueza divina. Dos capítulos 1, capítulo 2 e o capítulo 3, nós encontramos a seguinte estrutura. A destruição de Nínive é decretada, capítulo 1 até o versículo 15. Capítulo 2 até o versículo 13, nós temos a descrição de Nínive. Do capítulo 3, versículo 1 ao 19, nós temos a destruição de Nínive sendo como ela é merecida, justa, em outras palavras. Então, na primeira parte do primeiro capítulo, nós temos os princípios gerais do juízo divino. Depois nós temos a destruição de Nínive e o livramento de Judá. Depois nós temos uma convocação à batalha no capítulo 2, e ainda no capítulo 2, até o versículo 13, nós temos uma descrição de como aconteceria
2: essa destruição da poderosa Nínive. Capítulo 3, até o versículo 7, nós temos as razões do porquê da destruição de Nínive. E do versículo 12 do capítulo 3 até o 19, nós temos a destruição de Nínive agora, nesse momento, como algo completamente inevitável. Então podemos dizer que nós temos um veredito contra Nínive, nós temos uma visão de que agora Deus está vingando todos os povos a que Nínive explorou, e nós temos agora uma explicação na última parte de por que Deus faz essa vingança. Então, na primeira parte, o que Deus fará com Nínive? A segunda parte, como Deus fará com Nínive? E a terceira parte, uma explicação por que Deus fará com Nínive. Começando então no capítulo 1, nós vemos o singular papel do profeta Naum. A mensagem dele é explicar que Deus ele retribui. Se as pessoas praticaram impiedade em Nínive, eles agora vão receber a paga. Como diz a Bíblia, o salário do pecado é a morte. As pessoas querem viver no erro, viver no pecado, e um dia vão receber a paga dos seus feitos. O juízo sobre Nínive é irreversível aqui, porque agora ele é apresentado como um decreto. Deus justo que não mais adiará a sua ira, a sua justa e santa ira contra aqueles que praticaram tantos malefícios e maldades contra as pessoas. A arrogância de Nínive, isso é, dos seus moradores, a sua crueldade para com todas as nações vizinhas, agora chegou num fim. E o final desse lugar, dessa fortaleza impenetrável, seria agora súbito. Não haveria chance para que Nínive pudesse escapar da ira de Deus. No capítulo 1, versículos de 2 a 8, nós temos primeiro um retrato, a descrição da paciência de Deus. Mas não apenas a paciência, o poder de Deus. Mas não apenas o poder de Deus, a santidade de Deus e a justiça de Deus. Que Deus, ele é lento em irar-se, mas finalmente Deus leva a termo a sua justiça. E esse livro, ele se dedica a apresentar a destruição da Assíria. Mas, curiosamente, ele foi escrito para oferecer consolo a Judá. Lembre-se que Israel já havia sido completamente tragado pela Síria. Mas as pessoas em Judá, aquele que é chamado de remanescente, aquela sobra de gente fiel, eles ainda confiavam em Deus, confiavam que Deus poderia fazer alguma coisa por eles. E agora eles estão começando a ouvir a mensagem divina de que Deus lidaria com a soberba desse povo, e que Deus traria agora a sua justiça sobre eles. Agora, quando finalmente Deus se aproxima dessa cidade, a situação é completamente diferente da primeira. Um ponto importante é que, embora nós não encontremos diretamente uma profecia messiânica nesse livro, uma profecia falando da vinda de Jesus, o Messias, nós encontramos aqui uma mensagem de que Deus é o juiz das nações. E nós sabemos que isso também aponta para Cristo como grande juiz das nações. Hoje Jesus é o Salvador. É como você imaginar mais ou menos assim. No livro de Jonas, nós temos um tempo de salvação, uma oportunidade de arrependimento, e Deus se apresenta como aquele que abre a porta para que eles possam ser salvos. O livro de Naum já é um livro de juízo. Agora, não é a mesma mensagem, agora é a hora de colocar os pingos nos is e de pagar as contas que estão pendentes. Nós hoje estamos vivendo ainda um tempo que poderíamos chamar de Jonas, um tempo em que há oportunidade de arrependimento. Por exemplo, se você contrastar Jonas e Naum, você encontra o seguinte: o tema de Jonas pode ser a misericórdia de Deus, mas o de Naum é o juízo de Deus. O tema de Jonas pode ser arrependimento de Nínive, mas o de Naum é a rebelião de Nínive. Se a gente olha no contexto de Jonas, a nação passa a ser obediente. No contexto de Naum, a nação é desobediente. Em Jonas, a libertação das águas. O profeta é lançado nas águas e ele é colocado em liberdade. No entanto, em Naum, a destruição vem pelas águas. Se em Jonas existe um grande peixe Não existe um grande cumprimento de um grande Deus justo. Nós precisamos nos lembrar que enquanto temos essa oportunidade de apresentar a mensagem de Deus nesse tempo de arrependimento, nós devemos fazer. Quando Deus finalmente ele convence, por exemplo, o profeta Jonas a pregar ao povo de Nínive, a cidade como um todo ela responde positivamente à mensagem e se arrepende. Há quem diga que Jonas pregou o seu pior sermão, mas Deus usou aquela mensagem para trazer o povo ao arrependimento. Agora, cerca desse um século mais tarde, um pouco mais, Deus agora chama Naum para proclamar uma mensagem de destruição total e súbita. Mas dessa vez não há escape, porquanto a medida da impiedade, da transgressão desse povo, transbordou os limites da justiça divina. E agora eles precisam ser punidos. Então, diferente de Jonas, Naum ele não vai à cidade. Ele declara a destruição da cidade à distância. Porque não há esperança de arrependimento. A destruição de Nínive é decretada. Ela é descrita e ela é merecida. É muito importante nós lembrarmos que Deus ele é justo, mas Deus é justamente bom. Se em algum momento nós nos deparamos com textos que falam de Deus trazendo o seu juízo sobre alguém, ou sobre um povo, ou sobre um grupo, nós precisamos lembrar que Deus ofereceu todas as oportunidades. Porque Deus ele não brinca com as pessoas, mas também não permite que as pessoas brinquem com ele. Naum começa com uma descrição muito nítida do caráter de Deus. Ele diz exatamente que é porque Deus é justo, que Deus vai fazer vingança em favor daqueles que não puderam lutar pelos seus próprios direitos. Deus é também apresentado como um Deus que é paciente. Ele não é irascível, que rapidamente se ira. Não, Deus tem paciência, mas Deus tem poder. Deus é gracioso para todos aqueles que atendem ao seu chamado, mas Deus é firme contra aqueles que se rebelam. Deus é santo e Nínive é condenada, não por um capricho divino como fariam os deuses do Olimpo, mas Nínive ela é condenada por sua própria rebeldia e por conta dos seus pecados. Deus, ele é justo. E se nós olhamos ao nosso redor e pensamos algumas vezes que parece impossível que pessoas impiedosas e maldosas sejam um dia julgadas, acredite, eu não quero estar nos sapatos daqueles que zombam de Deus, porque um dia, esse Deus que é paciente, fechará a porta da oportunidade daquilo que a gente pode chamar de tempo de Jonas, tempo para arrependimento, e abrirá uma porta de Naum, tempo de justiça e de julgamento. No entanto, lembre-se, a mensagem de Naum era um encorajamento para Judá, para saber que Deus faria justiça em favor de Judá. E é um encorajamento para mim e para você. Se em algum momento você sofrer injustiças na sua vida, lembre-se, o justo Deus fará justiça por você.

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3: Dezessete de julho. Bem-aventurados os pobres em espírito, porque deles é o reino dos céus. Mateus 5:3. O valor de ser pobre em espírito. Que tipo de pessoas é designado aqui como os pobres de espírito? São pessoas com capacidades mentais limitadas. Os ingênuos? De modo algum. São pessoas que não buscam a resposta para os maiores problemas da vida em si mesmas, mas reconheceram que somente Deus pode dar essas respostas. A medida das nossas capacidades mentais não é decisiva nesta questão. Um grande cientista ou um pensador profundo que permaneceu humilde diante de Deus tem maiores chances de ser considerado um deles do que uma pessoa ingênua cujos pensamentos próprios sobre Deus significam mais para ela do que a palavra de Deus. É a atitude do coração que conta. O apóstolo Paulo escreveu aos Coríntios: nada me propus saber entre vós, senão a Jesus Cristo e este crucificado. Embora pouco depois acrescentasse: as coisas que o olho não viu e o ouvido não ouviu e não subiram ao coração do homem são as que Deus preparou para os que o amam, mas Deus nolas revelou pelo seu Espírito. 1 Coríntios 2:2, 9, 10. O conhecimento espiritual de Paulo era praticamente incomparável, mas ele não se aproximava dos outros confiando no seu próprio conhecimento. Ele desejava atrair atenção exclusivamente a Jesus Cristo. Era somente porque Paulo não se autoexaltava que Deus podia trabalhar por meio do apóstolo de maneira tão eficaz. Não nos deixemos desviar por zombadores que acham que precisam sorrir de forma complacente aos pobres, que são sábios o suficiente para perceberem que sua própria inteligência é insignificante. O versículo, dizendo-se sábios, tornaram-se loucos, se aplica a esses zombadores. Romanos 1:22.
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1: Nosso Deus é muito criativo. Em sua maravilhosa soberania e criatividade, Ele criou todas as pessoas diferentes umas das outras. Deus não fez todos os cristãos iguais. Ele nunca teve essa intenção. Todos nós temos uma série de habilidades em que naturalmente nos sobressaímos. Deus planejou que houvesse diferenças entre nós, capacidades únicas e variedade na igreja. Entender como Deus capacitou a cada um de nós de uma forma singular é essencial para afirmarmos o valor do nosso envolvimento na igreja. Deus nos colocou em uma igreja e deu a cada um de nós uma certa mistura que nos faz um corpo singular. Nenhuma mistura é insignificante, ninguém é exatamente como nós somos. E isso agrada completamente a Deus e deveria nos alegrar também. Quando agimos no âmbito de nossas capacidades, iremos nos sobressair e todo o corpo de Cristo será beneficiado e iremos experimentar uma satisfação incrível. Deus está interessado em que entendamos essas verdades que Ele vem falando por diversas vezes no Novo Testamento. Uma dessas sessões está em 1 Coríntios capítulo 12. Ouça enquanto leio os versículos 20 a 27 na Nova Versão Internacional. 1 Coríntios capítulo 12, começando com o versículo 20. Assim, há muitos membros, mas um só corpo. O olho não pode dizer à mão, não preciso de você. Nem a cabeça pode dizer aos pés, não preciso de vocês. Pelo contrário, os membros do corpo que parecem mais fracos são indispensáveis. E os membros que pensamos serem menos honrosos, tratamos com especial honra. E os membros que em nós são indecorosos, são tratados com decoro especial. Enquanto os que em nós são decorosos não precisam ser tratados de maneira especial. Mas Deus estruturou o corpo dando maior honra aos membros que dela tinham falta, a fim de que não haja divisão no corpo, mas sim que todos os membros tenham igual cuidado uns pelos outros. Quando um membro sofre, todos os membros sofrem com ele. Quando um membro é honrado, todos os outros se alegram com ele. Ora, vocês são o corpo de Cristo, e cada um de vocês, individualmente, é membro desse corpo. Há muitos anos atrás, eu li um artigo escrito por um psicólogo. O escritor estava tentando descrever o relacionamento que os cristãos têm uns com os outros. Ele nos comparou com um porco-espinho em uma noite fria de inverno. Os porcos-espinhos, por causa do frio, ficam todos juntos para se aquecerem. E quando eles ficam bem pertinho uns dos outros e começam a se aninhar, aparecem os espinhos, aqueles pequenos espinhos afiados que espetam uns nos outros. E eles se separam e voltam novamente para o frio e sentem a necessidade de se aquecerem e, por causa do frio, voltam a tentar se aconchegar um com o outro e começa tudo de novo. Uma luta entre ficar junto para se aquecer e o incômodo dos espinhos. Uma ação que o escritor chama chama de dança lenta religiosa, mas que os cristãos chamam de comunhão. Eu acho que ele estava querendo dizer é que nós precisamos uns dos outros, mas alfinetamos uns aos outros quando chegamos muito perto. Em primeiro lugar, eu gostaria que você parasse comigo agora em Atos capítulo 2. A igreja primitiva se devotou, versículo 42, a quatro coisas: no ensinamento dos apóstolos, na comunhão, no partir do pão e nas orações. Não tinham algo como a igreja, mas eles tinham comunhão, koinonia. Koinonia. A raiz desta palavra significa comum. Capítulo 2, versículo 44. E todos os que creram mantinham-se unidos e tinham todas as coisas em koinonia, em comum. Se estou lendo esta passagem corretamente, eu leio que eles estavam todos envolvidos. Eles estavam todos juntos, unidos na comunhão. Essa era uma expressão genuína de amor e harmonia. Eu convido você a abrir sua Bíblia em Romanos capítulo 12. Eu quero responder à pergunta, por quê? Por que deveria me envolver? Por que correria o risco? Por que abrir minha vida e minhas preocupações para outra pessoa, seja compartilhando ou somente ouvindo? Por quê? A primeira razão pela qual eu deveria estar envolvido com as pessoas é porque Deus manda isso. Ele diz no versículo 9, o amor deve ser sincero. E ele diz no versículo 10, dediquem-se uns aos outros com amor fraternal. Isso é uma ordem. É uma ordem para as pessoas que frequentam igrejas grandes ou igrejas pequenas e até mesmo aqueles que nem frequentam igreja nenhuma, mas mesmo assim pertencem à família de Deus. Eu não conheço nenhum outro assassino tão eficaz quanto o isolamento. Não há maior influência destrutiva para a saúde mental e física do que o seu isolamento de mim e dos outros. Será que os versículos 10 a 13 de Romanos, capítulo 12, foram escritos para nós nos dias de hoje, não para os romanos, mas para nós aqui do Brasil? Ele diz, dediquem-se uns aos outros com amor fraternal. Prefiram dar honra aos outros mais do que a si próprios. Nunca lhes falte o zelo. Sejam fervorosos no espírito. Alegrem-se na esperança. Sejam pacientes na tribulação. Perseverem na oração. Compartilhem o que vocês têm com os santos em suas necessidades. Pratiquem a hospitalidade. Por que você se envolve? Porque Deus ordena. Mas existe outra razão e eu vou encerrar com ela. A segunda razão para me envolver é porque o corpo precisa disso. O corpo precisa. Eu não disse que você precisa, eu disse que o corpo precisa. O corpo precisa. Ei, você diz que é autossuficiente. Na minha própria força, eu sou a pessoa mais autossuficiente que conheço. Honestamente, sou tão independente quanto um relógio. Eu não preciso das pessoas até que a dor apareça. Então, oh, uau, fico pensando, onde estão as pessoas? Mas veja bem, eu cultivo as amizades enquanto estou saudável e essa amizade não vem naturalmente. Eu não estou falando com você, estou falando com todos nós. 1 Coríntios capítulo 12, versículo 20, há muitos membros, mas um só corpo. Ah, preciso desse lembrete. As pessoas autossuficientes precisam desse lembrete. Existem muitas pessoas na família de Deus, não somente uma, há um corpo, mas muitas pessoas. Versículo 21, O olho não pode dizer à mão: não preciso de você. Nem a cabeça pode dizer aos pés: não preciso de vocês. Pelo contrário, os membros do corpo que parecem mais fracos são indispensáveis. E os membros que pensamos serem menos honrosos, tratamos com especial honra. E os membros que em nós são indecorosos, são tratados com decoro especial. Enquanto os que em nós são decorosos não precisam ser tratados de maneira especial. Mas Deus estruturou o corpo dando maior honra aos membros que dela tinham falta. Porque o corpo precisa do envolvimento. Número 1, para dissipar as divisões. Versículo 25, para que não haja divisão. Número 2, para cultivar a compaixão. Versículo 25, que todos os membros tenham cuidado uns pelos outros. Se você tirar o envolvimento de um ministério, digo que ele não durará 5 anos. 5 anos e tudo isso estará vazio. Seremos atingidos pelas divisões, panelinhas fortes, grupinhos fracos, grupinhos quietos, grupinhos amargurados, grupinhos críticos, e ficaremos pensando: para onde o corpo foi? Grupos de solteiros, grupos de casado, grupos de divorciados, grupos de pessoas que nunca casaram, grupos de aposentados. Por que desejaríamos algo tão simples como um problema teológico? Para que não haja divisões, que o solteiro se veja como parte dos casados, que os casados se vejam como parte dos solteiros, que os feridos se deem com os felizes e os felizes com os feridos, os quebrados com os curados e esses com aqueles que estão chegando na igreja. Nós precisamos disso. Zimbardo diz que não existe nós e eles, existe o nós. É nosso. E não é somente uma questão de uma pregação boa e forte, mas é o abrir da porta do coração e dizer: eu preciso de você e você de mim. O que o envolvimento inclui? Se estou lendo direito esses versículos, eu encontro 3 simples ingredientes. Número 1, inclui espontaneidade. Versículo 25, a fim de que não haja divisão no corpo, mas sim que todos os membros tenham igual cuidado uns pelos outros. Não é algo forçado, não é regimentado. Não é estruturado, não é legislado. Não entregamos uma lista que diz: aqui estão as pessoas a quem você tem que se submeter, ou aqui estão as pessoas que você deve cuidar. Aqui estão, aqui estão as 3 pessoas que você vai amar, ou aqui estão os feridos que você vai parar para ouvir. Você está na categoria 150, vermelho. Você gostaria de estar em uma igreja assim? Qual é o seu grupo? Bem, eu estou no grupo 150, vermelho. Qual você está? Eu estou no 287, verde. Não seria animador? 287, verde. Sente aqui na esquerda. Isso é ridículo. Você não pode estruturar algo como o envolvimento. Você naturalmente é atraído por um certo tipo de pessoa. Deixe isso acontecer. Deixe-se ser atraído. Você está ferido. Você tem uma necessidade. Você pega o telefone e liga para alguém e dissipa o sentimento. Mas ele é tão ocupado, ela é tão ocupada, eles não se preocupam, eu não estou no grupo deles. Eles nunca foram divorciados, ou eles nunca perderam o cônjuge, ou ele nunca teve um filho desobediente, ou eles nunca tiveram um filho nas drogas, ou eles nunca tiveram uma mãe dessa. Temos que aceitar. aceitar. Nós trabalhamos aqui contra forjar coisas como a comunhão. Mas eu vou dizer para você que, com toda certeza, a liderança da minha congregação está profundamente preocupada que a comunhão não esteja acontecendo espontaneamente. Eu sou o primeiro a me preocupar. Caso você esteja pensando sobre o meu posicionamento nessa questão, eu me importo com isso. Você é tentado a legislar com algumas coisas. O que precisa acontecer para que as pessoas se envolvam? Bem, o que precisa acontecer? Espontaneidade. Se um carro forte derruba uma pilha de notas de R$100 no final do quarteirão de sua casa, será que eu precisaria mandar alguém pegar o dinheiro? Oh, todas as crianças do bairro iriam avançar na pilha de dinheiro, porque o que está ali no chão da rua sendo espalhado por todo o canto é significante. Isso é uma resposta espontânea, porque você vê o valor disso. Sabe o que precisa mais? Precisa de vulnerabilidade. Onde está isso na Bíblia? Veja o versículo 26. Se um membro sofre, todos os membros sofrem. Sério? Você pode me dizer um membro que está sofrendo? Eu não sei, pastor. Eu chego na igreja e disputo uma vaga no estacionamento e tento conseguir um lugar para sentar. Veja, eu não estou falando sobre o domingo. O culto é apenas a concentração. Nenhum jogo foi vencido na concentração. Treinamos as jogadas de segunda a sábado. O que acha disso? Vulnerabilidade significa estar de guarda baixa, aberto ao ataque e sujeito a ser machucado. E é isso que pode acontecer quando você se envolve. Anne Alderlan escreveu muita coisa boa. Eu acho que seu melhor livro foi Up With Worship. Nesse livro ela escreve: um bom tempo atrás, Ray, o marido dela, pregou em Marcos capítulo 14, versículo 3. Aí vem Maria, e ele disse, com seu vaso de alabastro cheio de nardo para o jantar onde Jesus estava. Ela quebrou a garrafa e derramou sobre ele. Um vaso de alabastro, branco como leite, jaspeado, lisinho, precioso e dentro um puro nardo. Tudo isso se foi. De acordo com João, capítulo 12, versículo 3, toda a casa ficou cheia.

vaso deles e do vaso dos outros. Sabem a respeito das vestimentas, das personalidades, da posição deles nesse mundo do exterior. Então, antes e depois do culto, talvez até no meio, eles são aptos a conversarem as conversas típicas dos vasos. Ah, seu anel é lindo. Ah, que pedra é essa? Você soube se o João conseguiu um emprego? Ou o que a filha da Elisa vai fazer nesse verão? Isso tudo é seu cabelo natural. Se o Jorge quiser, vou fazer aulas de tênis. Porque Maria quebrou seu vaso. Ela quebrou, foi chocante, controverso. As outras pessoas também fizeram isso. Era uma festa de quebra de vasos? Não. Ela fez isso por conta própria. O que aconteceu, então? O óbvio. Todo o conteúdo do vaso foi liberado para sempre. Ela nunca poderia ter de volta seu precioso nardo. Precisa ter espontaneidade, precisa ter vulnerabilidade, precisa ter, você vai gostar disso, precisa ter prestação de contas. Isso é incluído, significa que eu não posso mais me perder no embaralhar das cartas. Versículo 27, vocês são o corpo de Cristo. Isso significa que Ele é a sua cabeça e somos individualmente membros dele. Isso implica uns aos outros. Uns aos outros. Cristo é o cabeça e, como membro desse corpo, no qual Ele é o cabeça, eu sou um membro juntamente com alguém. Eu tenho uma relação com alguém e esse relacionamento me ajuda em minha pureza. Caso contrário, irei viver sem ela, desvairadamente. Você pode viver como o diabo e aparecer na igreja para adorar todos os domingos sem ninguém perceber. E se for sincero, a conclusão é que ninguém se importa. É uma igreja muito grande, enorme, mas individualmente membros uns dos outros. E como isso me ajuda na pureza? Um pastor, que Deus nos livre, pode viver como a pior pessoa do mundo e ainda assim aparecer para pregar se não houver prestação de contas, e você nunca saberá da vida dele. Eu ouço alguns dizerem, ouça, nós saberíamos, nós dá para saber. Não, não dá. James Dobson escreve, eu fui recentemente convidado para palestrar para professores e alunos de um seminário. Me pareceu apropriado que eu conversasse com esses futuros pastores sobre inferioridade, pois eles em breve estariam lidando com muitos problemas em suas próprias congregações. No decorrer de minha primeira palestra, eu falei da história de Dani. Dani foi um aluno difícil do ensino médio, cuja tristeza causada por sua inadequação se tornou intolerância e, eventualmente, virou ira. Depois de minha palestra, eu recebi a seguinte carta anônima. Caro Dr. Dobson, eu sou um dos Danes que você falou na capela hoje. Eu tenho experimentado isso desde sempre. É um jeito miserável de se viver. Sim, eu sou um aluno deste seminário, mas isso não faz com que o problema seja menos agudo. E ele descreve o problema usando termos desesperadores. Eu quero muito me adequar para que possa servir melhor a Deus e aos outros. Eu gostaria muito de conversar com você, mesmo que fosse por um pouco de tempo, mas eu sei como sua agenda é cheia. Obrigado mesmo assim por vir até este seminário. Assinado, um seminarista atormentado. Lembre-se da prestação de contas por um momento. Dr. Dobson continua, já que esse jovem quebrantado não se identificou publicamente, eu li e discuti sua carta com o corpo estudantil na manhã seguinte. Muitos dos 300 jovens que estavam presentes ficaram comovidos com as palavras

carta. Para alguns, a carta, sem dúvida alguma, refletia o próprio sentimento deles. Mais tarde, um administrador do seminário me contou que, após esse aluno ter se identificado, aquele jovem seria, dentre todos os membros do corpo estudantil, o último aluno que eles podiam imaginar que se sentisse daquela forma. Sentado no auditório naquele mesmo dia estava um outro estudante com o mesmo tipo de problema. Entretanto, ele não me escreveu nenhuma carta, ele nunca se identificou de forma alguma, mas 3 semanas depois que deixei o campus, ele se enforcou no porão de sua casa. Um dos 4 homens com quem ele dividia o apartamento me ligou para informar sobre a tragédia. Ele disse, profundamente abalado, que os amigos de quarto não tinham a menor ideia dos problemas que ele estava passando, tanto que ele ficou pendurado por 5 dias até que alguém percebeu a falta do aluno no campus. Veja, não houve prestação de contas. O rapaz morava em uma mesma casa com 4 outros seminaristas e eles não perceberam a falta do colega que tinha morrido. Para que exista o mesmo cuidado de uns para com os outros, tem que existir o cuidado de cada um individualmente. Você se importa com pelo menos uma pessoa que não seja de sua família? Alguém que você saberá se estiver sumido ou ferido? Ah, como isso é importante! Por isso, nesse momento, convido você a orar comigo. Senhor Deus, Tu nos encontraste dentre milhões de pessoas cambaleando nas paisagens da vida e Tu vieste a nós. O Senhor iniciou a ação, o Senhor percebeu que estávamos sumidos. De alguma forma, de tudo que o Senhor tinha para as nossas vidas, algumas coisas não fizeram a jornada do Seu coração para o nosso. A dor e as histórias que precisam ser contadas em nossas igrejas ainda permanecem como coisas pessoais. Ajude-nos enquanto tentamos virar a página e colocar significado e cuidado de volta no corpo de Cristo. Guarde-nos das tolices extremas de inventar o que chamaríamos de comunhão, que na verdade não tem nada de comunhão, ou da autossuficiência presunçosa que acompanha nossa fé. Que possamos aprender o que significa honrar outras pessoas, percebê-las e se importar em nossas ilhas de isolamento. Por Cristo, oramos essas coisas, aquele que está com os braços abertos para nos receber, oramos. Amém.

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0: 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Ouça agora esta verdade bíblica. Quando Jesus chega a Genezaré, cidade situada na margem noroeste do Mar da Galileia, o evangelista Mateus destaca que ali o povo reconheceu a Jesus. Por que será que alguns reconheceram a Jesus, enquanto que outros, como os habitantes de Gadara, pediram que Jesus fosse embora dali? Segundo o autor de Provérbios, o temor do Senhor é o princípio da sabedoria, mas os loucos desprezam a sabedoria e o ensino. O profeta Zacarias escreveu: "Sim, fizeram os seus corações duros como diamante, para que não ouvissem a lei nem as palavras que o Senhor dos Exércitos enviara pelo seu Espírito mediante os profetas." O evangelista João diz que Jesus veio para o que era seu e os seus não o receberam, mas a todos quantos o receberam, deu-lhes o poder de serem feitos filhos de Deus, a saber, aos que creem no seu nome. Pelo fato de termos sido criados com o livre-arbítrio, nós podemos escolher receber e seguir a Jesus como Salvador e Senhor ou não. Saiba, porém, que ao fazer esta escolha, você também estará escolhendo o seu destino eterno. Eu sou Eduardo Staibel e encerro com uma palavra dos Salmos: "O Senhor é bom e a sua misericórdia dura para sempre." Medite nisto.
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1: Querido amigo, hoje temos como propósito estudarmos mais um texto do livro de Apocalipse. Iniciamos agora o estudo, então, do último capítulo de Apocalipse. Nós vamos estudar Apocalipse 22, versículos 1, 2, 3, 4 e 5. Nesse texto, nós vamos encontrar mais vislumbres da cidade santa, do reino de Deus, que será o local da eterna morada dos salvos em Jesus Cristo. Quando nos deparamos com esse texto em que João registra as visões que Deus lhe deu, fica claro o paralelo. Fica clara a semelhança entre o primeiro capítulo de Gênesis e esse último capítulo de Apocalipse. A Bíblia Sagrada começa e termina mencionando o quê? Um paraíso, um rio, uma árvore da vida. Mas quando reparamos nos detalhes, a cena final é muito mais bela do que a cena inicial. O final é mais bonito do que o começo. É importante perceber, e deve-se constatar, que o paraíso apocalíptico não é a volta ao paraíso da criação, pois o céu e a terra já passaram. O paraíso futuro é novo, porque existirão novos céus e nova terra. Querido amigo, essas cenas maravilhosas descritas por João têm dado margem a diversas interpretações. Alguns estudiosos entendem que a Nova Jerusalém é uma cidade real. Outros afirmam que essa cidade descrita por João é uma representação simbólica da Igreja Triunfante. Enquanto alguns creem que ela existirá sobre a terra por toda a eternidade, outros acreditam que ela apenas representa o estado eterno. Embora tenhamos diferentes interpretações e opiniões, é certo que a descrição de João nos faz vislumbrar uma figura de uma beleza incomparável. Essas descrições são retratos da vida eterna, que significa uma dimensão totalmente nova da existência humana. Vida eterna é a bênção que terão todos os que, pela fé, receberam Jesus como Senhor de suas vidas. Terão nova vida, novos propósitos, novas ações. Terão a bênção de experimentar viver na presença de Deus contínua e eternamente, pois a própria cidade é um templo repleto da glória de Deus. Nessa nova dimensão de vida, na Nova Jerusalém, primeiro, estaremos libertos da pena do pecado, pois desde a eternidade o Senhor Jesus já morreu por nós. Estaremos livres do poder do pecado que ainda hoje nos fustiga e nos faz pecar. Mas finalmente estaremos libertos da presença do pecado, pois no reino eterno o mal não tem espaço para ali permanecer. Ora, diante dessas verdades que nos inspiram a adorar a Deus em espírito e em verdade, nós vamos estudar esse texto, esses versos, dando a eles o seguinte título: A Reluzente e Gloriosa Cidade de Deus. Eu repito, com base então em Apocalipse 22, 1 a 5, o título é A Reluzente e Gloriosa Cidade de Deus. Querido amigo, estamos, então, contemplando, através de João, imagens impressionantes da reluzente e gloriosa cidade de Deus. Estudar, refletir e meditar sobre a vida que teremos com Deus é o saudável alimento para a vida de todo cristão verdadeiro. Pregar, estudar e refletir sobre o céu nos proporciona lições morais que todos nós que amamos a Cristo devemos conhecer e aplicá-las em nossas vidas. Por exemplo, podemos alistar 7 lições que vêm do estudo e da reflexão sobre essa vida eterna, sobre essa reluzente e gloriosa cidade de Deus. Quando estudamos sobre o céu, sobre a nossa vida com Deus na eternidade, temos essas 7 lições. Primeiro, Jesus nos alerta para termos tesouros aonde? No céu. Mateus 5, 19 a 21. Jesus ensinou que devemos orar e praticar, faça-se a tua vontade assim na terra como no céu. Portanto, devemos obedecer ao Senhor Jesus. Terceiro, devemos pensar e meditar no céu, porque isso nos ajuda a enfrentar o sofrimento. Em quarto lugar, meditar no céu nos livra do medo da morte. Em quinto lugar, uma quinta lição, Paulo diz que devemos pensar nas coisas de cima. Embora vivendo aqui nesse dia a dia, o nosso pensamento deve estar focado na eternidade que passaremos com o Senhor Jesus. Sexta lição, lembrarmos do céu nos ensina a renunciar os bens terrenos e passageiros, assim como fizeram, por exemplo, Abraão e Moisés, conforme o autor de Hebreus menciona no capítulo 11, esses dois servos de Deus que tinham seu foco na vida eterna. E uma sétima lição é que o vislumbre do céu nos estimula a viver em santidade. Sabe por quê? Porque nós temos que ser santos, porque o nosso Deus é santo. Sim, é isso mesmo. Estudar, refletir e meditar sobre o céu nos estimula a vivermos de modo cada vez mais agradável a Deus. Então, o estudo desses versos nos desafia a viver nessa cidade e nos dá como princípio essa frase: somente a cidade renovada por Deus pode ser mostrada como reluzente e gloriosa. Eu repito, somente a cidade renovada por Deus pode ser mostrada como reluzente e gloriosa. E o grande desafio, então, é nós participarmos dessa cidade. Mas para participarmos dessa cidade, temos que nos posicionar hoje, agora, diante do Senhor Jesus. Nesses versos, nós vamos encontrar 3 figuras simbólicas que mostram esta reluzente e gloriosa cidade de Deus. A primeira figura simbólica dessa cidade se vê na existência do rio de água viva. Versículo 1. Então me mostrou o rio da água da vida, brilhante como cristal, que sai do trono de Deus e do Cordeiro. Querido amigo, no Éden, um rio regava o jardim. Mas essa água da vida é infinitamente superior às águas do primeiro paraíso. Essa água da vida é superior às águas figurativas citadas pelos profetas. Por exemplo, Ezequiel 47, Zacarias 14. É tão superior essa água da vida quanto a fruta madura é superior à flor. Aquelas águas podem simbolizar a graça divina, mas essas águas da Nova Jerusalém simbolizam as glórias evangélicas aperfeiçoadas. Elas fluem continuamente de Deus, a fonte da vida, simbolizando o quê? A continuação ininterrupta da vida concedida aos santos, uma água da vida sempre fresca que se origina do bom pastor, o Cordeiro de Deus, conforme o Salmo 23. Certamente, essa água concede aos santos vitalidade perpétua. Isaías profetizou da resposta divina à sede espiritual do povo perdido. Isaías disse: os aflitos e necessitados buscam águas, e não as há, e a sua língua se seca de sede, mas eu, o Senhor, os ouvirei. Eu, o Deus de Israel, não os desampararei. Abrirei rios nos altos desnudos e fonte no meio dos vales. Tornarei o deserto em açudes de águas e a terra seca em mananciais. Isaías 41, 17 e 18, Isaías 43, 20. Voltando então à Nova Jerusalém, essa cidade maravilhosa, lemos que no centro da cidade estará o trono de Deus e do Cordeiro, de onde, na sua visão, João viu que procedia esse rio puro da água da vida, claro como cristal. As águas dos rios que vemos hoje normalmente estão contaminadas pela ação humana. Mas esse rio maravilhoso é chamado de Rio da Água da Vida por causa das suas propriedades vitalícias. Ao invés de fontes localizadas nas montanhas, esse rio tem como seu manancial o trono de Deus, por baixo do qual as águas fluirão abundantes para todos nós. A água que sustentará os santos, que irá descedentar os santos, vem do trono de Deus. A segunda figura simbólica dessa cidade maravilhosa, reluzente e gloriosa, se vê na existência da árvore da vida, versículos 2, 3 e 4. No meio da sua praça, de uma e outra margem do rio, está a árvore da vida, que produz 12 frutos, dando o seu fruto de mês em mês, e as folhas da árvore são para a cura dos povos. Querido amigo, nessa imensa cidade haverá uma praça ou uma rua principal, conforme o grego, através da qual o rio correrá, e nas suas margens, à direita e à esquerda, estará frutificando a árvore da vida. Lemos sobre essa árvore no livro de Gênesis, e que o seu fruto permitia a vida eterna para o homem. Na visão dessa cidade santa, na habitação de Deus, Ezequiel viu que esse rio que nascia no templo era ladeado por árvores frutíferas de ambos os lados. Esse versículo, então, é muito parecido com o que Ezequiel registrou, frisando que a bênção de estar na presença de Deus na cidade santa, sustentado e protegido pelo próprio Senhor. Junto ao rio, as ribanceiras de um lado e de outro, nascerá toda sorte de árvore que dá fruto para se comer. Não fenecerá sua folha, nem faltará o seu fruto. Nos seus meses produzirá novos frutos, porque as suas águas saem do santuário, e o seu fruto servirá de alimento e a sua folha de remédio. Essa é a profecia de Ezequiel 47:12. Mas essa árvore da vida estava num local central, isto é, no local principal da cidade. Quando caiu no pecado, o homem perdeu seu acesso a essa árvore. Deus não queria que a sua criação vivesse eternamente no pecado, e por isso expulsou o homem do paraíso. E o número 12, repetido então nessas figuras, reforça a ideia do povo de Deus que recebe essas bênçãos na presença dele. Esses 12 frutos têm esse significado. Então, pelo povo dele, Deus oferece também a cura para todos os povos, simbolizando que todas as nações e raças, os salvos serão alimentados e serão curados pelos frutos e pelas folhas dessa maravilhosa árvore. A divulgação do Evangelho pela Igreja do Senhor traz cura para todos os corrompidos pelo pecado. A cada mês, a árvore vai produzir um fruto diferente, assim como as diversas estações do ano produzem diversos frutos, com a diferença de que não há, como agora, meses sem fruto. Na verdade, o significado é maravilhoso, é espetacular. Haverá uma interminável variedade de frutos, pois o número 12 deve ser interpretado simbolicamente, porque representa a totalidade de todos os tempos da igreja. Versículo 3 ainda diz: nunca mais haverá qualquer maldição. Nela, nessa cidade, estará o trono de Deus e do Cordeiro, e os seus servos o servirão. Foi o profeta Zacarias que 600 anos antes de João falou a respeito da salvação de Jerusalém quando ele disse: habitarão nela e já não haverá maldição, e Jerusalém habitará segura, Zacarias 14:11. Querido amigo, a maldição que afligiu o homem desde o pecado do primeiro casal no Éden foi removida pelo sacrifício do Senhor Jesus. A cidade santa é então abençoada e segura. Nela estará o trono de Deus e do Cordeiro. Olhando para a circunstância abençoada de Israel restaurada, Jeremias disse: naquele tempo chamarão a Jerusalém de trono do Senhor. Jeremias 3:17. E novamente, então, a figura enfatiza o ponto mais importante dessa imagem de bênção, isso é, a presença do Senhor no meio do seu povo. A Cidade Santa deriva a sua beleza e a sua grandeza não das pedras ou do ouro ou de qualquer outro elemento material. Não. A beleza e a grandeza derivam da presença de Deus no meio da cidade, na própria cidade. Ele é o templo, ele é a luz, o seu trono está ali. E todas as referências a materiais preciosos servem simplesmente como símbolos do povo abençoado na presença de Deus. O trono de Deus e do Cordeiro na cidade é significativo, pois eles não podem habitar onde há maldição. E a sua maldita causa, isto é, o pecado, ele será eliminado. Graças a Deus, foi o próprio Cordeiro, pelo seu precioso sangue, que nos redimiu da maldição do pecado. O versículo termina dizendo que os seus servos o servirão. Isso é, servirão a quem? A Deus e ao Cordeiro, que estão no trono, e os seus servos lhe darão toda a devida honra e glória. Não há privilégio maior para uma criatura do que servir na presença imediata do Criador. Os servos de Deus verão o seu rosto, e na sua testa estará o seu nome, indicando o quê? A sua completa sujeição ao domínio de Deus sobre a sua criatura, sobre os salvos. Estes serão os habitantes da Nova Jerusalém. Em seus corpos espirituais, aqueles da humanidade através dos milênios que foram justificados, o Senhor estará presente. Eles servirão a Deus e ao Cordeiro e reinarão para todos sempre. O reino do Filho do Homem abrange toda a era da perfeição que seguirá após a renovação da terra pelo fogo. Entretanto, quando todas as coisas lhe estiverem sujeitas, o próprio Filho, numa atitude maravilhosa de submissão, se sujeitará àquele que todas as coisas lhe sujeitou. Para quê? Para que Deus seja tudo em todos. Esta será uma demonstração ímpar da submissão e da humildade do nosso Senhor Jesus Cristo. E uma grande bênção mostra o versículo 4. Contemplarão a sua face, e na sua fronte estará o nome dele. A proximidade dessa comunhão é destacada pelo acréscimo, pois os servos contemplarão a sua face. Essa expressão vem de vários textos que frisam a comunhão dos justos com Deus. Eu, porém, na justiça, contemplarei a tua face. Salmo 17:15. Porque o Senhor é justo e ele ama a justiça, e os retos lhe contemplarão a face. Salmo 11, versículo 7.

0: crucificado. E finalmente chegamos a uma terceira figura simbólica dessa cidade, se vê então na existência da luz da vida. Versículo 5. Então já não haverá noite, nem precisam eles de luz de candeia, nem da luz do sol, porque o Senhor Deus brilhará sobre eles e reinarão pelos séculos dos séculos. Querido amigo, nós já nos referimos a Deus como luz, mas aqui João enfatiza o mesmo tema de 21:23. A luz venceu. Os cidadãos desse reino já saíram do império das trevas para andar na luz de Deus, para participar do império da luz. Reinarão pelos séculos dos séculos. Isto é, a vitória dos fiéis não é limitada a algum período fixo. Por quê? Porque ela é uma vitória eterna. Os servos de Deus reinarão por um período indeterminado, que tem princípio, mas não tem fim. O que aqueles séculos dos séculos revelarão sobre o plano e o propósito de Deus, nós não podemos saber agora. Mas se pertencemos a Ele, nós viveremos para saber e provavelmente para participar desse maravilhoso cumprimento. Sabemos apenas que estamos no início dessa eternidade e serviremos a Deus em perfeita comunhão com Ele pelos séculos dos séculos. Por isso, querido amigo, nós podemos concluir esse texto, essa reflexão sobre Apocalipse 22, 1 a 5, mostrando o seguinte, ou relembrando o seguinte, nas cartas às igrejas, nos capítulos 2 e 3, Jesus fez uma série de promessas aos vencedores. Aquelas promessas falaram da comunhão com Deus, da bênção de habitar na presença do Senhor. A descrição da cidade santa, Nova Jerusalém, reforça todas aquelas promessas. Então, no estudo desse texto, devemos lembrar que a ênfase não está no lugar, no céu ou na terra, nem no tempo, passado, presente e futuro, mas na pessoa de Deus habitando no meio do seu povo, abençoado e protegido. Que bênção, que grande bênção nos aguarda. Eu peço a Deus e a minha oração é que você tenha certeza absoluta da sua salvação para um dia estar na presença de Deus nessa gloriosa e reluzente cidade. Que o Senhor te abençoe, um grande abraço e até o próximo programa.
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1: Como agir quando pouco tempo nos resta? A leitura do 7º capítulo da 1ª epístola do apóstolo Paulo aos salvos em Corinto esboça de forma espiritual e prática a dicotomia entre o casamento e o celibato, não denegrindo nenhuma destas posições, mas as considerando à luz da vida de dedicação que se espera dos salvos em Cristo. É por isso que, em meio à sua argumentação, Paulo lança a mão de um princípio espiritual importantíssimo e que deve nortear a vida dos salvos em todo o tempo, assim nos exortando. Isto, porém, vos digo, irmãos, que o tempo se abrevia. O que resta é que também os que têm mulheres sejam como se não as tivessem, e os que choram como se não chorassem, e os que folgam como se não folgassem, e os que compram como se não possuíssem, e os que usam deste mundo como se dele não abusassem, porque a aparência deste mundo passa. Primeiramente, notemos que Paulo deseja incutir em seus ouvintes a noção da iminente volta do Senhor Jesus, a fim de resgatar sua igreja ao nos dizer: isto, porém, vos digo, irmãos, que o tempo se abrevia. Reconheçamos que, ao exortar-nos desta forma em um capítulo destinado a instruir os salvos quanto à importância do matrimônio, em momento algum Paulo defende o desinteresse pelo casamento ou as responsabilidades para com a família. Seu ensino é que os salvos em Cristo devem estar atentos às realidades espirituais acima das realidades terrenas, de forma que as coisas celestiais governem e determinem as coisas terrenas. Em suma, Paulo deseja nos despertar da mesma forma que havia feito para os cristãos em Roma ao lhes escrever: isto digo, conhecendo o tempo, que já é hora de despertarmos do sono, porque a nossa salvação está agora mais perto de nós do que quando aceitamos a fé. A fim de fortalecer esta consciência de urgência quanto à prioridade da vida cristã, Paulo lança a mão de exemplos práticos de como salvos devem agir em relação ao pouco tempo que lhes resta. Aos casados ele exorta: o que resta é que também os que têm mulheres sejam como se não as tivessem, a fim de que conduzam seu matrimônio tendo em vista Cristo e sua glória em primeiro lugar. Também aqueles que provam de dores e sofrimentos neste mundo, Paulo diz, e os que choram como se não chorassem, exortando-os a não se deixarem abater pelas calamidades vivenciadas nesta vida, a ponto de vivê-las de tal forma que os impeçam de servir a Deus. Da mesma forma, devem agir aqueles que têm, pelo seu esforço, alcançado realizações nesta vida, aos quais Paulo diz, e os que folgam, como se não folgassem, fazendo-os reconhecer que toda realização humana pertence unicamente a este mundo. Também aqueles que prosperam em seus negócios neste mundo, Paulo diz que a atitude que se espera deles é que os que compram como se não possuíssem, de forma que a prosperidade financeira não absorva toda expectativa de seu coração. Finalmente, o apóstolo olha para toda a manifestação de materialismo que possa ser encontrada na vida humana a fim de nos dizer, e os que usam deste mundo como se dele não abusassem. A intenção do apóstolo é chamar os salvos a uma mudança de mentalidade, de uma mentalidade baseada neste mundo, para uma mentalidade celestial. Por fim, Paulo expõe a razão de exortar os salvos a este comportamento ao nos dizer, porque a aparência deste mundo passa. Ou seja, tudo que existe neste mundo e que pode servir de base para pensamentos e propósitos dos salvos deve ser encarado como algo instável e passageiro. Esta é apenas uma outra forma de expressar a verdade nos ensinada pelo Mestre em seu Sermão da Montanha. Mas buscai primeiro o reino de Deus e a sua justiça, e todas essas coisas vos serão acrescentadas. Que saibamos dar ouvidos à exortação.

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2: Nós estamos falando sobre inversão de valores. Por que os nossos líderes, políticos, príncipes e reis estão tentando destruir, por meio de leis, a cultura judaico-cristã que herdamos de nossos pais? Uma razão que vimos em Isaías 5 é por causa da vaidade intelectual de suas mentes. Dizendo-se sábios, tornaram-se loucos. E uma segunda razão é a autossuficiência de seus pensamentos. Agora Isaías 5, 21, ai dos que são sábios a seus próprios olhos e prudentes diante de si mesmos. Assim como nos dias de hoje, a sociedade do profeta Isaías, 700 anos antes de Cristo, estava confiando no sistema bancário, na economia do país e na ciência e na capacidade humana. Deus disse para eles, deixai-vos do homem, cujo fôlego está nas suas narinas, pois em que se deve ele estimar? O humanismo é a religião mais antiga da humanidade. O humanismo é a primeira religião do mundo. O humanismo prega e ensina confiança no homem. Prega e ensina dependência no homem. Prega e ensina adoração ao homem. Mas Deus disse, deixai-vos do homem. Nunca me esqueço de um médico recém-formado, cheio de esperança na ciência e na tecnologia, até que um de seus filhos ficou muito doente. Os melhores médicos e os melhores hospitais nada puderam fazer pela criança. Quando seu filho morreu, aquele pai, completamente quebrantado, disse, os médicos não sabem de nada. Os médicos não sabem de nada. Não é que os médicos não soubessem de nada. É que os médicos não podem fazer milagres. Os médicos não são Jesus Cristo, não são Deus. Por isso que Jesus, ou Deus, disse, deixai-vos do homem. Porque a verdade é que o homem, por mais inteligente, capacitado que seja, ele não passa de um mero ser humano limitado. Então não devemos colocar a nossa confiança no governo, na ONU, na OMS, na ciência ou na educação. A nossa esperança, povo de Deus, precisa ser colocada somente em Jesus Cristo. A autossuficiência tem produzido dois tipos de pecado que levam os homens à perdição eterna. Primeiro, egocentrismo. Ai dos que são sábios a seus próprios olhos. A sociedade de Isaías girava em torno de si mesma. Eles não precisavam de Deus ou de sua palavra para dizer o que era certo, o que era errado. Eles eram como uma das professoras de minha filha, que disse assim para os alunos, eu fumo um baseado. Sim, juntamente com o meu filho, e não vejo nada de errado com isso. Alguém diria, que professora mais para frente, que professora inteligente, que professora progressista. Mas Deus diz que ela está sendo egocêntrica e sabe a seus próprios olhos. Paramos em um restaurante em uma rodovia federal. Alguns motoristas de caminhão estavam ingerindo bebidas alcoólicas. E eu perguntei para um deles se aquela prática não era perigosa, considerando que algumas horas mais tarde ele estaria na rodovia com seu caminhão, e ele disse, não, porque eu já estou acostumado. Aquele motorista estava pensando apenas no seu prazer, no seu refúgio. em seu prazer e no seu refúgio e não nas pessoas inocentes que ele poderia machucar e até matar durante uma viagem. Há pais, há mães que não estão pensando nos filhos, apenas pensando em si mesmos. Há cônjuge que não está pensando no outro, apenas pensando em si mesmo. Egocentrismo. Egoísmo é a marca nos dias de hoje, não é? É a marca dos dias de hoje. Paulo disse, porque haverá homens amantes de si mesmo. É assim que a maioria das pessoas deseja ser, autossuficiente e egocêntrica. E sabe, o segundo pecado é a falta de arrependimento. Porque Deus diz, e prudentes diante de si mesmos. A pessoa que se considera prudente diante de si mesma não se arrepende nunca de seus pecados, pois se sente acima do bem e do mal. Mas o que é arrependimento? É uma mudança de direção, é o reconhecimento do pecado, do erro. Durante certa CPI, no Congresso, um dos integrantes do inquérito disse assim para o acusado, para o réu, você não vai para o céu, porque no céu não entra mentiroso. Acredite ou não, saiu, né, ou saíram essas palavras da boca de um político. Você não vai para o céu, porque no céu não entra mentiroso. Então, sem saber, aquele deputado pregou a Bíblia no Congresso Nacional. Porém, não é só o mentiroso que não entrará no céu. A lista é maior do que esta. Veja Apocalipse 2,18. Mas quanto aos tímidos, que quer dizer covardes, e aos incrédulos, e aos abomináveis, e aos homicidas, e aos fornicadores, e aos feiticeiros, e aos idólatras, e a todos os mentirosos, a sua parte será no fogo, que arde com fogo e enxofre, o que é a segunda morte. Mas como se arrepender se nos dias de hoje o mal é chamado de bom e o bom é chamado de mal? Como se arrepender se cada um faz o que parece certo aos seus próprios olhos? Como se arrepender se as igrejas não podem mais pregar contra o pecado sob pena de serem acusadas de crime de ódio? O diabo quer calar a nossa boca contra o pecado, pois ele sabe que sem arrependimento nenhuma alma jamais será salva. Porque os nossos príncipes e reis estão tentando destruir a cultura judaico-cristã que nós herdamos dos nossos pais. Nós vimos, por causa da vaidade intelectual de suas mentes e por causa da autossuficiência de seus pensamentos. Mas tem uma terceira causa, uma terceira razão. O falso juízo dos seres humanos. O falso juízo dos seres humanos. Veja o verso 20. Ai dos que ao mal chamam bem e ao bem mal, que fazem das trevas luz e da luz trevas, e fazem do amargo doce e do doce amargo. Judá deixou a lei de Moisés e começou a decidir o que era certo e errado aos seus próprios olhos. Aí Deus disse, ai de vós, ai de vós. Primeiro, o homem sempre favorece aos seus interesses. Por isso que eu não quero ser deixado sozinho, porque na hora que eu estou sozinho, eu vou procurar o que me satisfaz. Não que satisfaz a Deus. O homem sempre vai chamar de bom o que lhe favorece, independentemente de ser bom para os outros, e principalmente para Deus. Alguns anos atrás, políticos chamados de evangélicos foram filmados, orando a Deus e agradecendo a Deus pelo dinheiro de uma propina. Na opinião deles, aquele dinheiro era uma bênção do céu, e chamaram o mal de bem. A natureza do homem é má e sempre vai buscar caminhos opostos ao de Deus. O homem sempre vai favorecer os seus interesses e os seus interesses são carnais, sexuais, sensuais e materiais. Por esta razão, o homem escolhe os caminhos errados, que fazem das trevas luz e da luz trevas e fazem do amargo doce e do doce amargo. O homem escolhe os caminhos errados. Veja comigo, por favor, o que fazer para impedir a inversão de valores na nossa própria vida? Podemos contar com três barreiras poderosíssimas. O Espírito Santo. Mas quando vier aquele, o Espírito de verdade, ele vos guiará em toda verdade, porque não falará de si mesmo, mas dirá tudo o que tiver ouvido e vos anunciará o que há de vir. Como funciona? ele é aquela voz interna. E por meio dele sabemos se estamos certos ou errados. A Bíblia. Escondi a tua palavra no meu coração para eu não pecar contra ti. E nossas autoridades, pais e cônjuges. Por isso que a Bíblia diz, sujeitando-vos uns aos outros no temor de Deus. Vivemos um momento histórico no mundo, você não acha? E de que lado nós estamos? Estou do lado da liberdade religiosa, que a Bíblia possa ser ensinada, praticada e defendida em todos os lugares e em todas as igrejas cristãs e sem medo de estarmos quebrando qualquer lei do país. Que as escolas confessionais possam ensinar, praticar e aplicar as suas regras para os alunos que de livre e espontânea vontade, não é? De livre e espontânea vontade deles e dos pais, aceitaram estudar em tais escolas. Que almas sejam salvas e o homem saiba que Jesus Cristo é o Filho de Deus para a glória de Deus Pai. E finalmente, Provérbios 14, 34. A justiça exalta os povos, mas o pecado é a vergonha das nações. Veja como que nosso país está envergonhado por causa do pecado da corrupção. 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TBM Ribeirão. Maranata, ora vem, Senhor Jesus.
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1: Muito obrigado pela sua sintonia no programa Conferência Bíblica aqui na BBN. Continuaremos ouvindo o pastor Davi Merck Jr. ministrando uma série de mensagens expositivas que falam sobre eu, a lei e Jesus. Ouviremos agora a pregação que responde ao questionamento em busca de qual rei, nos ensinando o que o povo de Israel realmente estava buscando quando declarou a Deus o seu pedido.
2: Irmãos, vamos deixar nossas Bíblias abertas em 1 Samuel capítulo 12. Continuar nossa jornada nesse livro. 1 Samuel 12, versículos de 1 a 25, que é o capítulo todo. Deixa eu fazer uma pergunta para você refletir. Não responda rápido demais. Será que você já quis que Deus fosse que nem a rainha da Inglaterra? Presente na sua vida, conveniente, que traz uma profundidade da história no mundo, que traz um peso social para a sua vida, boas amizades, mas sem poder real para tomar decisões. Não, para dirigir a minha vida, para as decisões na minha vida, eu prefiro eleger os meus próprios interesses. As minhas próprias saídas, os meus próprios jeitos, os governantes do meu coração. Só que assim, eu quero que Deus esteja sempre presente para garantir o sucesso, para assinar embaixo daquilo que eu quero para a minha vida. Quero a bênção de Deus. E aí o que acontece? Muitas vezes nós cristãos agimos dizendo, olha, não, Deus está no trono do meu coração. Mas desde que seja um trono simbólico. Sou de Jesus, até que Jesus comece a dar ordens. Sou de Deus, até que a coisa comece a dar errado, aí eu pulo fora. Quando chegamos no capítulo 12 de 1 Samuel, meio parecido com o que tem acontecido aqui. O povo de Israel cansou de Deus dessa forma reinando de fato neles, e eles diante de problemas, os filhos de Samuel, que é o juiz, o profeta, eles são corruptos, não vai dar certo, eles estão diante de ameaças ao seu redor, inimigos, então eles querem um executivo, eles querem um CEO, eles querem eleger alguém para tomar a frente e resolver o problema, alguém que eles podem ver, que eles podem apalpar, alguém que vai representar como das outras nações. Querem e pedem um rei. Então Deus deu um rei como das nações. Alto, forte, bonito. Mas como vimos semana passada, na mensagem do pastor Ricardo, um covarde. Mas mesmo assim, Deus capacitou esse covarde e ele alcança uma grande vitória no capítulo 11 contra os amonitas, um inimigo violento que tinha se levantado. E o resultado no final do capítulo 11 é festa. O povo todo se reuniu em Gilgal, um lugar onde começou tudo ali dentro da terra prometida com Josué quando chegaram, atravessaram o Rio Jordão. E ali, versículo 15 do capítulo 11, proclamaram Saul seu rei diante do Senhor, e cuja presença trouxeram ofertas pacíficas, presentes,